0: por novelas e novelas e novelas e a violência na TV.
1: Bem, aos nossos queridos radiovintes da Rádio Maria de Nazaré, Missa da Esperança, Intenções, 12 anos de falecimento de Edna Miranda de Travassos. Nelson Ribeiro Borges, 4 meses de falecimento. 1 ano e 4 meses de Marlene Poste, 3 anos de Sérgio Poste. Falecimento de Ana Petronilli Perucci. Pelas almas do Santander, Davi Rodrigues. Pelas almas dos Teixeira, Farias, Borges, Silva, Asa. Pela alma de Denis Duarte Gomes, Romualdo Duarte Gomes e Alessandra Maria da Silva. E Maria Lúcia Leocádio Coutinho, Clóvis de Castro Ferrari. Pelo 7º dia de falecimento de Minervina. Pela alma de Zita Azevedo, 3 anos de falecimento. Assisti, Senhor, irmãos e irmãs, hoje somos estimulados a renovar nossa escuta a Deus, que continua falando ao coração de cada pessoa. Neste tempo especial de mês vocacional, queremos reconhecer e acolher as diversas vocações que edificam nossa igreja, que esta celebração reacenda em nós o desejo de servir com amor e fidelidade ao Evangelho. Celebremos com fé, cantemos. Música.

0: Em nome do Pai, do Filho e do Espírito Santo.
1: Amém.
0: A graça de nosso Senhor Jesus Cristo, o amor do Pai e a comunhão do Espírito Santo estejam convosco.
1: Bendito seja Deus que nos reuniu no amor de Cristo.
0: Queridos irmãos e irmãs, sejam todos bem-vindos, bem-vindas. Rezemos por todas as pessoas que já partiram para junto de Deus, pelo descanso eterno de Jovina Santos de Lima, 6 anos de falecimento, pela alma de Francisco Inácio e em ação de graças de Nossa Senhora de Aparecida.

pelo aniversário de Maria Socorro e por todas as almas do purgatório. Rezemos pela saúde de Maria Alves Nogueira. Também pedimos pela saúde de Luísa. E rezemos também em nossas intenções que trazemos em nossos corações. Iniciando, sabemos que somos pecadores, que caímos, que pecamos e que necessitamos da misericórdia de Deus, que é o nosso Pai. Peçamos perdão cantando.

0: Deus Pai misericordioso, tenha compaixão de nós, perdoe os nossos pecados e nos conduz à vida eterna.
1: Amém.
0: Oremos. Assisti, Senhor, os vossos fiéis, e acumulai com vossa inesgotável bondade aqueles que vos imploro e se gloriam de vós, por ter como Criador e Guia, restaurando para eles a vossa criação e conservando-a renovada. Por Cristo nosso Senhor.
1: Amém.
0: E podemos nos sentar para a liturgia da palavra.

0: Leitura do livro do profeta Jeremias. Neste mesmo ano, no início do reinado de Sedecias, rei de Judá, no quinto mês do quarto ano, disse-me o profeta Ananias, filho de Azur, profeta de Gabaon, na casa do Senhor, e na presença dos sacerdotes e de todo o povo, isto diz o Senhor dos Exércitos, Deus de Israel: quebrei o jugo do rei da Babilônia. Ainda 2 anos, e eu farei reconduzir a este lugar todos os vasos da casa do Senhor, que Nabucodonosor, rei da Babilônia, tirou deste lugar e transferiu para a Babilônia. Também reconduzirei a este lugar Jeconias, filho de Joaquim e rei de Judá, juntamente com toda a massa de judeus desterrados para a Babilônia, diz o Senhor, pois eu quebro o jugo do rei da Babilônia. Respondeu o profeta Jeremias ao profeta Ananias, na presença dos sacerdotes e de todo o povo que estava na casa do Senhor, dizendo: amém, assim permita o Senhor. Realize ele as palavras que profetizaste, trazendo de volta os vasos para a casa do Senhor e todos os deportados da Babilônia para esta terra. Ouve, porém, esta palavra que eu digo aos teus ouvidos e aos ouvidos de todo o povo. Os profetas que existiam antigamente, antes de mim e antes de ti, profetizaram sobre guerras, aflições e peste para muitos povos e reinos poderosos. Mas o profeta que profetiza paz, este somente será reconhecido como profeta que em verdade o Senhor enviou, quando sua palavra foi verificada. Então o profeta Ananias retirou o jugo do pescoço do profeta Jeremias e quebrou-o. E disse Ananias na presença de todo o povo: isto diz o Senhor, deste modo quebrarei o jugo de Nabucodonosor, rei da Babilônia, rei de 2 anos, livrando dele o pescoço de todos os povos. E foi-se pelo caminho o profeta Jeremias. Depois que o profeta Ananias havia retirado o jugo do pescoço do profeta Jeremias, dirigiu-se novamente a palavra do Senhor a Jeremias: vai dizer a Anania, isto diz o Senhor, quebraste um jugo de madeira, mas em seu lugar farás um de ferro. Isto diz o Senhor dos Exércitos, Deus de Israel: pus um jugo de ferro sobre o pescoço de todas as nações, para servirem o Nabucodonosor, rei da Babilônia, eles serão de fato submissas. Além disso, dei-lhe também os animais do campo. Disse ainda o profeta Jeremias ao profeta Ananias: ouve, Ananias, não foste enviado pelo Senhor, e contudo fizeste este povo confiar em mentira. Isto diz o Senhor: eis que te farei partir desta terra, morrerá este ano, pois pregaste a infidelidade contra o Senhor. Naquele ano, no 7º mês, morreu o profeta Ananias. Palavras do Senhor.
1: Graças a Deus.

0: O Senhor esteja convosco.
1: Ele está no meio de nós.
0: Proclamação do Evangelho de Jesus Cristo segundo Mateus.
1: Glória a vós, Senhor.
0: Depois que a multidão comer até saciar-se, Jesus mandou que os discípulos entrassem na barca e o seguissem à sua frente, para o outro lado do mar, enquanto ele despediria as multidões. Depois de despedi-las, Jesus subiu ao monte para orar a sós. A noite chegou e Jesus estava ali sozinho. A barca, porém, já longe da terra, era agitada pelas ondas, pois o vento era contrário. Pelas 3 horas da manhã, Jesus veio até os discípulos andando sobre o mar. Quando os discípulos avistaram andando sobre o mar, ficaram apavorados e disseram: é um fantasma, e gritaram de medo. Jesus, porém, logo lhes disse: coragem, sou eu, não tenhas medo. Então Pedro lhe disse: Senhor, se és tu, manda-me ir ao teu encontro caminhando sobre a água. Jesus respondeu: vem. Pedro desceu da barca e começou a andar sobre as águas em direção de Jesus. Mas quando sentiu o vento, ficou com medo e, começando a afundar, gritou: Senhor, salva-me. Jesus logo estendeu a mão, segurou Pedro e lhe disse: homem fraco na fé, por que duvidastes? Assim que subiram na barca, o vento se acalmou. Os que estavam na barca prostraram-se diante dele, dizendo: verdadeiramente tu és o Filho de Deus. Após a travessia, desembarcaram em Genezaré. Os habitantes daquele lugar reconheceram Jesus e espalharam a notícia por toda a região. Então levaram a ele todos os doentes e pediam que pudessem ao menos tocar a barra de sua veste. E todos os que tocaram ficaram curados. Palavra da salvação.
1: Glória a vós, Senhor.
0: Podemos nos sentar, queridos irmãos e irmãs. Celebramos hoje a celebração da esperança, onde em especial rezemos por todos aqueles que nos precederam para a vida eterna, também por todos os que passam por momentos de enfermidades, todos que também nos acompanham através da Rádio Maria e de Nazaré, rezam conosco. A palavra que nos ajuda a meditação nesta segunda-feira, que estamos iniciando mais uma semana com as bênçãos e graças de Deus, nos deparamos com o Evangelho de São Mateus e ouvimos Jesus caminhando sobre as águas. O Evangelho que várias vezes já ouvimos, e este caminhar sobre as águas vem um dos personagens principais deste texto do Evangelho de hoje, chama-se Pedro, onde Jesus chama-o para ir ao seu encontro. Quando ele vai indo ao encontro dos discípulos diante da tempestade no mar, Jesus chama Pedro e diz: coragem. E esta coragem que Jesus dá para Pedro, ele também encoraja a cada um de nós. Diante deste chamamento que Jesus faz, O Evangelho quer nos mostrar para nós, em primeiro lugar, a coragem que ele tem da fé, mas ao mesmo tempo ele se coloca diante do medo. Por isso Mateus dá um sinal, primeiro aqui no Evangelho, que encoraja Pedro, e Pedro diz sim, eu quero ir ao seu encontro, mas ao mesmo tempo Mateus vem nos colocar diante do medo que Pedro se depara, e vem ao mesmo tempo também nos mostrar a autoridade da criação, do plano de Deus, que é o poder de Deus sobre todas as tempestades, sobre todos os momentos difíceis. Estão lá os discípulos desesperados, que a barca vai afundar, Jesus indo ao encontro deles, eles no começo se assustam, vê diante do mar e dizem, deve ser um fantasma, e Jesus diz, não tenhais medo. Mais uma vez, a liturgia, o Evangelho nos mostra que Jesus nunca não nos deixa sós, não importa qual é a tempestade que vem ao nosso encontro. Por isso Jesus se coloca hoje diante da história e ao mesmo tempo diante das tempestades, das perseguições, das provações que cada um de nós, de uma forma ou de outra, nos deparamos. As provações que a família passa, as provações que o mundo se depara, com tantas situações difíceis que cada dia a família precisa vencer, nós como igreja também precisamos, diante das provações, também nos colocar de joelhos, ter a perseverança, a fé. Por isso Jesus vem nos mostrar hoje que não importa qual tempestade vamos passar, ele nos mostra que nunca nos abandona. E aqui vem diante de seus discípulos mostrar isso. E Pedro representa todos nós. Pedro é um dos discípulos corajoso, mas também se depara com sua sensibilidade e sua fraqueza, ou seja, com o medo. E é aqui que também Pedro também representa cada um de nós. Temos coragem, mas chegamos em momentos que também nos perguntamos, será que sim, será que não, será que é este o caminho? E aqui a mão de Jesus, quando Jesus estende a mão para Pedro, representa também e nos recorda que a segurança de cada um de nós é sempre em Jesus, é a graça divina da fé que nos sustenta sempre. Por isso, quando Jesus diz para Pedro e estende a mão para ele, ele provavelmente, diante de entrar e caminhar sobre a água, ele estava olhando para os passos que estava dando e se ia afundar ou não. Estava com aquele medo, e se deparando diante da água, ele olhava se ia afundar ou não. E Jesus diz, estendendo a mão para ele, Pedro, olha para mim, não olha para o obstáculo, não olhe somente para esta barreira, para esta tempestade, olhe para mim, pois eu estou aqui. E é o que Jesus hoje vem dizer para cada um de nós. Muitas vezes focamos somente na tempestade, focamos nas provações, nos sofrimentos, e esquecemos de olhar para Jesus, que está estendendo a mão para cada um de nós. E aqui que vem Mateus nos dizer: vacilamos da nossa fé, por olharmos somente para o sofrimento, olharmos somente para as coisas negativas. E o versículo aqui que é colocado hoje diante deste evangelho vem nos convidar à perseverança e ao estarmos unidos. Jesus, ao partir o pão junto com os discípulos, nos mostra que estarmos juntos, partilhando em comunhão, mesmo se for o pão, ou também partilhando a palavra, é o que vai nos sustentar e não vai fazer com que desviamos o nosso olhar, o nosso foco, que deve ser sempre Jesus. As tempestades, as provações vão vir. Pedro é a prova, os discípulos também se depararam, e Jesus vem mais uma vez nos mostrar que nunca não nos deixa sozinho, e é isso que deve nos sustentar. Se vamos estar vivendo a nossa fé sustentados pela perseverança do amor de Deus em nossos corações, as tempestades vão vir, mas vamos caminhar olhando para Jesus. Por isso que possamos diante de Pedro, que expressa também para nós a força de uma comunidade, de um povo frágil. Também Pedro nos mostra, através de sua sensibilidade, a fragilidade que também, quando nos deparamos com as situações difíceis, também essa fragilidade faz parte, permanece também conosco. Mas ao mesmo tempo, quem confia no Senhor, a fé prevalece e a tempestade passa, pois Jesus nos diz: coragem, eu estou aqui. Por isso, diante da unidade, da partilha, da unidade na oração, é que somos iluminados e Jesus nos ilumina. A oração é a luz que nos ilumina o caminho, que nos mostra o caminho, que é o próprio Jesus. Por isso Jesus diz: Pedro, olha para mim, pare de olhar para a tempestade, pare de olhar para o chão. E é aqui que vem a luz. O próprio Jesus também é apresentado neste evangelho como a luz que ilumina. Por isso a unidade, a escuta e a oração é que faz brilhar em nossos olhos a luz de Jesus e nos mostrar o caminho no qual Pedro aprende também a atravessar as águas agitadas, e assim também nestas águas agitadas da vida, no mar que o mundo nos coloca diante de nós, com Jesus também, quando voltarmos o nosso coração, o nosso olhar, aprendemos também a sermos sustentados pela presença de Deus em nossas vidas. Por isso, hoje, através deste evangelho, desta liturgia, somos convidados a voltar o nosso olhar para Jesus. É Ele que vem nos sustentar. E diante das dificuldades, confiar na presença dEle. É o que Ele nos deixa bem claro hoje. Quando confiamos na presença de Deus, Ele também se torna o nosso guia, se torna o nosso guardião e também nos tira desses momentos difíceis, das tempestades, e assim nos fortalecemos uns aos outros e principalmente fortalecemos a nossa fé. Pois fortalecidos na nossa fé, não importa qual tempestade vier ao nosso encontro, vamos vencer, pois teremos a certeza de que Jesus está sempre nos estendendo as mãos. Amém. E podemos ficar de pé para apresentarmos a Deus nossas preces. Após cada invocação, vamos dizer: vinde, Senhor, iluminar nossas vocações.
1: Vinde, Senhor, iluminar nossas vocações. Pela Igreja, para que continue sendo luz e casa de fraternidade, inspirando cada pessoa a descobrir e a viver a vocação que Deus lhe confia, rezemos ao Senhor.
2: Vinde, Senhor, iluminai nossas vocações.
1: Pelos que sentem medo ou insegurança ao discernir sua vocação, para que, como Pedro, sobre as águas, tenham coragem de dar o primeiro passo, confiando em Cristo, rezemos ao Senhor.
2: Vinde, Senhor, iluminar nossas vocações.
1: Pelos jovens e adultos, para que possam discernir seu chamado com liberdade, generosidade, colocando seus dons a serviço da missão do Evangelho, rezemos ao Senhor.
2: Vinde, Senhor, iluminar nossas vocações.
0: Glória ao Pai, ao Filho e ao Espírito Santo.
1: Como era no princípio, agora e sempre. Amém.
0: E podemos nos sentar para o canto de preparação das oferendas.

0: Irmãos e irmãs, para que o nosso sacrifício seja aceito por Deus Pai Todo-Poderoso.
1: Receba, ó Senhor, por tuas mãos este sacrifício para a glória do seu nome, para o nosso bem e de toda a sua santa igreja.
0: Acompanhai, Senhor, com a vossa graça e santificai estes dons, aceitando a oblação do sacrifício espiritual. Fazei de nós mesmos uma eterna oferenda por Cristo nosso Senhor.
1: Amém.
0: O Senhor esteja convosco.
1: Ele está no meio de nós.
0: Corações ao alto.
1: O nosso coração está em Deus.
0: Demos graças ao Senhor que é nosso Deus.
1: É nosso dever e a nossa salvação.
0: Na verdade é digno e justo. É nosso dever e salvação dar-vos graças sempre em todo lugar, Senhor Pai Santo, por vosso amado Filho Jesus Cristo. Ele é a palavra pela qual tudo criastes. Ele é o nosso Salvador e Redentor, que se encarnou pelo Espírito Santo e nasceu da Virgem Maria. Ele, para cumprir vossa vontade e adquirir para vós um povo santo, estendeu os braços na hora da sua paixão, a fim de vencer a morte e manifestar a ressurreição. Por isso, com os anjos e todos os santos, proclamamos a vossa glória juntos cantando.

0: Na verdade, ó Pai, vós sois santo e fonte de toda a santidade. Santificai, pois, estes dons, derramando sobre eles o vosso Espírito, a fim de que se tornem para nós o corpo e o sangue de nosso Senhor Jesus Cristo.
1: Enviai o vosso Espírito Santo.
0: Estando para ser entregue e abraçando livremente a paixão, Jesus tomou o pão, pronunciou a bênção de ação de graças, partiu e deu a seus discípulos, dizendo: Tomai todos e comei. Isto é o meu corpo que será entregue por vós. Do mesmo modo, ao fim da ceia, ele tomou o cálice em suas mãos, dando graças, novamente o entregou a seus discípulos, dizendo: Tomai todos e bebei. Este é o cálice do meu sangue, o sangue da nova e eterna aliança, que será derramado por vós e por todos para a remissão dos pecados. Fazei isto em memória de mim. Mistério da fé.
1: Anunciamos, Senhor, a vossa morte e proclamamos a vossa ressurreição. Vinde, Senhor Jesus.
0: Celebrando, pois, o memorial da morte e ressurreição do vosso Filho, nós vos oferecemos, ó Pai, o pão da vida e o cálice da salvação. E vos agradecemos porque nos tornastes dignos de estar aqui na vossa presença e vos servir.
1: Aceitai, ó Senhor, a nossa oferta.
0: Suplicantes vos pedimos que, participando do corpo e sangue de Cristo, sejamos reunidos pelo Espírito Santo num só corpo.
1: O Espírito nos una num só corpo.
0: Lembrai-vos, ó Pai, da vossa Igreja, que se faz presente pelo mundo inteiro, que ela cresça na caridade em comunhão com o Papa Leão, com o nosso Bispo Dom Neri, com os bispos do mundo inteiro, presbíteros, diáconos e todos os ministros do vosso povo.
1: Lembrai-vos, ó Pai, da vossa Igreja.
0: Lembrai-vos também, na vossa misericórdia, dos nossos irmãos e irmãs que adormeceram na esperança da ressurreição, e de todos os que partiram desta vida. Acolhei-os junto a vós na luz da vossa face.
1: Concedei-lhes, ó Senhor, a luz eterna.
0: Enfim, nós vos pedimos, tende piedade de todos nós e dai-nos participar da vida eterna, com a Virgem Maria, Mãe de Deus, São José, seu esposo, os apóstolos e todos os santos que neste mundo viveram na vossa amizade, a fim de louvarmos e glorificarmos por Jesus Cristo, o vosso Filho, por Cristo, com Cristo e em Cristo, a vós, Deus Pai Todo-Poderoso, na unidade do Espírito Santo, toda honra e toda glória agora e paz.

0: e por todas as nossas intenções colocadas hoje nesta celebração eucarística. Queremos juntos rezar com a oração que Jesus nos ensinou. Pai nosso,
1: que estais nos céus, santificado seja o vosso nome. Venha a nós o vosso reino. Seja feita a vossa vontade, assim na terra como no céu. O pão nosso de cada dia nos dai hoje. Perdoai as nossas ofensas, assim como nós perdoamos a quem nos tem ofendido. E não nos deixeis cair em tentação, mas livrai-nos do mal.
0: Livrai-nos de todos os males, ó Pai, e dai-nos hoje a vossa paz. Ajudados pela vossa misericórdia, sejamos sempre livres do pecado e protegidos de todos os perigos, enquanto vivendo a esperança, aguardamos a vinda do Cristo Salvador.
1: Vosso é o reino, o poder e a glória para sempre.
0: Senhor Jesus Cristo, dissestes aos vossos apóstolos: eu vos deixo a paz, eu vos dou a minha paz. Não olhei os vossos pecados, mas a fé que anima a vossa igreja. Dai-lhes, segundo o vosso desejo, a paz e a unidade. Vós que sois Deus, com o Pai e o Espírito Santo.
1: Amém.
0: A paz do Senhor esteja sempre convosco.
1: O amor de Cristo nos uniu.

0: Felizes os convidados para a ceia do Senhor. Eis o Cordeiro de Deus que tira o pecado do mundo.
1: Senhor, eu não sou digna de que entreis em minha morada, mas dizei uma palavra e serei salva.

0: Oremos. Acompanhai, Senhor, com vossa constante proteção aqueles que restaurais com os dons do céu, e como não cessais de protegê-los, concedei-nos que se tornem dignos da eterna redenção, por Cristo nosso Senhor.
1: Amém.
0: E rezando pelo descanso eterno de todos os que nos precederam para a vida eterna, também por todos os que mais precisam de nossas orações, que passam por momentos difíceis, provações, tempestades, enfermidades, rezemos. Ave Maria,
1: cheia de graça, o Senhor é convosco, bendita sois vós entre as mulheres, bendito é o fruto do vosso ventre, Jesus. Santa Maria, Mãe de Deus, rogai por nós, pecadores, agora e na hora de nossa morte. Amém.
0: O Senhor esteja convosco.
1: Ele está no meio de nós.
0: Desça sobre cada um de vós e permaneça em vossos corações a bênção e a proteção de Deus Todo-Poderoso, Pai, Filho e Espírito Santo.
1: Amém.
0: Uma boa noite a todos, uma abençoada semana e que Deus sempre vos acompanhe.
1: Graças a Deus.

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1: E olha eu aqui, pela décima vez tô passando na frente.

20 horas e 57 minutos, programa Embalos da Noite, de volta, depois da Santa Missa, transmitida direto da paróquia Santo Agostinho. Agora nós seguimos até as 21h30, ainda dá tempo de tocar muita música para você. Você que está ligadinho com a gente, permaneceu ligado, muito obrigada pela sintonia e pela fidelidade. Você que ligou seu rádio agora, bem-vindo, viu? A gente vai até as 21h30 e na sequência teremos aí o Padre Reginaldo Manzotti, que volta aí com a segunda edição do programa Experiência de Deus. Enquanto isso, nós desejamos aí uma ótima noite para você que está ligado com a gente, você que está me dando uma carona, você que está também ouvindo a gente em Castanheira, povo aí bem pertinho da gente, nosso carinhoso abraço e também desejando uma semana de muito sucesso. A gente traz para você agora curtir João Neto e Frederico e Rogério e Gergiane, e ainda nós vamos trazer também do Duque Dalvan, quando são 20 horas e 58 minutos.

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2: Segunda-feira, 3 de agosto de 2026, eu sou Kleber Salles e a partir de agora você confere mais uma edição do nosso Repórter Destaque, as informações do Brasil e do mundo no seu rádio. Dormir pouco pode custar caro para a saúde do cérebro. Um estudo internacional revelou que pessoas que dormem menos de 7 horas por noite apresentam maior risco de desenvolver alterações associadas ao Alzheimer, mesmo sem sinais de perda de memória. A pesquisa acompanhou mais de 1.100 adultos com mais de 50 anos e identificou níveis mais elevados de proteínas ligadas à doença em quem tinha sono insuficiente ou de má qualidade. Segundo os pesquisadores, essas alterações podem surgir muitos anos antes dos primeiros sintomas. Os especialistas alertam que o sono é um dos principais mecanismos de recuperação do cérebro. Dormir bem ajuda a eliminar substâncias nocivas e pode reduzir o risco de doenças neurodegenerativas. O cuidado deve começar cedo, já que noites mal dormidas na juventude também podem trazer consequências para a saúde cerebral no futuro. Eu sou Kleber Salles e volto daqui a pouco com mais informações no seu rádio. Continue ligado.
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2: Mais uma edição do nosso quadro A Hora do Consumidor, aqui no seu rádio, esclarecendo as dúvidas dos nossos ouvintes. A Adriana, de Tangará da Serra, no Mato Grosso, diz que a conta de energia veio muito acima do consumo normal e a concessionária disse que ela tem que pagar primeiro para depois reclamar. E ela pergunta: isso está certo? Olha, Adriana, você tem o direito de questionar uma cobrança que considere incorreta, viu? O artigo 6º, inciso 3º do Código de Defesa do Consumidor garante o direito à informação clara e adequada, viu? Entre em contato com a concessionária, peça uma revisão da conta e anote o número do protocolo, tá bom? Se o problema não for resolvido, procure o PROCON ou a agência reguladora do setor, tá bom? Fica aí a nossa dica para você. Eu sou Kleber Salles e esse foi o nosso quadro A Hora do Consumidor. Um grande abraço, daqui a pouco a gente volta.
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E nós seguimos com o programa Embalos da Noite, agradecendo aí a cada um que faz parte aqui dos nossos apoiadores culturais, mais uma vez. 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

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E vamos de música, agora são 21 horas e 21 minutos, praticamente as últimas duas músicas da noite, a gente traz para você agora. E essa vai para todos os que estão acompanhando a nossa programação, em especial os motoristas de caminhão, de carga pesada. Deus abençoe cada um.

E agora são 21 horas e 26 minutos, não dá mais tempo, né, para tocar mais nada, porque vem chegando o Padre Ginaldo Manzotti e eu vou indo embora, deixando aqui meu abraço carinhoso a você que esteve presente conosco através do rádio, né, esteve sintonizado. Obrigada a você que rezou com a gente também. Amanhã, terça-feira, a noite é nossa, viu? A gente vai fazer aí um baita um programa, né? Junto com você, é claro, porque sem a sua participação não vale a pena estar aqui, né? Então, amanhã eu espero você às 19 horas aqui na Rádio Maria de Nazaré. Obrigada, povo de Deus, os apoiadores culturais, os sócios do Clube da Evangelização. Tenham todos uma ótima noite e uma boa semana. E até amanhã. Tchau, tchau. Fiquem com Deus.

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4: A Justiça Eleitoral já recebe os pedidos de quem deseja votar em trânsito nas eleições de outubro. A modalidade permite que o eleitor vote fora da cidade onde está inscrito, desde que faça a solicitação até o dia 20 de agosto. O pedido pode ser feito pelo site do Tribunal Superior Eleitoral, o TSE, ou em qualquer cartório eleitoral. O voto em trânsito está disponível nas capitais e municípios com mais de 100 mil eleitores. Quem estiver em outra cidade do mesmo estado poderá votar para todos os cargos em disputa. Já quem estiver em um estado diferente poderá votar apenas para presidente da República. Depois do dia 20 de agosto, não será mais possível alterar ou cancelar a solicitação. Eu sou Kleber Salles e volto daqui a pouco com mais informações no seu rádio. Fique ligado.
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4: A Hora do Consumidor chegando nesta segunda-feira e o Paulo de Araranguá, Santa Catarina, disse que a internet dele vive caindo e a empresa diz que está tudo normal. E ele pergunta se pode pedir desconto na mensalidade. Olha, Paulo, pode sim, viu? Quando o serviço não é prestado de forma adequada, o consumidor pode solicitar o abatimento proporcional do valor pago, viu? Esse direito está previsto no artigo 20 do Código de Defesa do Consumidor, que trata da má prestação de serviços. Então, guarda aí os protocolos, tá bom? E registre os dias em que o serviço ficou indisponível. Faça isso, né? E exija os seus direitos. Eu sou Kleber Salles e esse foi o nosso quadro A Hora do Consumidor. Grande abraço!
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11: Olá, eu sou a Tati Chagas e esse é o nosso Alimente-se Bem de hoje. Vamos a mais uma dica. Coma frutas e hortaliças. Verduras, legumes e frutas são ótimas fontes de fibras, vitaminas e minerais. Isso sem contar que eles contêm fitoquímicos, polifenóis, carotenoides, flavonoides, dentre outras coisas, que são ótimos antioxidantes, protetores das nossas células.
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13: 9:35.
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Louvado seja nosso Senhor Jesus Cristo, para sempre seja louvado. Queridos irmãos e irmãs, como é que foi seu final de semana? Espero que tenha sido maravilhoso. E certamente, participando da missa, é uma semana com a graça de Deus. Quero saudar a todos neste mês vocacional. Já estamos no mês de agosto, mês vocacional, comunidades vocacionais, encontro, testemunho e missão. Saúdo a todos em plena novena da Sagrada Família e rezando pelos pais, quarto dia. De um lado, pedindo Sagrada Família de Nazaré, minha família vossa é. E também rezando pelos pais vivos e falecidos. Saúdo a todos e convido você a chamar mais alguém para acompanhar o Experiência de Deus que já começou. Saúdo a você a partir da Rádio Evangelizar, de onde tudo começa, as rádios irmãs, cujos nomes cito neste momento. Saúdo a você pela TV Evangelizar, sinal digital em todo o país, em várias cidades, canal aberto, pelo YouTube Padre Manzotti Oficial. Você, se inscreva, lembrando que agora as orações da manhã e o Evangelho do dia estão publicados na página oficial Padre Manzotti Oficial e pelos aplicativos da Associação Evangelizar é Preciso e todas as plataformas digitais. Vamos rezar? Nós já começamos invocando o Espírito Santo. Mais um pouquinho. Vem Espírito Santo de Deus e enche-me de novo. Vem Espírito Santo de Deus nesta semana. Vem Espírito Santo de Deus nos ajudar a rezar melhor. Vem Espírito Santo de Deus na Trindade Santa, Pai, Filho e Espírito Santo. Amém. Depois que a multidão comer até saciar-se, Jesus mandou os seus discípulos que entrassem na barca e seguissem à sua frente para o outro lado do mar, enquanto ele despedia as multidões. Ainda mais, depois de despedi-las, Jesus subiu ao monte para orar a sós. A noite chegou e Jesus continuava ali sozinho. A barca, com os apóstolos, já estava longe da terra. E naquele momento era agitada pelas ondas, pois o vento era contrário. Pelas 3 horas da manhã, Jesus veio até os discípulos andando sobre o mar. Quando os discípulos o avistaram andando sobre o mar, ficaram apavorados e disseram: é um fantasma. E gritaram de medo. Jesus, porém, logo lhes disse: coragem, sou eu. Não tenhais medo. Coragem, sou eu. Não tenhais medo. Então Pedro lhe disse: Senhor, se és tu, manda-me ir ao teu encontro caminhando sobre a água. E Jesus respondeu: vem. Pedro desceu da barca e começou a andar sobre a água em direção a Jesus. Mas, quando sentiu o vento, ficou com medo e, começando a afundar, gritou: Senhor, salva-me. Jesus logo estendeu a mão, segurou Pedro e lhe disse: homem fraco na fé, por que duvidaste? Assim que subiram o barco, o vento se acalmou. Senhor, amado Deus, os apóstolos estavam na barca, os ventos eram contrários, uma grande tempestade se formou. Também nós, Senhor, na nossa travessia da vida, quantas vezes a tempestade se faz presente,
ventos fortes, ondas enormes. E às vezes nós gritamos de medo. O medo toma conta. Então hoje é o dia de enfrentarmos estas tempestades, mas não sozinhos. Sozinhos. Somos acometidos do medo. Com Jesus. Por isso a palavra dele é muito forte hoje. Sou eu. Não tenhais medo. Então diga para você mesmo: a tempestade vai passar. Você está vivendo uma tempestade? Confia no Senhor, se agarre no Senhor. As aflições superarei. Deus provê. Deus sempre proverá. E Pedro tomou a iniciativa: Senhor, quero ir ao teu encontro. E Jesus disse: vem. Então Pedro, enquanto estava com os olhos fixos no Senhor, ele caminhou. Enquanto eu e você estivermos com os olhos fixos no Senhor, nada vai nos abalar. O medo não vai nos causar dano. Mas a partir do momento que Pedro deu atenção ao vento contrário, se distraiu, e às vezes nós nos distraímos, tomamos caminhos equivocados, aí naufragamos. Mas mesmo nestas circunstâncias, diga: Senhor, salva-me. Você está na tempestade? Você está se sentindo como Pedro, naufragando, engolido pelas águas? Senhor, salva-me. A tempestade vai passar. Que maravilha poder começar a semana com esta certeza. A tempestade vai passar. Você que está passando por uma tempestade na vida financeira, você que está passando uma tempestade na doença, você que está passando uma tempestade na vida matrimonial, seja qual for, diga para você mesmo: meus olhos estarão fixos no Senhor e a tempestade vai passar. Os meus olhos estão fixos no meu Senhor Jesus Cristo e Ele me salvará. Nós só começamos o programa, eu vou para o intervalo, eu volto já. Aproveite, chame um amigo, uma amiga. E voltamos em oração. Graças e bênçãos Deus reserva para mim e para você. Voltamos já.

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8: 9:47. 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

0: Queridos irmãos e irmãs, você, ao despertar, desperte rezando. Logo cedo, muito cedo, nós temos o Evangelho do dia e a oração da manhã. E agora está postado no Padre Manzotti Oficial, YouTube, Padre Manzotti Oficial. Então crie este hábito, acorde, vá fazendo as suas atividades, sua higiene pessoal, ou vá se dirigindo para o seu trabalho e acompanhe o YouTube Padre Manzotti, Oração da Manhã e Evangelho do Dia. Como é bom despertar escutando a palavra de Deus e rezando. É um convite que eu faço para você agora no YouTube Padre Manzotti Oficial. Tá aí o recado dado, Maria Aline. Que a paz de Jesus esteja com você, Maria Aline.
1: Bom dia, Padre Peça.
0: Deus a abençoe.
1: Eu não acredito que eu vou com o Senhor, meu Deus.
0: É seu dia hoje, com grande alegria. Você fala de onde, querida?
1: É, de Itaguaí, Rio de Janeiro.
0: Itaguaí, estado do Rio de Janeiro. Como que você me acompanha?
1: Pelo YouTube, Padre.
0: Pelo YouTube.
1: Também pela Rádio Catedral.
0: Tá bom, então meu abraço à Rádio Catedral FM e também a todos que acompanham pelo YouTube. E eu estava falando, não sei se você tem o hábito de logo cedo escutar o Evangelho do dia e a oração da manhã.
1: Ai, Padre, eu não vou me tipiciar, não. Já tenho muita dificuldade de acordar cedo.
0: Não, mas eu digo acordar cedo. A hora que você acordar, minha filha, não importa a hora. O que eu falo, uma das primeiras coisas a fazer é vai lá, YouTube Padre Manzotti, Evangelho do dia, oração da manhã. Diga lá, Maria Aline, a palavra é sua.
1: Então, Padre, eu preciso de aconselhamento.
0: Pois não, diga.
1: Eu
0: que
1: o
0: Divino Espírito Santo nos ilumine.
1: Amém. Eu tenho uma avó de 83 anos, que ela não deixa os filhos cuidar dela, ela não deixa, eu no caso que sou neta, não deixa cuidar dela. Ela convive com o filho que só quer o dinheiro dela, não cuida dela. O dinheiro, o benefício dela e o benefício do meu tio, que é especial, é para pagar a pensão dos filhos dele. E a gente já tentou de tudo. Conversa, já teve discussões, já foi para conselho, de várias coisas que o senhor pode imaginar.
0: Sim.
1: E ela fala, se vocês me tirarem de perto do meu filho, eu vou morrer. Essa é a frase que ela sempre repete. Então, alguns dos filhos se afastaram. E a gente está tentando, porque a gente não perde a fé, né? Mas é difícil, viu? Muito difícil, Padre.
0: Compreendo, filha, e é lamentável que um filho possa fazer isso com a mãe, né? Que possa usar o dinheiro tanto dela quanto de um irmão que é especial para uso próprio, inclusive para pagar pensão dos filhos.
1: Exatamente.
0: Mas vocês já fizeram o possível. O que você espera mais? O que o teu coração está dizendo?
1: Padre, por mim, eu, Maria Aline...
0: Fala mais alto.
1: Eu, Maria Aline, se eu pudesse, eu iria na delegacia e fazia, não sei, mandava prender, mandava levar, mas como ela fala pra gente que se a gente fizer isso, ela morre, eu não quero carregar essa consciência dela morrer porque eu fiz isso.
0: Entendi. Então nos cabe rezar para que ele tome consciência do que está fazendo, que é uma injustiça.
1: É muito, Padre, é muito complicado, você não tem noção.
0: Sim.
1: É a ponto da gente... Você, como eu falei para o senhor, os filhos, alguns filhos já se afastaram, porque não adianta mais. Tem dia que ela chora dizendo que quer ir embora, e quando a gente vai buscar, quando chega lá, ela fala, não quero mais, quero ficar com meu filho.
0: Entendi. Filho, eu acolho e vamos colocar em oração, pedindo a Deus Nosso Senhor, que ela está percebendo, né? Ela está percebendo, tanto que ela tem esses momentos que ela quer sair, e pedir a Deus que ele seja tocado por Deus. Agora eu lhe digo, filha, como neta, quem tem que agir é seu pai, são os irmãos, filhos. Na medida do possível, filha, você sempre... por mais que você ame tua avó, quem tem que tomar uma atitude mais drástica são os filhos dela. No caso, seu pai ou sua mãe. Você entende que você está mexendo numa caixa de marimbondo?
1: Eu entendo, padre. É tanto que ele já me deixou sem falar com ela durante 6 meses.
0: Então com quem você tem que falar? Com os filhos dela. Mas vamos colocar diante de Deus para que ela desperte e veja o que está acontecendo. Se não por ela, pelo filho dela que tem necessidades, que é teu tio. Não é verdade?
1: Sim, eu tenho muita pena dele, padre, porque ele, se eu pudesse, eu já teria tirado ele de lá, mas ele também não quer sair de perto dela.
0: Entendi.
1: Que é mãe dele.
0: Claro. Eu acolho que Deus a abençoe e vamos pedir que o Espírito Santo ilumine. Minha saudação, Maria Aline, Itaguaí, Rio de Janeiro. Eu não fugi do assunto, só creio que medidas mais drásticas têm que ser tomadas pelos filhos. Minha saudação, ela acompanha pelo YouTube, Rádio Catedral FM, Cônigo Omar Raposo, que é o diretor, e o bispo de Itaguaí, Dom Paulo Celso Dia do Nascimento. Aparecida, que a paz de Jesus esteja com você.
2: Amém, padre.
0: Deus a abençoe. Você fala de onde?
2: Eu falo de Pinhais, padre.
0: Pinhais, tá certo. Como que você me acompanha?
2: Eu escuto pela rádio evangelizar.
0: Tá bom. Pois não, filha. Por que que você tá chorando? O que que tá acontecendo?
2: Padre, eu queria que preciso muito de oração pra minha família.
0: É o que eu preciso, meu... que você se acalme e fale mais alto, por favor.
2: O meu irmão se enforcou.
0: Meu,
2: me suicidou segunda-feira, hoje está com 8 dias. E a minha mãe, é o segundo filho que ela perde, padre, é uma dor muito grande. Ela não merece o que está acontecendo na vida dela.
0: Claro.
2: Ela perdeu um filho na pandemia. E agora perdeu outro desse jeito.
0: Entendi.
2: Então é muito difícil.
0: Entendi. Me diga o nome, não sei se você quer, do teu irmão.
2: Ai, padre, eu prefiro não falar o nome dele, mas Deus sabe qual é.
0: Certo. E como tua mãe tá reagindo?
2: A minha mãe, ela tem momentos que ela fica boa, assim, mas tem momentos que ela fica muito triste, pede para que Deus leve ela.
0: Certo. Ela mora sozinha, ela tem pessoas
2: não,
0: próximas?
2: Não, a gente tá sempre junto com ela. E ela... moro com meu pai, eu tô com minha irmã lá, que tá sempre, sempre junto com ela, vizinhos, visita ela, sempre assim.
0: Entendi.
2: Mas é muito difícil, dói muito.
0: Bom, depois, como você não quer falar em particular aqui, e tá certo não colocar em público, depois volte a ligação e deixe o nome do seu irmão, o primeiro, o segundo, e o nome da sua mãe, para que nós possamos rezar mesmo, que em particular, rezar na intenção. Mas o que podemos agora é rezar de modo geral. Repita comigo, Senhor Jesus.
2: Senhor Jesus.
0: Pelas tuas santas chagas.
2: Pelas suas santas chagas.
0: Dolorosas e gloriosas.
2: Dolorosas e gloriosas.
0: Dai o descanso eterno.
2: Dai o descanso eterno.
0: Ao meu irmão.
2: Ao meu irmão.
0: Peço pela minha mãe.
2: Peço pela minha mãe
0: que seja confortada.
2: Que seja confortada
0: neste momento de dor.
2: Nesse momento de
0: luto.
2: Dor, de luto.
0: Senhor.
2: Senhor.
0: Eu confio e espero.
2: Eu confio e espero.
0: Amém.
2: Amém.
0: Eu vou para o intervalo, eu volto já. Rezemos pelas pessoas que sofrem. Neste caso, um filho que tirou a própria vida. Volte,
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1: 10 horas. 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

0: Digo a você, a Rádio Evangelizar 99.5. Se você entrar no seu carro, Curitiba, região metropolitana, sintonize 99.5, o sinal de Deus em todo lugar. Você percebeu que são dois casos que apareceram, que aparentemente você vai falar, e aí, padre? Queridos irmãos, a pessoa falar, verbalizar, expressar e pedir oração. Nem sempre as respostas são de imediato. E nem sempre, na tua vida também você percebe isso, nem tudo tem resposta imediata. Aí é a importância de um rezarmos pelos outros. Não por acaso, a intercessão faz parte do carisma da obra evangelizar. Rezemos para Maria Aline, lá do estado do Rio de Janeiro. Rezemos pela Aparecida de Pinhais. E que Deus, na sua infinita misericórdia, atenda os pedidos, atenda o clamor. Nós vamos para a leitura orante. Escute o que as pessoas têm dito sobre a leitura orante. E você, tem gostado? Você pode mandar um áudio, 41-3221-6060, escute.
1: Eu sou a Márcia, aqui de Alfenas. Hoje, dia 29/7/2026, o padre Reginaldo Manzotti acabou de ler sobre São Paulo aos Coríntios. Paulo fala, eu sou o que sou, pela graça
0: de Deus.
1: O meu testemunho é que eu cuido de uma pessoa especial há 10 anos, por opção minha. Porque eu quis, lá atrás, há 10 anos, estender a mão e acolher dentro da minha casa
0: uma prima.
1: Escuta hoje,
0: isso.
1: Depois de muitas dificuldades, as coisas parecem que, conforme o tempo vai passando, aparecem coisas novas que a gente não sabe lidar. E às vezes eu me perco, às vezes eu fico sem paciência.
0: Eu entendo,
1: mas
0: filha,
1: Deus sempre está comigo.
0: Que bom.
1: Obrigado, Deus. Pela graça de Deus, eu sou o que sou. Obrigado, meu Senhor.
0: Amém.
1: Que Deus nos abençoe. Amém.
0: Amém. Parabéns por esse gesto, Márcia. Próximo é aquele que se impõe em nossa vida. E você há 4 anos cuidando da sua prima. Com a graça de Deus, eu sou quem sou. Que lindo testemunho. Lá de Alfenas, Minas Gerais, a diocese de Guaxupé, Dom José Lanzaneto. Bíblia aberta, cartilha de oração. Primeiro Coríntios, capítulo 16, versículo 1 seguintes. Primeiro Coríntios, capítulo 16, versículo 1 seguintes. Paulo trata de vários assuntos, mas agora veja o que ele vai dizer. Agora vou tratar do dinheiro para ajudar o povo de Deus da Judeia. Então ele está falando da comunidade de Jerusalém. Sabemos que a comunidade cristã de Jerusalém passou por muita dificuldade devido à perseguição, mais do que nunca se fez lá. Então, Paulo toca na questão do dinheiro. Como às vezes, nós precisamos refletir sobre o dízimo. E quando o padre, onde foi dia do padre, o padre fala do dízimo, já recebe aquela chicotada. Olá, ó o padre pedindo dinheiro. Quando tocamos em oferta, olá, tá vendo? Gente, vamos deixar Paulo falar. Eu só quis provocar. Agora, continua Paulo. Vou tratar do dinheiro para...

0: para ajudar o povo de Deus da Judeia. Façam o que eu disse às igrejas da província da Galácia. Versículo 2. Todos os domingos, cada um de vocês separe e guarde algum dinheiro de acordo com o que cada um ganhou. Todo domingo, cada um de vocês separe e guarde algum dinheiro de acordo com o que cada um ganhou. Assim, não haverá necessidade de recolher ofertas quando eu chegar. Depois que chegar, eu enviarei com cartas de apresentação aqueles que vocês escolherem para levarem a oferta até Jerusalém. Se for conveniente que eu também vá, eles farão a viagem comigo. E paro por aqui. Por quê? Existe na igreja, sempre que você vai à missa, a oferta na hora da apresentação das ofertas, ia ser redundante, na hora do ofertório a oferta. E muita gente não ajuda. Existem algumas campanhas, como por exemplo o óbolo de São Pedro, que é recolhido, que é mandado para as necessidades da igreja e de modo particular quando se fala dos lugares santos. É mandado para os franciscanos, na custódia franciscana que cuida dos lugares santos em Jerusalém e outros lugares. Ter essa noção que uma comunidade ajuda a outra. E acredite, a fé passa pelo bolso. Eu não estou aqui falando em causa própria. Eu estou falando a partir do que Paulo disse, ajudar uma comunidade que necessita. Mas eu reflito aquilo, você é dizimista? E você sabia que o dízimo não tem nada a ver com o padre? Você pode gostar ou não do padre da sua paróquia, o dízimo, um dos mandamentos da igreja. Quando nós pedimos aqui, torne-se um associado da obra evangelizar, é preciso. Eu lhe pergunto, quantos anos você escuta o padre? 10, 15, desde o começo, recentemente? Você já parou para pensar? E aqui vou lhe dizer alguns números. Que nós mandamos o sinal da TV Evangelizar para 1.548 municípios, 23 capitais. 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Portanto, não fui eu que escolhi o tema, mas o tema hoje é oferta. Eu vou pedir para você.
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4: As vendas de títulos públicos para pessoas físicas bateram o segundo maior volume da história em junho, segundo o Tesouro Nacional. O resultado foi impulsionado principalmente pelo lançamento do Tesouro Reserva, uma nova modalidade de investimento voltada ao pequeno investidor. No mês, foram vendidos quase 15 bilhões de reais em títulos pela internet, ficando atrás apenas do recorde registrado em março deste ano. Os investimentos mais procurados continuam sendo aqueles atrelados à taxa básica de juros, seguidos pelos títulos corrigidos pela inflação. De acordo com o Tesouro Nacional, o novo Tesouro Reserva funciona de forma semelhante às chamadas caixinhas de alguns bancos digitais, oferecendo uma opção de investimento para quem busca formar uma reserva financeira com aplicação em títulos públicos. Termina aqui a edição desta segunda-feira do nosso Repórter Destaque. Com a apresentação e a produção de Kleber Salles, o Repórter Destaque volta amanhã no seu rádio. Grande abraço e até lá.
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0: 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André, que a paz de Jesus esteja com você, André.
1: Amém, Padre. Benção.
0: Deus abençoe. Você fala de onde?
1: Aracaju, Sergipe.
0: Meu abraço a Aracaju, Sergipe. Como você me acompanha ali?
1: Eu acompanho pela Rádio Cultura, quando eu estou trabalhando, pela Rádio Evangelizar, ou então pelo YouTube.
0: Tá bom, minha saudação à Rádio Cultura. Diga lá, filha. A palavra é sua, André.
1: Padre, primeiramente, eu estou feliz por estar falando com o senhor hoje, principalmente que hoje para mim é um dia triste.
0: Por quê?
1: Porque hoje faz 5 meses que a minha filha Adriele faleceu.
0: Meus sentimentos profundos pela perda da sua filha. Adriele?
1: Ela tinha 27 anos, ela fez dia 27 de janeiro, dia 3 de janeiro, e 3 de março o irmão encontrou ela falecida no quarto, em cima da cama. Já estava em estado de decomposição.
0: Fala mais alto. E qual foi o motivo da morte?
1: Ela tinha depressão.
0: Ah.
1: Ela tomava remédio controlado. E também ela tinha descoberto que o coração dela estava crescendo. Aí deu no laudo que foi infarto fulminante, né? Morreu
0: dormindo. Entendi.
1: E deixou uma filhinha de 6 anos, que é uma princesa.
0: E você que está cuidando dela agora?
1: Não, é o pai.
0: O pai, melhor ainda. É. Como é o nome da sua neta?
1: Laura. Laura Maria.
0: Laura Maria.
1: Ela era de igreja, Adriele.
0: Sim.
1: Fez todo o trâmite da igreja, coroinha, crisma, participava de grupo de jovem, era líder. Mas depois que ela casou, a gente não sabe o que foi que houve. E, assim, do nada ela mudou, pegou essa depressão. Eu também tenho depressão, que vai fazer 15 anos agora, dia 28 de agosto, que meu pai faleceu.
0: Sim.
1: Mataram, né? Quer dizer... E como é que se diz? E assim, tá muito dolorido pra gente, né?
0: Claro, eu imagino. Para uma mãe, com certeza.
1: É. E eu não me revoltei contra Deus, graças ao senhor, porque eu venho escutando o senhor já há anos, desde o senhor, quando começou na Rádio Cultura. E assim, o senhor sempre foi me fortalecendo. Eu mudei a minha forma de ser, mudei meu jeito. Através do Senhor.
0: Deus seja louvado. É isso que nós queremos. Vidas transformadas em Cristo.
1: É. Eu já dei um testemunho, foi gravado. Eu não sei de ler, mas a leitura orante que o Senhor fala, para mim é uma benção. Às vezes é bem para mim.
0: Entendi.
1: Ontem eu estava escutando uma no Face, que eu não me lembro que sou ruim de memória, que ali, aquela dali foi para mim.
0: Entendi.
1: E eu queria ser, padre. Aí também, outro agradecimento é que eu bebia desde os meus 13 anos. Eu deixei isso gravado. O seu AVC já falou.
0: Então conte meu isso, conte de novo.
1: Meu pai era alcoólico, minha mãe era alcoólica, ela morreu com cirrose. Aí, eu bebia, sou casada, aí sempre tinha os conflitos. Aí, eu, escutando o senhor, aí o senhor sempre dizia, não desista, não desista, a sua hora vai chegar.
0: Isto.
1: Isso, eu me apeguei pra mim, peguei pra mim. Aí, hoje faz, tem um ano e 5 meses que eu não bebo, que eu fiz uma novena com o senhor o ano passado, eu acho.
0: Certo.
1: Dos 40 dias.
0: Certo.
1: Aí o propósito foi para eu parar de beber.
0: Certo.
1: E hoje tem 1 ano e 5 meses que eu não bebo e nem tenho vontade.
0: Louvado seja Deus. Louvado, então. Fala.
1: Graça recebida.
0: Graça testemunhada. Toca o sino.
1: Toca o sino, sacristão.
0: Aí, minha filha, isso aí. E vamos rezar. Você sabe que na segunda-feira eu sempre rezo pelas almas pelos falecidos e pelas almas do purgatório. Vamos colocar.
1: Eu já liguei pedindo.
0: Tá, vamos rezar pela Adriele, tá bom?
1: É, Adriele e Jorge Corrêa de Lima.
0: Tá certo. Que Deus abençoe, filha. Deus a proteja. Andréia de Aracaju, Rádio Cultura FM, diretor Padre Marcelo. Dom Josafá Menezes da Silva, arcebispo de Aracaju. E aproveite, se você quer colocar nomes para que sejam celebradas missa, a melhor forma, eu lhes direi, 0800-410-6060. Você não vai falar com máquina, você vai falar com os nossos atendentes. Ou mande um WhatsApp, 41-3221-6060. De modo particular, não esqueça de rezar pelos falecidos. Por isso, eu tenho essa promessa de toda segunda-feira, quando eu estou em Curitiba, rezo a missa pelos falecidos. Salvo quando tem um médico, gente. Sou humano e às vezes estou impossibilitado ou reuniões. Mas é um compromisso que eu assumi nas segundas-feiras. Rezar pelas almas do purgatório. Quero lembrar a todos que já é mês de agosto e nós estamos na quinta etapa da campanha de Jesus das Santas Chagas, o peito aberto de Jesus, onde refletimos a virtude da humildade. 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Eu vou para o intervalo e eu volto rezando pelos pais e clamando pelas famílias. Volte comigo.

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5: 10h24. 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

Hoje é aniversário de Dom Evandro Luiz Brown, da Diocese de Campo Mourão, Paraná. Minha saudação. Também aniversário das Rádios Irmãs, Nativa FM, Canoinhas, Santa Catarina, Nova Educador FM, Jacarezinho, Paraná, Primavera FM, Riachão, Maranhão. Amado povo de Deus, mais uma vez lembrando, comece o dia com o Evangelho do dia e a oração da manhã, agora publicado nos oficial YouTube Padre Manzotti Oficial. Crie esse hábito. Lembrando que toda terça-feira tem catequese e amanhã não será diferente. Você, não é gastar tempo, como um podcast. Vai lá, escute as catequeses. Inclusive, amanhã, quero falar sobre como superar a crise quando ela bate na alma. Mas isso é depois. 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Escute esse testemunho que veio de Cacoal, Rondônia, manuscrito. Padre Reginaldo, sua bênção. Sofri um acidente de moto, chovia muito. Meu filho foi me encontrar e quando estávamos na esquina de minha casa, antes do carro do meu filho, vinha uma moto que bateu em nós. Caí no chão. A dor estava tanta que achava que tinha quebrado meu braço ou minha perna. Mas, graças a Jesus das Santas Chagas, não quebrou nada. Tive ferimentos no meu pescoço. Tive que retirar o escapulário porque doía muito o meu pescoço, mas no outro dia, ouvindo o seu programa, o senhor dizia que quem usa o escapulário do Sagrado Coração de Jesus em Nossa Senhora do Carmo é porque este é o original. O escapulário original é esse. Tem que ter, se você usa o escapulário, dá uma olhada agora. Agora não está na carta, eu estou explicando de novo. Tem que ter Nossa Senhora do Carmo e do outro lado o Sagrado Coração de Jesus. Senão não é escapulário de Nossa Senhora do Carmo. Continua a carta. Será livre de acidentes. Coloquei no mesmo instante. Acho que nunca rezei tanto. Pai Nosso, Ave Maria, pedindo que não tivesse quebrado nada. Dou graças a Deus todos os dias a Nossa Senhora do Carmo. Louvores ao Jesus das Santas Chagas. Obrigado, Padre. Foi realmente um livramento na minha vida. Essa carta é de agradecimento do milagre recebido. Eu prometi testemunhar. O Senhor disse que só podemos fazer promessas se pudermos cumprir. Pois bem, estou cumprindo a minha. Deus seja louvado. Cida de Cacoal, Rondônia. Um livramento no atropelamento. Filhos queridos, vamos à novena rezar pelos pais e pela família. E eu faço pelo Jornal do Evangelizador. Cadê teu jornal? Você recebeu? Tem lá a novena de hoje, página 7. Sagrada Família de Nazaré, minha família vossa é. Jesus, Maria e José. Quarto dia. Sagrada Família de Nazaré, coloco-me em oração por todas as famílias, que todas tenham discernimento necessário
para fugir das ciladas dos Herodes de hoje, como fizeste na Gruta de Belém na fuga do Egito. Jesus, Maria, José, coloca uma intenção especial aqui na terra. Aqueles pais que são os pais biológicos, diga o nome do seu pai. Viva ou falecido, diga. Do seu avô materno, do seu avô paterno. Aos falecidos, peço descanso eterno. Aos pais vivos, saúde, prosperidade e paz. Senhor, abençoai e santificai as famílias e de modo especial os casais. Aperfeiçoai o amor dentro do matrimônio. Fazei com que sempre lembrem o pacto nupcial e que possam viver a cada dia no perdão, no diálogo, na fidelidade, a fim de reavivar o amor que os une. Senhor, que o perdão seja abundante, que o amor seja constante e o diálogo uma ponte de recomeço. Afugentai das famílias, Senhor, os vícios, brigas, discórdias, desavenças, infidelidade, enfermidade. Afastai para longe os ataques do inimigo contra a família. E de modo particular por esta causa. Diga qual é a causa. Jesus, Maria e José, minha família, vossa é. E hoje você percebeu a Maria Alice de Itaguaí pedindo oração para a família. A Aparecida de Pinhais, pela família. Andréia, pela família. O Senhor esteja convosco, Ele está no meio de nós. Abençoai, Senhor, a água, os remédios, a roupa dos enfermos, as fotos de família, em nome do Pai, do Filho e do Espírito Santo. Amém. Evangelizar é preciso. Só.

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1: Onze e quatro.

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1: 11:21.

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2: Onze e trinta e sete.

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1: 11:52.

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1: Meia-noite e 10.

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1: Meia-noite 26.

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1: Meia-noite e 45.

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1: Uma e um. 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

e procuro rezar todos os dias. Então, juntos, vamos rezar unidos à Nossa Senhora. Gente, o rosário é uma forte arma para vencermos o inimigo. O rosário é uma forte arma para vencermos as nossas batalhas. Você que está rezando por um filho, você que está rezando para alguém se libertar das drogas, a graça de um emprego, a cura de uma enfermidade, eu não sei, eu sei que esta oração, ela é poderosa. E poderosa por quê? Porque nós meditamos em cada Ave Maria, os mistérios de Cristo. Não, não ficamos falando palavras vazias, não. São palavras cheias de autoridade, cheias de poder. Palavras bíblicas e vamos juntos meditar os mistérios de Cristo. E isso tem um grande poder. Tem poder de salvação para a sua vida, tem poder de libertação. Então quero convidar você, com fé, juntos, a rezarmos o nosso Santo Rosário. Creio em Deus Pai, Todo-Poderoso, Criador do céu e da terra, e em Jesus Cristo, seu único Filho, nosso Senhor, que foi concebido pelo poder do Espírito Santo, nasceu da Virgem Maria, padeceu sob Pôncio Pilatos, foi crucificado, morto e sepultado, desceu à mansão dos mortos, ressuscitou ao terceiro dia, subiu aos céus, está sentado à direita de Deus Pai Todo-Poderoso, de onde há de vir a julgar os vivos e os mortos. Creio no Espírito Santo, na Santa Igreja Católica, na comunhão dos santos, na remissão dos pecados, na ressurreição da carne e na vida eterna. Amém. Quero convidar você a rezar um Pai Nosso e três Ave Marias para introduzirmos esse Santo Rosário. Pai Nosso, que estais nos céus, santificado seja o vosso nome, venha a nós o vosso reino. Seja feita a vossa vontade, assim na terra como no céu. O pão nosso de cada dia nos dai hoje, perdoai as nossas ofensas, assim como nós perdoamos a quem nos tem ofendido. E não nos deixeis cair em tentação, mas livrai-nos do mal. Amém. A primeira Ave Maria, em honra a Deus Pai. Ave Maria, cheia de graça, o Senhor é convosco, bendita sois vós entre as mulheres, e bendito é o fruto do vosso ventre, Jesus. Santa Maria, Mãe de Deus, rogai por nós, pecadores, agora e na hora de nossa morte. Amém. A segunda Ave Maria, em honra a Deus Filho. Ave Maria, cheia de graça, o Senhor é convosco. Bendita sois vós entre as mulheres, e bendito é o fruto do vosso ventre, Jesus. Santa Maria, Mãe de Deus, rogai por nós, pecadores, agora e na hora de nossa morte. Amém. A terceira Ave Maria, em honra ao Espírito Santo. Ave Maria, cheia de graça, o Senhor é convosco, bendita sois vós entre as mulheres, e bendito é o fruto do vosso ventre, Jesus. Santa Maria, Mãe de Deus, rogai por nós, pecadores, agora e na hora de nossa morte. Amém. Glória ao Pai, ao Filho e ao Espírito Santo, como era no princípio, agora e sempre. Amém. Primeiro mistério gozoso. Nós queremos contemplar a anunciação do anjo à Virgem Maria. O anjo chega àquela menina de 14, 15 anos e lhe anuncia: você vai ser mãe de Jesus, você vai ser mãe do Salvador. Gente, o céu esperava aquele sim. O céu estava ansioso por aquele sim. Aquela mulher daria luz ao Salvador. Se a primeira mulher deu a luz ao pecado, se a primeira mulher deu a luz às trevas, esta daria luz ao mundo. Mas ela precisava dizer seu sim. E ela disse sim. Rezemos juntos. Pai nosso, que estais nos céus, santificado seja o vosso nome, venha a nós o vosso reino, seja feita a vossa vontade, assim na terra como no céu. O pão nosso de cada dia nos dai hoje, perdoai as nossas ofensas, assim como nós perdoamos a quem nos tem ofendido. E não nos deixeis cair em tentação, mas livrai-nos do mal. Amém. Ave Maria, cheia de graça, o Senhor é convosco, bendita sois vós entre as mulheres, e bendito é o fruto do vosso ventre, Jesus. Santa Maria, Mãe de Deus, rogai por nós, pecadores,
agora.

agora e na hora de nossa morte. Amém. Ave Maria, cheia de graça, o Senhor é convosco. Bendita sois vós entre as mulheres, e bendito é o fruto do vosso ventre, Jesus. Santa Maria, Mãe de Deus, rogai por nós, pecadores, agora e na hora de nossa morte. Amém. Ave Maria, cheia de graça, o Senhor é convosco. Bendita sois vós entre as mulheres, e bendito é o fruto do vosso ventre, Jesus. Santa Maria, Mãe de Deus, rogai por nós, pecadores, agora e na hora de nossa morte. Amém. Ave Maria, cheia de graça, o Senhor é convosco. Bendita sois vós entre as mulheres, e bendito é o fruto do vosso ventre, Jesus. Santa Maria, Mãe de Deus, rogai por nós, pecadores, agora e na hora de nossa morte. Amém. Ave Maria, cheia de graça, o Senhor é convosco. Bendita sois vós entre as mulheres, e bendito é o fruto do vosso ventre, Jesus. Santa Maria, Mãe de Deus, rogai por nós, pecadores, agora e na hora de nossa morte. Amém. Ave Maria, cheia de graça, o Senhor é convosco. Bendita sois vós entre as mulheres, e bendito é o fruto do vosso ventre, Jesus. Santa Maria, Mãe de Deus, rogai por nós, pecadores, agora e na hora de nossa morte. Amém. Ave Maria, cheia de graça, o Senhor é convosco. Bendita sois vós entre as mulheres, e bendito é o fruto do vosso ventre, Jesus. Santa Maria, Mãe de Deus, rogai por nós, pecadores, agora e na hora de nossa morte. Amém. Ave Maria, cheia de graça, o Senhor é convosco. Bendita sois vós entre as mulheres, e bendito é o fruto do vosso ventre, Jesus. Santa Maria, Mãe de Deus, rogai por nós, pecadores, agora e na hora de nossa morte. Amém. Ave Maria, cheia de graça, o Senhor é convosco. Bendita sois vós entre as mulheres, e bendito é o fruto do vosso ventre, Jesus. Santa Maria, Mãe de Deus, rogai por nós, pecadores, agora e na hora de nossa morte. Amém. Ave Maria, cheia de graça, o Senhor é convosco. Bendita sois vós entre as mulheres, e bendito é o fruto do vosso ventre, Jesus. Santa Maria, Mãe de Deus, rogai por nós, pecadores, agora e na hora de nossa morte. Amém. Glória ao Pai, ao Filho e ao Espírito Santo, como era no princípio, agora e sempre. Amém. Ó meu Jesus, livrai-me do fogo do inferno, levai as almas todas para o céu e socorrei principalmente as que mais precisarem da vossa misericórdia. Nossa Senhora do Carmo, rogai por nós. Santa Teresinha do Menino Jesus, rogai por nós. Segundo mistério gozoso, nós queremos contemplar a visitação de Nossa Senhora à sua prima Santa Isabel. Que bonito quando Nossa Senhora descobre que a sua prima está grávida por um milagre de Deus e quer correr logo para ajudar a sua prima. Nossa Senhora é generosa, Nossa Senhora é caridosa e quer prestar um serviço e sai correndo imediatamente para ajudar sua prima Isabel. Quando Isabel vê Nossa Senhora, o seu ventre pula de alegria. João Batista, que já está lá dentro, pula de alegria ao se encontrar com o Salvador da humanidade. E Isabel diz: bendita és tu entre as mulheres e bendito é o fruto que nasceu do teu ventre. Meditemos juntos esse grande mistério de nossa fé. Pai nosso, que estais nos céus, santificado seja o vosso nome. Venha a nós o vosso reino, seja feita a vossa vontade, assim na terra como no céu. O pão nosso de cada dia nos dai hoje, perdoai as nossas ofensas, assim como nós perdoamos a quem nos tem ofendido. E não nos deixeis cair em tentação, mas livrai-nos do mal. Amém. Ave Maria, cheia de graça, o Senhor é convosco. Bendita sois vós entre as mulheres, e bendito é o fruto do vosso ventre, Jesus. Santa Maria, Mãe de Deus, rogai por nós, pecadores, agora e na hora de nossa morte. Amém. Ave Maria, cheia de graça, o Senhor é convosco. Bendita sois vós entre as mulheres e bendito é o fruto do vosso ventre, Jesus. Santa Maria, Mãe de Deus, rogai por nós, pecadores, agora e na hora de nossa morte. Amém. Ave Maria, cheia de graça, o Senhor é convosco. Bendita sois vós entre as mulheres e bendito é o fruto do vosso ventre, Jesus. Santa Maria, Mãe de Deus, rogai por nós, pecadores, agora e na hora de nossa morte. Amém.
Ave Maria, cheia de graça, o Senhor é convosco. Bendita sois vós entre as mulheres. E bendito é o fruto do vosso ventre, Jesus. Santa Maria, Mãe de Deus, rogai por nós, pecadores, agora e na hora de nossa morte. Amém. Ave Maria, cheia de graça, o Senhor é convosco. Bendita sois vós entre as mulheres. E bendito é o fruto do vosso ventre, Jesus. Santa Maria, Mãe de Deus, rogai por nós, pecadores, agora e na hora de nossa morte. Amém. Ave Maria, cheia de graça, o Senhor é convosco. Bendita sois vós entre as mulheres, e bendito é o fruto do vosso ventre, Jesus. Santa Maria, Mãe de Deus, rogai por nós, pecadores, agora e na hora de nossa morte. Amém. Ave Maria, cheia de graça, o Senhor é convosco. Bendita sois vós entre as mulheres, e bendito é o fruto do vosso ventre, Jesus. Santa Maria, Mãe de Deus, rogai por nós, pecadores, agora e na hora de nossa morte. Amém. Ave Maria, cheia de graça, o Senhor é convosco. Bendita sois vós entre as mulheres, e bendito é o fruto do vosso ventre, Jesus. Santa Maria, Mãe de Deus, rogai por nós, pecadores, agora e na hora de nossa morte. Amém. Ave Maria, cheia de graça, o Senhor é convosco. Bendita sois vós entre as mulheres, e bendito é o fruto do vosso ventre, Jesus. Santa Maria, Mãe de Deus, rogai por nós, pecadores, agora e na hora de nossa morte. Amém. Ave Maria, cheia de graça, o Senhor é convosco. Bendita sois vós entre as mulheres, e bendito é o fruto do vosso ventre, Jesus. Santa Maria, Mãe de Deus, rogai por nós, pecadores, agora e na hora de nossa morte. Amém. Glória ao Pai, ao Filho e ao Espírito Santo, como era no princípio, agora e sempre. Amém. Ó meu Jesus, perdoai-me, livrai-me do fogo do inferno, levai as almas todas para o céu e socorrei principalmente as que mais precisarem da vossa misericórdia. Nossa Senhora do Carmo, rogai por nós. Padre Pio, rogai por nós. Terceiro mistério gozoso. Nós queremos contemplar o nascimento do menino Jesus. Gente, que coisa linda! A luz brilhou, Jesus nasceu. O mundo que vivia nas trevas viu uma grande luz. Veja, o primeiro homem nos levou ao pecado. O primeiro homem nos levou à perdição. Agora está nascendo o segundo Adão, Jesus Cristo, o Salvador da humanidade. Ele vai salvar os homens dos seus pecados. Que alegria! Meditemos com alegria este mistério. Pai nosso, que estais nos céus, santificado seja o vosso nome. Venha a nós o vosso reino, seja feita a vossa vontade, assim na terra como no céu. O pão nosso de cada dia nos dai hoje. Perdoai as nossas ofensas, assim como nós perdoamos a quem nos tem ofendido. E não nos deixeis cair em tentação, mas livrai-nos do mal. Amém. Ave Maria, cheia de graça, o Senhor é convosco, bendita sois vós entre as mulheres. E bendito é o fruto do vosso ventre, Jesus. Santa Maria, Mãe de Deus, rogai por nós, pecadores, agora e na hora de nossa morte. Amém. Ave Maria, cheia de graça, o Senhor é convosco. Bendita sois vós entre as mulheres, e bendito é o fruto do vosso ventre, Jesus. Santa Maria, Mãe de Deus, rogai por nós, pecadores, agora e na hora de nossa morte. Amém. Ave Maria, cheia de graça, o Senhor é convosco. Bendita sois vós entre as mulheres, e bendito é o fruto do vosso ventre, Jesus. Santa Maria, Mãe de Deus, rogai por nós, pecadores, agora e na hora de nossa morte. Amém. Ave Maria, cheia de graça, o Senhor é convosco. Bendita sois vós entre as mulheres, e bendito é o fruto do vosso ventre, Jesus. Santa Maria, Mãe de Deus, rogai por nós, pecadores, agora e na hora de nossa morte. Amém. Ave Maria, cheia de graça, o Senhor é convosco. Bendita sois vós entre as mulheres, e bendito é o fruto do vosso ventre, Jesus. Santa Maria, Mãe de Deus, rogai por nós, pecadores, agora e na hora de nossa morte. Amém. Ave Maria, cheia de graça, o Senhor é convosco. Bendita sois vós entre as mulheres, e bendito é o fruto do vosso ventre, Jesus. Santa Maria, Mãe de Deus, rogai por nós, pecadores, agora e na hora de nossa morte. Amém. Ave Maria, cheia de graça, o Senhor é convosco. Bendita sois vós entre as mulheres, e bendito é o fruto do vosso ventre, Jesus. Santa Maria, Mãe de Deus, rogai por nós, pecadores, agora e na hora de nossa morte. Amém. Ave Maria, cheia de graça, o Senhor é convosco.
Bendita sois vós entre as mulheres, e bendito é o fruto do vosso ventre, Jesus. Santa Maria, Mãe de Deus, rogai por nós, pecadores, agora e na hora de nossa morte. Amém. Ave Maria, cheia de graça, o Senhor é convosco. Bendita sois vós entre as mulheres, e bendito é o fruto do vosso ventre, Jesus. Santa Maria, Mãe de Deus, rogai por nós, pecadores, agora e na hora de nossa morte. Amém. Ave Maria, cheia de graça, o Senhor é convosco. Bendita sois vós entre as mulheres, e bendito é o fruto do vosso ventre, Jesus. Santa Maria, Mãe de Deus, rogai por nós, pecadores, agora e na hora de nossa morte. Amém. Glória ao Pai, ao Filho e ao Espírito Santo, como era no princípio, agora e sempre. Amém. Ó meu Jesus, perdoai-me, livrai-me do fogo do inferno, levai as almas todas para o céu e socorrei principalmente as que mais precisarem da vossa misericórdia. Nossa Senhora do Carmo, rogai por nós. São Francisco de Assis, rogai por nós. Nós queremos contemplar a apresentação do menino Jesus no templo. Que maravilha! Nossa Senhora, seguindo as leis da época, leva Jesus para ser apresentado. E para a surpresa dela, ela recebe profecias de Simeão. Este menino será causa de soerguimento para muitos, mas de queda para outros. Ou seja, quem crer em Jesus será salvo, quem não crer nele será condenado. E ao mesmo tempo ela recebe uma profecia, uma espada de dor vai transpassar sua alma, se referindo a toda dor que Nossa Senhora iria viver, principalmente na paixão do seu filho. Rezemos. Pai nosso, que estais nos céus, santificado seja o vosso nome. Venha a nós o vosso reino, seja feita a vossa vontade, assim na terra como no céu. O pão nosso de cada dia nos dai hoje, perdoai as nossas ofensas, assim como nós perdoamos a quem nos tem ofendido, e não nos deixeis cair em tentação, mas livrai-nos do mal. Amém. Ave Maria, cheia de graça, o Senhor é convosco, bendita sois vós entre as mulheres, e bendito é o fruto do vosso ventre, Jesus. Santa Maria, Mãe de Deus, rogai por nós, pecadores, agora e na hora de nossa morte. Amém. Ave Maria, cheia de graça, o Senhor é convosco. Bendita sois vós entre as mulheres, e bendito é o fruto do vosso ventre, Jesus. Santa Maria, Mãe de Deus, rogai por nós, pecadores, agora e na hora de nossa morte. Amém. Ave Maria, cheia de graça, o Senhor é convosco. Bendita sois vós entre as mulheres, e bendito é o fruto do vosso ventre, Jesus. Santa Maria, Mãe de Deus, rogai por nós, pecadores, agora e na hora de nossa morte. Amém. Ave Maria, cheia de graça, o Senhor é convosco. Bendita sois vós entre as mulheres, e bendito é o fruto do vosso ventre, Jesus. Santa Maria, Mãe de Deus, rogai por nós, pecadores, agora e na hora de nossa morte. Amém. Ave Maria, cheia de graça, o Senhor é convosco. Bendita sois vós entre as mulheres, e bendito é o fruto do vosso ventre, Jesus. Santa Maria, Mãe de Deus, rogai por nós, pecadores, agora e na hora de nossa morte. Amém. Ave Maria, cheia de graça, o Senhor é convosco. Bendita sois vós entre as mulheres, e bendito é o fruto do vosso ventre, Jesus. Santa Maria, Mãe de Deus, rogai por nós, pecadores, agora e na hora de nossa morte. Amém. Ave Maria, cheia de graça, o Senhor é convosco. Bendita sois vós entre as mulheres, e bendito é o fruto do vosso ventre, Jesus. Santa Maria, Mãe de Deus, rogai por nós, pecadores, agora e na hora de nossa morte. Amém. Ave Maria, cheia de graça, o Senhor é convosco. Bendita sois vós entre as mulheres, e bendito é o fruto do vosso ventre, Jesus. Santa Maria, Mãe de Deus, rogai por nós, pecadores, agora e na hora de nossa morte. Amém. Ave Maria, cheia de graça, o Senhor é convosco. Bendita sois vós entre as mulheres, e bendito é o fruto do vosso ventre, Jesus. Santa Maria, Mãe de Deus, rogai por nós, pecadores, agora e na hora de nossa morte. Amém. Ave Maria, cheia de graça, o Senhor é convosco. Bendita sois vós entre as mulheres, e bendito é o fruto do vosso ventre, Jesus. Santa Maria, Mãe de Deus, rogai por nós, pecadores, agora e na hora de nossa morte. Amém. Glória ao Pai, ao Filho e ao Espírito Santo, como era no princípio, agora e sempre. Amém. Ó meu Jesus, perdoai-me,
livrai-me do fogo do inferno, levai as almas todas para o céu e socorrei principalmente as que mais precisarem da vossa misericórdia. Nossa Senhora do Carmo, rogai por nós. Santa Teresa de Jesus, rogai por nós. Quinto e último mistério gozoso, nós queremos contemplar a perda e o encontro do menino Jesus no templo. Jesus se perde de Nossa Senhora e fica 3 dias perdido e Nossa Senhora um pouco preocupada com toda essa situação. Mas quando encontra ele, Jesus diz algo que chama a atenção. Eu vim aqui para fazer a vontade do meu Pai. E a Bíblia diz que Nossa Senhora, em vez de brigar com o menino, Nossa Senhora fica em silêncio e guarda todas essas coisas no coração. Ela sabe que o filho não é dela. Ela vai entendendo que o filho veio para uma missão. E ela, desde então, desde cedo, aprende a despojar-se. Aprende a dar esse menino para a salvação da humanidade. Meditemos juntos esse mistério e que nós tenhamos a coragem de também nós fazermos a vontade de Deus na nossa vida. Pai nosso, que estais nos céus, santificado seja o vosso nome, venha a nós o vosso reino, seja feita a vossa vontade, assim na terra como no céu. O pão nosso de cada dia nos dai hoje, perdoai as nossas ofensas, assim como nós perdoamos a quem nos tem ofendido. E não nos deixeis cair em tentação, mas livrai-nos do mal. Amém. Ave Maria, cheia de graça, o Senhor é convosco, bendita sois vós entre as mulheres, e bendito é o fruto do vosso ventre, Jesus. Santa Maria, Mãe de Deus, rogai por nós, pecadores, agora e na hora de nossa morte. Amém. Ave Maria, cheia de graça, o Senhor é convosco, bendita sois vós entre as mulheres, e bendito é o fruto do vosso ventre, Jesus. Santa Maria, Mãe de Deus, rogai por nós, pecadores, agora e na hora de nossa morte. Amém. Ave Maria, cheia de graça, o Senhor é convosco, bendita sois vós entre as mulheres, e bendito é o fruto do vosso ventre, Jesus. Santa Maria, Mãe de Deus, rogai por nós, pecadores, agora e na hora de nossa morte. Amém. Ave Maria, cheia de graça, o Senhor é convosco, bendita sois vós entre as mulheres, e bendito é o fruto do vosso ventre, Jesus. Santa Maria, Mãe de Deus, rogai por nós, pecadores, agora e na hora de nossa morte. Amém. Ave Maria, cheia de graça, o Senhor é convosco. Bendita sois vós entre as mulheres, e bendito é o fruto do vosso ventre, Jesus. Santa Maria, Mãe de Deus, rogai por nós, pecadores, agora e na hora de nossa morte. Amém. Ave Maria, cheia de graça, o Senhor é convosco. Bendita sois vós entre as mulheres, e bendito é o fruto do vosso ventre, Jesus. Santa Maria, Mãe de Deus, rogai por nós, pecadores, agora e na hora de nossa morte. Amém. Ave Maria, cheia de graça, o Senhor é convosco. Bendita sois vós entre as mulheres, e bendito é o fruto do vosso ventre, Jesus. Santa Maria, Mãe de Deus, rogai por nós, pecadores, agora e na hora de nossa morte. Amém. Ave Maria, cheia de graça, o Senhor é convosco. Bendita sois vós entre as mulheres, e bendito é o fruto do vosso ventre, Jesus. Santa Maria, Mãe de Deus, rogai por nós, pecadores, agora e na hora de nossa morte. Amém. Ave Maria, cheia de graça, o Senhor é convosco. Bendita sois vós entre as mulheres, e bendito é o fruto do vosso ventre, Jesus. Santa Maria, Mãe de Deus, rogai por nós, pecadores, agora e na hora de nossa morte. Amém. Ave Maria, cheia de graça, o Senhor é convosco. Bendita sois vós entre as mulheres, e bendito é o fruto do vosso ventre, Jesus. Santa Maria, Mãe de Deus, rogai por nós, pecadores, agora e na hora de nossa morte. Amém. Glória ao Pai, ao Filho e ao Espírito Santo, como era no princípio, agora e sempre. Amém. Ó meu Jesus, perdoai-me e livrai-me do fogo do inferno. Levai as almas todas para o céu e socorrei principalmente as que mais precisarem da vossa misericórdia. Nossa Senhora do Carmo, rogai por nós. São Padre Pio, rogai por nós. Primeiro mistério luminoso, nós vamos contemplar o batismo de Jesus. Jesus pede a João Batista que seja batizado com muita humildade. João Batista fala, eu não sou digno, mas por João Batista, Jesus é batizado.
inaugurando na igreja o sacramento de salvação, o batismo. Mergulhando-nos na água do batismo, nós morremos para o pecado e ressurgimos com Cristo. Que você, neste mistério, possa meditar o seu batismo, que é conversão, que é a salvação de Deus entrando na sua vida. Pai nosso, que estais no céu, santificado seja o vosso nome, venha a nós o vosso reino, seja feita a vossa vontade, assim na terra como no céu. O pão nosso de cada dia nos dai hoje, perdoai as nossas ofensas, assim como nós perdoamos a quem nos tem ofendido. E não nos deixeis cair em tentação, mas livrai-nos do mal. Amém. Ave Maria, cheia de graça, o Senhor é convosco. Bendita sois vós entre as mulheres e bendito é o fruto do vosso ventre, Jesus. Santa Maria, Mãe de Deus, rogai por nós, pecadores, agora e na hora de nossa morte. Amém. Ave Maria, cheia de graça, o Senhor é convosco. Bendita sois vós entre as mulheres e bendito é o fruto do vosso ventre, Jesus. Santa Maria, Mãe de Deus, rogai por nós, pecadores, agora e na hora de nossa morte. Amém. Ave Maria, cheia de graça, o Senhor é convosco. Bendita sois vós entre as mulheres e bendito é o fruto do vosso ventre, Jesus. Santa Maria, Mãe de Deus, rogai por nós, pecadores, agora e na hora de nossa morte. Amém. Ave Maria, cheia de graça, o Senhor é convosco. Bendita sois vós entre as mulheres e bendito é o fruto do vosso ventre, Jesus. Santa Maria, Mãe de Deus, rogai por nós, pecadores, agora e na hora de nossa morte. Amém. Ave Maria, cheia de graça, o Senhor é convosco. Bendita sois vós entre as mulheres e bendito é o fruto do vosso ventre, Jesus. Santa Maria, Mãe de Deus, rogai por nós, pecadores, agora e na hora de nossa morte. Amém. Ave Maria, cheia de graça, o Senhor é convosco. Bendita sois vós entre as mulheres e bendito é o fruto do vosso ventre, Jesus. Santa Maria, Mãe de Deus, rogai por nós, pecadores, agora e na hora de nossa morte. Amém. Ave Maria, cheia de graça, o Senhor é convosco. Bendita sois vós entre as mulheres e bendito é o fruto do vosso ventre, Jesus. Santa Maria, Mãe de Deus, rogai por nós, pecadores, agora e na hora de nossa morte. Amém. Ave Maria, cheia de graça, o Senhor é convosco. Bendita sois vós entre as mulheres e bendito é o fruto do vosso ventre, Jesus. Santa Maria, Mãe de Deus, rogai por nós, pecadores, agora e na hora de nossa morte. Amém. Ave Maria, cheia de graça, o Senhor é convosco. Bendita sois vós entre as mulheres e bendito é o fruto do vosso ventre, Jesus. Santa Maria, Mãe de Deus, rogai por nós, pecadores, agora e na hora de nossa morte. Amém. Ave Maria, cheia de graça, o Senhor é convosco. Bendita sois vós entre as mulheres e bendito é o fruto do vosso ventre, Jesus. Santa Maria, Mãe de Deus, rogai por nós, pecadores, agora e na hora de nossa morte. Amém. Glória ao Pai, ao Filho e ao Espírito Santo, como era no princípio, agora e sempre. Amém. Ó meu Jesus, perdoai-me e livrai-me do fogo do inferno. Levai as almas todas para o céu e socorrei principalmente as que mais precisarem da vossa misericórdia. Nossa Senhora do Carmo, rogai por nós. São Miguel Arcanjo, rogai por nós. Segundo mistério luminoso, nós vamos contemplar Jesus transformando a água em vinho nas bodas de Caná. Um milagre, e que acontece pela intercessão de Nossa Senhora. Nossa Senhora é aquela que quer interceder pelos nossos milagres, é aquela que quer pedir a Jesus, faça um milagre. E ela diz uma ordem que fica muito clara, fazei tudo o que Ele vos disser. É isso que Nossa Senhora quer. Ela não quer nada para ela, ela só aponta para Jesus. Jesus faz um milagre, fazei tudo o que Ele vos disser. Acredite, creia, rezemos com muita fé este mistério. Pai nosso que estais no céu, santificado seja o vosso nome. Venha a nós o vosso reino, seja feita a vossa vontade, assim na terra como no céu. O pão nosso de cada dia nos dai hoje. Perdoai as nossas ofensas, assim como nós perdoamos a quem nos tem ofendido. E não nos deixeis cair em tentação, mas livrai-nos do mal. Amém. Ave Maria, cheia de graça, o Senhor é convosco. Bendita sois vós entre as mulheres e bendito é o fruto do vosso ventre, Jesus. Santa Maria, Mãe de Deus, rogai por nós, pecadores, agora e na hora de nossa morte. Amém.
Ave Maria, cheia de graça, o Senhor é convosco. Bendita sois vós entre as mulheres e bendito é o fruto do vosso ventre, Jesus. Santa Maria, Mãe de Deus, rogai por nós, pecadores, agora e na hora de nossa morte. Amém. Ave Maria, cheia de graça, o Senhor é convosco. Bendita sois vós entre as mulheres e bendito é o fruto do vosso ventre, Jesus. Santa Maria, Mãe de Deus, rogai por nós, pecadores, agora e na hora de nossa morte. Amém. Ave Maria, cheia de graça, o Senhor é convosco. Bendita sois vós entre as mulheres e bendito é o fruto do vosso ventre, Jesus. Santa Maria, Mãe de Deus, rogai por nós, pecadores, agora e na hora de nossa morte. Amém. Ave Maria, cheia de graça, o Senhor é convosco. Bendita sois vós entre as mulheres e bendito é o fruto do vosso ventre, Jesus. Santa Maria, Mãe de Deus, rogai por nós, pecadores, agora e na hora de nossa morte. Amém. Ave Maria, cheia de graça, o Senhor é convosco. Bendita sois vós entre as mulheres e bendito é o fruto do vosso ventre, Jesus. Santa Maria, Mãe de Deus, rogai por nós, pecadores, agora e na hora de nossa morte. Amém. Ave Maria, cheia de graça, o Senhor é convosco. Bendita sois vós entre as mulheres e bendito é o fruto do vosso ventre, Jesus. Santa Maria, Mãe de Deus, rogai por nós, pecadores, agora e na hora de nossa morte. Amém. Ave Maria, cheia de graça, o Senhor é convosco. Bendita sois vós entre as mulheres e bendito é o fruto do vosso ventre, Jesus. Santa Maria, Mãe de Deus, rogai por nós, pecadores, agora e na hora de nossa morte. Amém. Ave Maria, cheia de graça, o Senhor é convosco. Bendita sois vós entre as mulheres e bendito é o fruto do vosso ventre, Jesus. Santa Maria, Mãe de Deus, rogai por nós, pecadores, agora e na hora de nossa morte. Amém. Ave Maria, cheia de graça, o Senhor é convosco. Bendita sois vós entre as mulheres e bendito é o fruto do vosso ventre, Jesus. Santa Maria, Mãe de Deus, rogai por nós, pecadores, agora e na hora de nossa morte. Amém. Glória ao Pai, ao Filho e ao Espírito Santo, como era no princípio, agora e sempre. Amém. Ó meu Jesus, perdoai-me, livrai-me do fogo do inferno, levai as almas todas para o céu e socorrei principalmente as que mais precisarem da vossa misericórdia. Nossa Senhora do Carmo, rogai por nós. Santa Teresinha do Menino Jesus, rogai por nós. Terceiro mistério luminoso. Nós queremos contemplar o início da missão de Jesus, o início da sua vida pública, a qual ele começa pregando a palavra. Convertei-vos e crede no Evangelho. É isso que Jesus veio trazer para nós, veio dizer para o mundo: convertam-se, voltem para mim, ainda dá tempo porque o Pai é um Pai misericordioso que quer perdoar vocês, arrependam-se e voltem para mim. Neste mistério, abramos o coração a Jesus e rezemos com muita confiança. Pai nosso, que estais nos céus, santificado seja o vosso nome, venha a nós o vosso reino, seja feita a vossa vontade, assim na terra como no céu. O pão nosso de cada dia nos dai hoje. Perdoai as nossas ofensas, assim como nós perdoamos a quem nos tem ofendido. E não nos deixeis cair em tentação, mas livrai-nos do mal. Amém. Ave Maria, cheia de graça, o Senhor é convosco. Bendita sois vós entre as mulheres e bendito é o fruto do vosso ventre, Jesus. Santa Maria, Mãe de Deus, rogai por nós, pecadores, agora e na hora de nossa morte. Amém. Ave Maria, cheia de graça, o Senhor é convosco. Bendita sois vós entre as mulheres e bendito é o fruto do vosso ventre, Jesus. Santa Maria, Mãe de Deus, rogai por nós, pecadores, agora e na hora de nossa morte. Amém. Ave Maria, cheia de graça, o Senhor é convosco. Bendita sois vós entre as mulheres e bendito é o fruto do vosso ventre, Jesus. Santa Maria, Mãe de Deus, rogai por nós, pecadores, agora e na hora de nossa morte. Amém. Ave Maria, cheia de graça, o Senhor é convosco. Bendita sois vós entre as mulheres e bendito é o fruto do vosso ventre, Jesus. Santa Maria, Mãe de Deus, rogai por nós, pecadores, agora e na hora de nossa morte. Amém. Ave Maria, cheia de graça, o Senhor é convosco. Bendita sois vós entre as mulheres e bendito é o fruto do vosso ventre, Jesus. Santa Maria, Mãe de Deus, rogai por nós, pecadores, agora e na hora de nossa morte. Amém. Ave Maria, cheia de graça, o Senhor é convosco.
Bendita sois vós entre as mulheres, e bendito é o fruto do vosso ventre, Jesus. Santa Maria, Mãe de Deus, rogai por nós, pecadores, agora e na hora de nossa morte. Amém. Ave Maria, cheia de graça, o Senhor é convosco. Bendita sois vós entre as mulheres, e bendito é o fruto do vosso ventre, Jesus. Santa Maria, Mãe de Deus, rogai por nós, pecadores, agora e na hora de nossa morte. Amém. Ave Maria, cheia de graça, o Senhor é convosco. Bendita sois vós entre as mulheres, e bendito é o fruto do vosso ventre, Jesus. Santa Maria, Mãe de Deus, rogai por nós, pecadores, agora e na hora de nossa morte. Amém. Ave Maria, cheia de graça, o Senhor é convosco. Bendita sois vós entre as mulheres, e bendito é o fruto do vosso ventre, Jesus. Santa Maria, Mãe de Deus, rogai por nós, pecadores, agora e na hora de nossa morte. Amém. Ave Maria, cheia de graça, o Senhor é convosco. Bendita sois vós entre as mulheres, e bendito é o fruto do vosso ventre, Jesus. Santa Maria, Mãe de Deus, rogai por nós, pecadores, agora e na hora de nossa morte. Amém. Glória ao Pai, ao Filho e ao Espírito Santo, como era no princípio, agora e sempre. Amém. Ó meu Jesus, perdoai-me e livrai-me do fogo do inferno. Levai as almas todas para o céu e socorrei principalmente as que mais precisarem da vossa misericórdia. Nossa Senhora do Carmo, rogai por nós. São Francisco de Assis, rogai por nós. Quarto mistério luminoso. Nós queremos contemplar a transfiguração de Jesus diante dos discípulos. De três discípulos, Jesus se transfigura antes da sua morte para revelar a eles a sua glória, que tudo que ele vai passar depois da cruz virá a vitória, depois da cruz virá a ressurreição. Irmãos e irmãs, também nós passamos por tantas situações difíceis na vida. Depois da cruz vem a vitória. Contemplemos esse mistério de glória, esse mistério luminoso. Pai nosso, que estais nos céus, santificado seja o vosso nome. Venha a nós o vosso reino, seja feita a vossa vontade, assim na terra como no céu. O pão nosso de cada dia nos dai hoje. Perdoai as nossas ofensas, assim como nós perdoamos a quem nos tem ofendido. E não nos deixeis cair em tentação, mas livrai-nos do mal. Amém. Ave Maria, cheia de graça, o Senhor é convosco. Bendita sois vós entre as mulheres, e bendito é o fruto do vosso ventre, Jesus. Santa Maria, Mãe de Deus, rogai por nós, pecadores, agora e na hora de nossa morte. Amém. Ave Maria, cheia de graça, o Senhor é convosco. Bendita sois vós entre as mulheres, e bendito é o fruto do vosso ventre, Jesus. Santa Maria, Mãe de Deus, rogai por nós, pecadores, agora e na hora de nossa morte. Amém. Ave Maria, cheia de graça, o Senhor é convosco. Bendita sois vós entre as mulheres, e bendito é o fruto do vosso ventre, Jesus. Santa Maria, Mãe de Deus, rogai por nós, pecadores, agora e na hora de nossa morte. Amém. Ave Maria, cheia de graça, o Senhor é convosco. Bendita sois vós entre as mulheres, e bendito é o fruto do vosso ventre, Jesus. Santa Maria, Mãe de Deus, rogai por nós, pecadores, agora e na hora de nossa morte. Amém. Ave Maria, cheia de graça, o Senhor é convosco. Bendita sois vós entre as mulheres, e bendito é o fruto do vosso ventre, Jesus. Santa Maria, Mãe de Deus, rogai por nós, pecadores, agora e na hora de nossa morte. Amém. Ave Maria, cheia de graça, o Senhor é convosco. Bendita sois vós entre as mulheres, e bendito é o fruto do vosso ventre, Jesus. Santa Maria, Mãe de Deus, rogai por nós, pecadores, agora e na hora de nossa morte. Amém. Ave Maria, cheia de graça, o Senhor é convosco. Bendita sois vós entre as mulheres, e bendito é o fruto do vosso ventre, Jesus. Santa Maria, Mãe de Deus, rogai por nós, pecadores, agora e na hora de nossa morte. Amém. Ave Maria, cheia de graça, o Senhor é convosco. Bendita sois vós entre as mulheres, e bendito é o fruto do vosso ventre, Jesus. Santa Maria, Mãe de Deus, rogai por nós, pecadores, agora e na hora de nossa morte. Amém. Ave Maria, cheia de graça, o Senhor é convosco. Bendita sois vós entre as mulheres, e bendito é o fruto do vosso ventre, Jesus. Santa Maria, Mãe de Deus, rogai por nós, pecadores, agora e na hora de nossa morte. Amém.
Ave Maria, cheia de graça, o Senhor é convosco. Bendita sois vós entre as mulheres e bendito é o fruto do vosso ventre, Jesus. Santa Maria, Mãe de Deus, rogai por nós, pecadores, agora e na hora de nossa morte. Amém. Glória ao Pai, ao Filho e ao Espírito Santo, como era no princípio, agora e sempre. Amém. Ó meu Jesus, perdoai-me, livrai-me do fogo do inferno, levai as almas todas para o céu e socorrei principalmente as que mais precisarem da vossa misericórdia. Nossa Senhora do Carmo, rogai por nós. São João da Cruz, rogai por nós. Quinto mistério luminoso. Nós vamos contemplar a instituição da Eucaristia. Jesus sabe que vai ter que voltar para o Pai e Ele não quer nos abandonar. Inaugura-se o maior sacramento de amor. Ele diz que vai ficar presente entre nós através das espécies eucarísticas. Isto é meu corpo, isto é meu sangue. E toda vez que deles comerdes, vocês estão comendo a minha carne e bebendo o meu sangue. A Eucaristia é o sacramento de amor, é Jesus presente no nosso meio. Irmãos, com muito amor, com muita adoração, rezemos este mistério. Pai nosso, que estais nos céus, santificado seja o vosso nome, venha a nós o vosso reino, seja feita a vossa vontade, assim na terra como no céu. O pão nosso de cada dia nos dai hoje, perdoai as nossas ofensas, assim como nós perdoamos a quem nos tem ofendido. E não nos deixeis cair em tentação, mas livrai-nos do mal. Amém. Ave Maria, cheia de graça, o Senhor é convosco. Bendita sois vós entre as mulheres e bendito é o fruto do vosso ventre, Jesus. Santa Maria, Mãe de Deus, rogai por nós, pecadores, agora e na hora de nossa morte. Amém. Ave Maria, cheia de graça, o Senhor é convosco. Bendita sois vós entre as mulheres e bendito é o fruto do vosso ventre, Jesus. Santa Maria, Mãe de Deus, rogai por nós, pecadores, agora e na hora de nossa morte. Amém. Ave Maria, cheia de graça, o Senhor é convosco. Bendita sois vós entre as mulheres e bendito é o fruto do vosso ventre, Jesus. Santa Maria, Mãe de Deus, rogai por nós, pecadores, agora e na hora de nossa morte. Amém. Ave Maria, cheia de graça, o Senhor é convosco. Bendita sois vós entre as mulheres e bendito é o fruto do vosso ventre, Jesus. Santa Maria, Mãe de Deus, rogai por nós, pecadores, agora e na hora de nossa morte. Amém. Ave Maria, cheia de graça, o Senhor é convosco. Bendita sois vós entre as mulheres e bendito é o fruto do vosso ventre, Jesus. Santa Maria, Mãe de Deus, rogai por nós, pecadores, agora e na hora de nossa morte. Amém. Ave Maria, cheia de graça, o Senhor é convosco. Bendita sois vós entre as mulheres e bendito é o fruto do vosso ventre, Jesus. Santa Maria, Mãe de Deus, rogai por nós, pecadores, agora e na hora de nossa morte. Amém. Ave Maria, cheia de graça, o Senhor é convosco. Bendita sois vós entre as mulheres e bendito é o fruto do vosso ventre, Jesus. Santa Maria, Mãe de Deus, rogai por nós, pecadores, agora e na hora de nossa morte. Amém. Ave Maria, cheia de graça, o Senhor é convosco. Bendita sois vós entre as mulheres e bendito é o fruto do vosso ventre, Jesus. Santa Maria, Mãe de Deus, rogai por nós, pecadores, agora e na hora de nossa morte. Amém. Ave Maria, cheia de graça, o Senhor é convosco. Bendita sois vós entre as mulheres e bendito é o fruto do vosso ventre, Jesus. Santa Maria, Mãe de Deus, rogai por nós, pecadores, agora e na hora de nossa morte. Amém. Ave Maria, cheia de graça, o Senhor é convosco. Bendita sois vós entre as mulheres e bendito é o fruto do vosso ventre, Jesus. Santa Maria, Mãe de Deus, rogai por nós, pecadores, agora e na hora de nossa morte. Amém. Glória ao Pai, ao Filho e ao Espírito Santo, como era no princípio, agora e sempre. Amém. Ó meu Jesus, perdoai-me, livrai-me do fogo do inferno, levai as almas todas para o céu e socorrei principalmente as que mais precisarem da vossa misericórdia. Nossa Senhora do Carmo, rogai por nós. São Padre Pio, rogai por nós. Primeiro mistério doloroso. Nós queremos contemplar a agonia de Jesus no Horto das Oliveiras. Jesus soa sangue.
Jesus sabe que a sua morte se aproxima. E o seu lado humano, Jesus era 100% homem, ele começa a se angustiar, ele começa a sofrer, ele começa a suar sangue. Mas ele não arreda, ele não desiste da vontade do Pai. E ele reza: faze, ó Pai, não a minha vontade, mas a tua vontade. Que mesmo na dor, nós tenhamos a coragem de fazer a vontade de Deus em nossa vida. Pai nosso, que estais nos céus, santificado seja o vosso nome, venha a nós o vosso reino, seja feita a vossa vontade, assim na terra como no céu. O pão nosso de cada dia nos dai hoje, perdoai as nossas ofensas, assim como nós perdoamos a quem nos tem ofendido. E não nos deixeis cair em tentação, mas livrai-nos do mal. Amém. Ave Maria, cheia de graça, o Senhor é convosco. Bendita sois vós entre as mulheres, e bendito é o fruto do vosso ventre, Jesus. Santa Maria, Mãe de Deus, rogai por nós, pecadores, agora e na hora de nossa morte. Amém. Ave Maria, cheia de graça, o Senhor é convosco. Bendita sois vós entre as mulheres, e bendito é o fruto do vosso ventre, Jesus. Santa Maria, Mãe de Deus, rogai por nós, pecadores, agora e na hora de nossa morte. Amém. Ave Maria, cheia de graça, o Senhor é convosco. Bendita sois vós entre as mulheres. Bendito é o fruto do vosso ventre, Jesus. Santa Maria, Mãe de Deus, rogai por nós, pecadores, agora e na hora de nossa morte. Amém. Ave Maria, cheia de graça, o Senhor é convosco. Bendita sois vós entre as mulheres. E bendito é o fruto do vosso ventre, Jesus. Santa Maria, Mãe de Deus, rogai por nós, pecadores, agora e na hora de nossa morte. Amém. Ave Maria, cheia de graça, o Senhor é convosco. Bendita sois vós entre as mulheres. E bendito é o fruto do vosso ventre, Jesus. Santa Maria, Mãe de Deus, rogai por nós, pecadores, agora e na hora de nossa morte. Amém. Ave Maria, cheia de graça, o Senhor é convosco. Bendita sois vós entre as mulheres, e bendito é o fruto do vosso ventre, Jesus. Santa Maria, Mãe de Deus, rogai por nós, pecadores, agora e na hora de nossa morte. Amém. Ave Maria, cheia de graça, o Senhor é convosco. Bendita sois vós entre as mulheres, e bendito é o fruto do vosso ventre, Jesus. Santa Maria, Mãe de Deus, rogai por nós, pecadores, agora e na hora de nossa morte. Amém. Ave Maria, cheia de graça, o Senhor é convosco. Bendita sois vós entre as mulheres. E bendito é o fruto do vosso ventre, Jesus. Santa Maria, Mãe de Deus, rogai por nós, pecadores, agora e na hora de nossa morte. Amém. Ave Maria, cheia de graça, o Senhor é convosco. Bendita sois vós entre as mulheres. E bendito é o fruto do vosso ventre, Jesus. Santa Maria, Mãe de Deus, rogai por nós, pecadores, agora e na hora de nossa morte. Amém. Ave Maria, cheia de graça, o Senhor é convosco. Bendita sois vós entre as mulheres, e bendito é o fruto do vosso ventre, Jesus. Santa Maria, Mãe de Deus, rogai por nós, pecadores, agora e na hora de nossa morte. Amém. Glória ao Pai, ao Filho e ao Espírito Santo, como era no princípio, agora e sempre. Amém. Ó meu Jesus, perdoai-me, livrai-me do fogo do inferno. Levai as almas todas para o céu e socorrei principalmente as que mais precisarem da vossa misericórdia. Nossa Senhora do Carmo, rogai por nós. Padre Pio de Pietrelcina, rogai por nós. Segundo mistério doloroso, nós queremos contemplar a flagelação de Jesus Cristo. Jesus Cristo, de uma forma desumana, é flagelado. Batem nele, fazem dele uma chaga só. Muito sangue, muita dor, muito sofrimento. Mas ele sabe por que ele está sofrendo, por causa dos nossos pecados. Ele está assumindo o pecado de toda a humanidade. Isso é muito duro, é um fardo muito grande. Mas tudo ele está passando por amor. Meditemos esse mistério. Você também talvez esteja sofrendo hoje, mas unido a Cristo, você também pode vencer todos os seus sofrimentos. Pai nosso, que estais nos céus, santificado seja o vosso nome, venha a nós o vosso reino. Seja feita a vossa vontade, assim na terra como no céu.
O pão nosso de cada dia nos dai hoje, perdoai as nossas ofensas, assim como nós perdoamos a quem nos tem ofendido. E não nos deixeis cair em tentação, mas livrai-nos do mal. Amém. Ave Maria, cheia de graça, o Senhor é convosco. Bendita sois vós entre as mulheres, e bendito é o fruto do vosso ventre, Jesus. Santa Maria, Mãe de Deus, rogai por nós, pecadores, agora e na hora de nossa morte. Amém. Ave Maria, cheia de graça, o Senhor é convosco. Bendita sois vós entre as mulheres, e bendito é o fruto do vosso ventre, Jesus. Santa Maria, Mãe de Deus, rogai por nós, pecadores, agora e na hora de nossa morte. Amém. Ave Maria, cheia de graça, o Senhor é convosco. Bendita sois vós entre as mulheres, e bendito é o fruto do vosso ventre, Jesus. Santa Maria, Mãe de Deus, rogai por nós, pecadores, agora e na hora de nossa morte. Amém. Ave Maria, cheia de graça, o Senhor é convosco. Bendita sois vós entre as mulheres, e bendito é o fruto do vosso ventre, Jesus. Santa Maria, Mãe de Deus, rogai por nós, pecadores, agora e na hora de nossa morte. Amém. Ave Maria, cheia de graça, o Senhor é convosco. Bendita sois vós entre as mulheres, e bendito é o fruto do vosso ventre, Jesus. Santa Maria, Mãe de Deus, rogai por nós, pecadores, agora e na hora de nossa morte. Amém. Ave Maria, cheia de graça, o Senhor é convosco. Bendita sois vós entre as mulheres, e bendito é o fruto do vosso ventre, Jesus. Santa Maria, Mãe de Deus, rogai por nós, pecadores, agora e na hora de nossa morte. Amém. Ave Maria, cheia de graça, o Senhor é convosco. Bendita sois vós entre as mulheres, e bendito é o fruto do vosso ventre, Jesus. Santa Maria, Mãe de Deus, rogai por nós, pecadores, agora e na hora de nossa morte. Amém. Ave Maria, cheia de graça, o Senhor é convosco. Bendita sois vós entre as mulheres, e bendito é o fruto do vosso ventre, Jesus. Santa Maria, Mãe de Deus, rogai por nós, pecadores, agora e na hora de nossa morte. Amém. Ave Maria, cheia de graça, o Senhor é convosco. Bendita sois vós entre as mulheres, e bendito é o fruto do vosso ventre, Jesus. Santa Maria, Mãe de Deus, rogai por nós, pecadores, agora e na hora de nossa morte. Amém. Ave Maria, cheia de graça, o Senhor é convosco. Bendita sois vós entre as mulheres, e bendito é o fruto do vosso ventre, Jesus. Santa Maria, Mãe de Deus, rogai por nós, pecadores, agora e na hora de nossa morte. Amém. Glória ao Pai, ao Filho e ao Espírito Santo, como era no princípio, agora e sempre. Amém. Ó meu Jesus, perdoai-me e livrai-me do fogo do inferno. Levai as almas todas para o céu e socorrei principalmente as que mais precisarem da vossa misericórdia. Nossa Senhora do Carmo, rogai por nós. São Padre Pio, rogai por nós. Terceiro mistério doloroso. Nós vamos contemplar a coroação de espinhos de nosso Senhor. Ele é o Rei do Universo, mas a coroa que Ele recebe não é de ouro, é de espinhos. Ele sofre por nós, Ele sofre por amor de nós, Ele passa humilhação. Mas Ele sabia que Ele ia passar por tudo isso por amor de nós. Na carta aos Filipenses, Paulo já diz: Ele esvaziou-se de si mesmo para nos encontrar. Ele esvaziou-se de si mesmo, Ele aceitou a humilhação para vir ao nosso encontro. Rezemos com muito amor. Talvez você também na sua vida tenha passado humilhações, tenha passado sofrimentos. Deus está contigo nesta hora. Pai nosso, que estais nos céus, santificado seja o vosso nome. Venha a nós o vosso reino, seja feita a vossa vontade, assim na terra como no céu. O pão nosso de cada dia nos dai hoje, perdoai as nossas ofensas, assim como nós perdoamos a quem nos tem ofendido. E não nos deixeis cair em tentação, mas livrai-nos do mal. Amém. Ave Maria, cheia de graça, o Senhor é convosco. Bendita sois vós entre as mulheres, e bendito é o fruto do vosso ventre, Jesus. Santa Maria, Mãe de Deus, rogai por nós, pecadores, agora e na hora de nossa morte. Amém. Ave Maria, cheia de graça, o Senhor é convosco. Bendita sois vós entre as mulheres, e bendito é o fruto do vosso ventre, Jesus. Santa Maria, Mãe de Deus, rogai por nós, pecadores, agora e na hora de nossa morte. Amém.
Ave Maria, cheia de graça, o Senhor é convosco, bendita sois vós entre as mulheres, e bendito é o fruto do vosso ventre, Jesus. Santa Maria, Mãe de Deus, rogai por nós, pecadores, agora e na hora de nossa morte. Amém. Ave Maria, cheia de graça, o Senhor é convosco. Bendita sois vós entre as mulheres, e bendito é o fruto do vosso ventre, Jesus. Santa Maria, Mãe de Deus, rogai por nós, pecadores, agora e na hora de nossa morte. Amém. Ave Maria, cheia de graça, o Senhor é convosco. Bendita sois vós entre as mulheres, e bendito é o fruto do vosso ventre, Jesus. Santa Maria, Mãe de Deus, rogai por nós, pecadores, agora e na hora de nossa morte. Amém. Ave Maria, cheia de graça, o Senhor é convosco. Bendita sois vós entre as mulheres, e bendito é o fruto do vosso ventre, Jesus. Santa Maria, Mãe de Deus, rogai por nós, pecadores, agora e na hora de nossa morte. Amém. Ave Maria, cheia de graça, o Senhor é convosco. Bendita sois vós entre as mulheres, e bendito é o fruto do vosso ventre, Jesus. Santa Maria, Mãe de Deus, rogai por nós, pecadores, agora e na hora de nossa morte. Amém. Ave Maria, cheia de graça, o Senhor é convosco. Bendita sois vós entre as mulheres, e bendito é o fruto do vosso ventre, Jesus. Santa Maria, Mãe de Deus, rogai por nós, pecadores, agora e na hora de nossa morte. Amém. Ave Maria, cheia de graça, o Senhor é convosco. Bendita sois vós entre as mulheres, e bendito é o fruto do vosso ventre, Jesus. Santa Maria, Mãe de Deus, rogai por nós, pecadores, agora e na hora de nossa morte. Amém. Ave Maria, cheia de graça, o Senhor é convosco. Bendita sois vós entre as mulheres, e bendito é o fruto do vosso ventre, Jesus. Santa Maria, Mãe de Deus, rogai por nós, pecadores, agora e na hora de nossa morte. Amém. Glória ao Pai, ao Filho e ao Espírito Santo, como era no princípio, agora e sempre. Amém. Ó meu Jesus, perdoai-me, livrai-me do fogo do inferno, levai as almas todas para o céu e socorrei principalmente as que mais precisarem da vossa misericórdia. Nossa Senhora do Carmo, rogai por nós. São João da Cruz, rogai por nós. Quarto mistério doloroso. Nós queremos contemplar Jesus carregando a cruz para o Calvário. Jesus carregando o fardo dos nossos pecados. Jesus carregando o nosso sofrimento. Jesus carregando a nossa dor. Você também talvez está carregando uma cruz hoje, uma cruz pesada. Mas pode ter certeza que Cristo está carregando ela com você. Cristo já carregou a nossa cruz. E depois da cruz vem a vitória. Depois da cruz vem a glória. Quanto maior for o nosso sofrimento, diz a palavra, maior será a nossa vitória. Pai nosso, que estais nos céus, santificado seja o vosso nome, venha a nós o vosso reino. Seja feita a vossa vontade, assim na terra como no céu. O pão nosso de cada dia nos dai hoje. Perdoai as nossas ofensas, assim como nós perdoamos a quem nos tem ofendido. E não nos deixeis cair em tentação, mas livrai-nos do mal. Amém. Ave Maria, cheia de graça, o Senhor é convosco. Bendita sois vós entre as mulheres. E bendito é o fruto do vosso ventre, Jesus. Santa Maria, Mãe de Deus, rogai por nós, pecadores, agora e na hora de nossa morte. Amém. Ave Maria, cheia de graça, o Senhor é convosco. Bendita sois vós entre as mulheres. E bendito é o fruto do vosso ventre, Jesus. Santa Maria, Mãe de Deus, rogai por nós, pecadores, agora e na hora de nossa morte. Amém. Ave Maria, cheia de graça, o Senhor é convosco, bendita sois vós entre as mulheres, e bendito é o fruto do vosso ventre, Jesus. Santa Maria, Mãe de Deus, rogai por nós, pecadores, agora e na hora de nossa morte. Amém. Ave Maria, cheia de graça, o Senhor é convosco, bendita sois vós entre as mulheres, e bendito é o fruto do vosso ventre, Jesus. Santa Maria, Mãe de Deus, rogai por nós, pecadores, agora e na hora de nossa morte. Amém. Ave Maria, cheia de graça, o Senhor é convosco. Bendita sois vós entre as mulheres, e bendito é o fruto do vosso ventre, Jesus. Santa Maria, Mãe de Deus, rogai por nós, pecadores, agora e na hora de nossa morte. Amém. Ave Maria, cheia de graça, o Senhor é convosco.
Bendita sois vós entre as mulheres e bendito é o fruto do vosso ventre, Jesus. Santa Maria, Mãe de Deus, rogai por nós, pecadores, agora e na hora de nossa morte. Amém. Ave Maria, cheia de graça, o Senhor é convosco. Bendita sois vós entre as mulheres e bendito é o fruto do vosso ventre, Jesus. Santa Maria, Mãe de Deus, bendita sois vós entre as mulheres e bendito é o fruto do vosso ventre, Jesus.

Santa Maria, Mãe de Deus, rogai por nós, pecadores, agora e na hora de nossa morte. Amém. Ave Maria, cheia de graça, o Senhor é convosco. Bendita sois vós entre as mulheres. E bendito é o fruto do vosso ventre, Jesus. Santa Maria, Mãe de Deus, rogai por nós, pecadores, agora e na hora de nossa morte. Amém. Glória ao Pai, ao Filho e ao Espírito Santo, como era no princípio, agora e sempre. Amém. Ó meu Jesus, perdoai-me, livrai-me do fogo do inferno. Levai as almas todas para o céu e socorrei principalmente as que mais precisarem da vossa misericórdia. Quinto e último mistério doloroso. Nós queremos contemplar a morte de Jesus na cruz. Jesus, por amor, morre por nós. O justo dá a sua vida pelos injustos. Ele morre a nossa morte. Ele assume o nosso pecado para nos trazer vida, vida em abundância, para nos salvar. Com muito amor, com muito carinho, rezemos este mistério, o mistério da nossa salvação. Cristo nos resgatou, Cristo nos salvou, nos tirou das garras de Satanás, para que você seja livre, para que você seja feliz, para que você tenha vitória. Pai nosso, que estais nos céus, santificado seja o vosso nome, venha a nós o vosso reino, seja feita a vossa vontade, assim na terra como no céu. O pão nosso de cada dia nos dai hoje, perdoai as nossas ofensas, assim como nós perdoamos a quem nos tem ofendido. E não nos deixeis cair em tentação, mas livrai-nos do mal. Amém. Ave Maria, cheia de graça, o Senhor é convosco. Bendita sois vós entre as mulheres, e bendito é o fruto do vosso ventre, Jesus. Santa Maria, Mãe de Deus, rogai por nós, pecadores, agora e na hora de nossa morte. Amém. Ave Maria, cheia de graça, o Senhor é convosco. Bendita sois vós entre as mulheres, e bendito é o fruto do vosso ventre, Jesus. Santa Maria, Mãe de Deus, rogai por nós, pecadores, agora e na hora de nossa morte. Amém. Ave Maria, cheia de graça, o Senhor é convosco. Bendita sois vós entre as mulheres, e bendito é o fruto do vosso ventre, Jesus. Santa Maria, Mãe de Deus, rogai por nós, pecadores, agora e na hora de nossa morte. Amém. Ave Maria, cheia de graça, o Senhor é convosco. Bendita sois vós entre as mulheres, e bendito é o fruto do vosso ventre, Jesus. Santa Maria, Mãe de Deus, rogai por nós, pecadores, agora e na hora de nossa morte. Amém. Ave Maria, cheia de graça, o Senhor é convosco. Bendita sois vós entre as mulheres, e bendito é o fruto do vosso ventre, Jesus. Santa Maria, Mãe de Deus, rogai por nós, pecadores, agora e na hora de nossa morte. Amém. Ave Maria, cheia de graça, o Senhor é convosco. Bendita sois vós entre as mulheres, e bendito é o fruto do vosso ventre, Jesus. Santa Maria, Mãe de Deus, rogai por nós, pecadores, agora e na hora de nossa morte. Amém. Ave Maria, cheia de graça, o Senhor é convosco. Bendita sois vós entre as mulheres, e bendito é o fruto do vosso ventre, Jesus. Santa Maria, Mãe de Deus, rogai por nós, pecadores, agora e na hora de nossa morte. Amém. Ave Maria, cheia de graça, o Senhor é convosco. Bendita sois vós entre as mulheres, e bendito é o fruto do vosso ventre, Jesus. Santa Maria, Mãe de Deus, rogai por nós, pecadores, agora e na hora de nossa morte. Amém. Ave Maria, cheia de graça, o Senhor é convosco. Bendita sois vós entre as mulheres, e bendito é o fruto do vosso ventre, Jesus. Santa Maria, Mãe de Deus, rogai por nós, pecadores, agora e na hora de nossa morte. Amém. Ave Maria, cheia de graça, o Senhor é convosco. Bendita sois vós entre as mulheres, e bendito é o fruto do vosso ventre, Jesus. Santa Maria, Mãe de Deus, rogai por nós, pecadores, agora e na hora de nossa morte. Amém. Glória ao Pai, ao Filho e ao Espírito Santo, como era no princípio, agora e sempre. Amém. Ó meu Jesus, perdoai-me, livrai-me do fogo do inferno, levai as almas todas para o céu e socorrei principalmente as que mais precisarem da vossa misericórdia. Nossa Senhora do Carmo,

rogai por nós. São Padre Pio, rogai por nós. Primeiro mistério glorioso. Nós contemplamos a ressurreição de nosso Senhor Jesus Cristo. Veja, meu irmão e minha irmã, o mal perdeu, o mal foi derrotado. A cruz, o sofrimento, a dor chegaram ao fim. Jesus ressuscitou, nos salvou, abriu as portas do paraíso para nós. E veja, Cristo ressuscitando, está ressuscitando todos nós, está ressuscitando toda a criação. Uma nova criação está surgindo. Se a primeira criação tinha sido destruída pelo pecado, agora em Cristo, uma nova geração surge, uma nova criação se inaugura. Vamos contemplar com muita força, com muita fé, a nossa vitória. Jesus ressuscitou. Como Paulo diz, se Cristo não tivesse ressuscitado, vã seria a nossa fé. Rezemos com amor, com devoção. Pai nosso, que estais nos céus, santificado seja o vosso nome, venha a nós o vosso reino. Seja feita a vossa vontade, assim na terra como no céu. O pão nosso de cada dia nos dai hoje, perdoai as nossas ofensas, assim como nós perdoamos a quem nos tem ofendido, e não nos deixeis cair em tentação, mas livrai-nos do mal. Amém. Ave Maria, cheia de graça, o Senhor é convosco, bendita sois vós entre as mulheres, e bendito é o fruto do vosso ventre, Jesus. Santa Maria, Mãe de Deus, rogai por nós, pecadores, agora e na hora de nossa morte. Amém. Ave Maria, cheia de graça, o Senhor é convosco. Bendita sois vós entre as mulheres e bendito é o fruto do vosso ventre, Jesus. Santa Maria, Mãe de Deus, rogai por nós, pecadores, agora e na hora de nossa morte. Amém. Ave Maria, cheia de graça, o Senhor é convosco. Bendita sois vós entre as mulheres e bendito é o fruto do vosso ventre, Jesus. Santa Maria, Mãe de Deus, rogai por nós, pecadores, agora e na hora de nossa morte. Amém. Ave Maria, cheia de graça, o Senhor é convosco. Bendita sois vós entre as mulheres e bendito é o fruto do vosso ventre, Jesus. Santa Maria, Mãe de Deus, rogai por nós, pecadores, agora e na hora de nossa morte. Amém. Ave Maria, cheia de graça, o Senhor é convosco. Bendita sois vós entre as mulheres e bendito é o fruto do vosso ventre, Jesus. Santa Maria, Mãe de Deus, rogai por nós, pecadores, agora e na hora de nossa morte. Amém. Ave Maria, cheia de graça, o Senhor é convosco. Bendita sois vós entre as mulheres e bendito é o fruto do vosso ventre, Jesus. Santa Maria, Mãe de Deus, rogai por nós, pecadores, agora e na hora de nossa morte. Amém. Ave Maria, cheia de graça, o Senhor é convosco. Bendita sois vós entre as mulheres e bendito é o fruto do vosso ventre, Jesus. Santa Maria, Mãe de Deus, rogai por nós, pecadores, agora e na hora de nossa morte. Amém. Ave Maria, cheia de graça, o Senhor é convosco. Bendita sois vós entre as mulheres e bendito é o fruto do vosso ventre, Jesus. Santa Maria, Mãe de Deus, rogai por nós, pecadores, agora e na hora de nossa morte. Amém. Ave Maria, cheia de graça, o Senhor é convosco. Bendita sois vós entre as mulheres. Bendito é o fruto do vosso ventre, Jesus. Santa Maria, Mãe de Deus, rogai por nós, pecadores, agora e na hora de nossa morte. Amém. Ave Maria, cheia de graça, o Senhor é convosco. Bendita sois vós entre as mulheres e bendito é o fruto do vosso ventre, Jesus. Santa Maria, Mãe de Deus, rogai por nós, pecadores, agora e na hora de nossa morte. Amém. Glória ao Pai, ao Filho e ao Espírito Santo, como era no princípio, agora e sempre. Amém. Ó meu Jesus, perdoai-me e livrai-me do fogo do inferno. Levai as almas todas para o céu e socorrei principalmente as que mais precisarem da vossa misericórdia. Nossa Senhora do Carmo, rogai por nós. São Miguel Arcanjo, rogai por nós. Segundo mistério glorioso, nós contemplamos a ascensão de Jesus. Jesus sobe aos céus. Precisou nos deixar. Os discípulos já começam a sentir saudade, até certa tristeza, porque o Mestre os deixa. Mas Jesus sobe dizendo, eu vou, mas vou enviar sobre vocês o Paráclito. Vou derramar sobre vocês o Espírito Santo. E disse para nós,
eu estarei com vocês todos os dias até os fins dos tempos. Irmão e irmã, Jesus está com você, Jesus está comigo sempre. Ele teve que subir aos céus para abrir as portas do paraíso para nós. Agora, Ele disse que foi preparar para nós um lugar. Vou, porque eu vou preparar para vocês um lugar, porque eu quero que aonde eu estou, vocês também estejam. Rezemos com muito amor, com muito carinho, este mistério. Pai nosso que estais nos céus, santificado seja o vosso nome. Venha a nós o vosso reino. Seja feita a vossa vontade, assim na terra como no céu. O pão nosso de cada dia nos dai hoje. Perdoai as nossas ofensas, assim como nós perdoamos a quem nos tem ofendido. E não nos deixeis cair em tentação, mas livrai-nos do mal. Amém. Ave Maria, cheia de graça, o Senhor é convosco. Bendita sois vós entre as mulheres. E bendito é o fruto do vosso ventre, Jesus. Santa Maria, Mãe de Deus, rogai por nós, pecadores, agora e na hora de nossa morte. Amém. Ave Maria, cheia de graça, o Senhor é convosco. Bendita sois vós entre as mulheres, e bendito é o fruto do vosso ventre, Jesus. Santa Maria, Mãe de Deus, rogai por nós, pecadores, agora e na hora de nossa morte. Amém. Ave Maria, cheia de graça, o Senhor é convosco. Bendita sois vós entre as mulheres, e bendito é o fruto do vosso ventre, Jesus. Santa Maria, Mãe de Deus, rogai por nós, pecadores, agora e na hora de nossa morte. Amém. Ave Maria, cheia de graça, o Senhor é convosco. Bendita sois vós entre as mulheres, e bendito é o fruto do vosso ventre, Jesus. Santa Maria, Mãe de Deus, rogai por nós, pecadores, agora e na hora de nossa morte. Amém. Ave Maria, cheia de graça, o Senhor é convosco. Bendita sois vós entre as mulheres, e bendito é o fruto do vosso ventre, Jesus. Santa Maria, Mãe de Deus, rogai por nós, pecadores, agora e na hora de nossa morte. Amém. Ave Maria, cheia de graça, o Senhor é convosco. Bendita sois vós entre as mulheres, e bendito é o fruto do vosso ventre, Jesus. Santa Maria, Mãe de Deus, rogai por nós, pecadores, agora e na hora de nossa morte. Amém. Ave Maria, cheia de graça, o Senhor é convosco. Bendita sois vós entre as mulheres, e bendito é o fruto do vosso ventre, Jesus. Santa Maria, Mãe de Deus, rogai por nós, pecadores, agora e na hora de nossa morte. Amém. Ave Maria, cheia de graça, o Senhor é convosco. Bendita sois vós entre as mulheres, e bendito é o fruto do vosso ventre, Jesus. Santa Maria, Mãe de Deus, rogai por nós, pecadores, agora e na hora de nossa morte. Amém. Ave Maria, cheia de graça, o Senhor é convosco. Bendita sois vós entre as mulheres, e bendito é o fruto do vosso ventre, Jesus. Santa Maria, Mãe de Deus, rogai por nós, pecadores, agora e na hora de nossa morte. Ave Maria, cheia de graça, o Senhor é convosco. Bendita sois vós entre as mulheres, e bendito é o fruto do vosso ventre, Jesus. Santa Maria, Mãe de Deus, rogai por nós, pecadores, agora e na hora de nossa morte. Amém. Glória ao Pai, ao Filho e ao Espírito Santo, como era no princípio, agora e sempre. Amém. Ó meu Jesus, perdoai-me, livrai-me do fogo do inferno. Levai as almas todas para o céu e socorrei principalmente as que mais precisarem da vossa misericórdia. Ó Maria concebida sem pecado original, rogai por nós. Nossa Senhora do Carmo, rogai por nós. São Padre Pio, rogai por nós. Terceiro mistério glorioso. Nós contemplamos a vinda do Espírito Santo sobre os apóstolos. Jesus disse: vocês não estarão só, eu vou enviar o Espírito Santo. Irmãos e irmãs, sem o Espírito Santo nós não conseguiríamos nada. Sem o Espírito Santo nós não conseguiríamos seguir Jesus, fazer nada. Mas Jesus derramou sobre a igreja. Jesus derramou sobre os apóstolos e na pessoa deles, sobre toda a humanidade, sobre toda a igreja. Todo aquele que abrir o coração recebe força do alto, recebe o Espírito Santo. Que neste mistério você possa pedir: vem, vem, Espírito Santo, e encha-me. Pai nosso que estais nos céus, santificado seja o vosso nome. Venha a nós o vosso reino, seja feita a vossa vontade, assim na terra como no céu. O pão nosso de cada dia nos dai hoje.
Perdoai as nossas ofensas, assim como nós perdoamos a quem nos tem ofendido. E não nos deixeis cair em tentação, mas livrai-nos do mal. Amém. Ave Maria, cheia de graça, o Senhor é convosco. Bendita sois vós entre as mulheres, e bendito é o fruto do vosso ventre, Jesus. Santa Maria, Mãe de Deus, rogai por nós, pecadores, agora e na hora de nossa morte. Amém. Ave Maria, cheia de graça, o Senhor é convosco. Bendita sois vós entre as mulheres, e bendito é o fruto do vosso ventre, Jesus. Santa Maria, Mãe de Deus, rogai por nós, pecadores, agora e na hora de nossa morte. Amém. Ave Maria, cheia de graça, o Senhor é convosco. Bendita sois vós entre as mulheres, e bendito é o fruto do vosso ventre, Jesus. Santa Maria, Mãe de Deus, rogai por nós, pecadores, agora e na hora de nossa morte. Amém. Ave Maria, cheia de graça, o Senhor é convosco. Bendita sois vós entre as mulheres, e bendito é o fruto do vosso ventre, Jesus. Santa Maria, Mãe de Deus, rogai por nós, pecadores, agora e na hora de nossa morte. Amém. Ave Maria, cheia de graça, o Senhor é convosco. Bendita sois vós entre as mulheres, e bendito é o fruto do vosso ventre, Jesus. Santa Maria, Mãe de Deus, rogai por nós, pecadores, agora e na hora de nossa morte. Amém. Ave Maria, cheia de graça, o Senhor é convosco. Bendita sois vós entre as mulheres, e bendito é o fruto do vosso ventre, Jesus. Santa Maria, Mãe de Deus, rogai por nós, pecadores, agora e na hora de nossa morte. Amém. Ave Maria, cheia de graça, o Senhor é convosco. Bendita sois vós entre as mulheres, e bendito é o fruto do vosso ventre, Jesus. Santa Maria, Mãe de Deus, rogai por nós, pecadores, agora e na hora de nossa morte. Amém. Ave Maria, cheia de graça, o Senhor é convosco. Bendita sois vós entre as mulheres, e bendito é o fruto do vosso ventre, Jesus. Santa Maria, Mãe de Deus, rogai por nós, pecadores, agora e na hora de nossa morte. Amém. Ave Maria, cheia de graça, o Senhor é convosco. Bendita sois vós entre as mulheres, e bendito é o fruto do vosso ventre, Jesus. Santa Maria, Mãe de Deus, rogai por nós, pecadores, agora e na hora de nossa morte. Amém. Ave Maria, cheia de graça, o Senhor é convosco. Bendita sois vós entre as mulheres, e bendito é o fruto do vosso ventre, Jesus. Santa Maria, Mãe de Deus, rogai por nós, pecadores, agora e na hora de nossa morte. Amém. Glória ao Pai, ao Filho e ao Espírito Santo, como era no princípio, agora e sempre. Amém. Ó meu Jesus, perdoai-me, livrai-me do fogo do inferno. Levai as almas todas para o céu e socorrei principalmente as que mais precisarem da vossa misericórdia. Nossa Senhora do Carmo, rogai por nós. São Miguel Arcanjo, rogai por nós. Quarto mistério glorioso. Nós contemplamos a assunção de Nossa Senhora aos céus. Ela é levada pelos anjos. Aquela que não experimentou o pecado, nasce sem pecado, vive sem pecado, morre sem pecado, não poderia experimentar, viver o salário do pecado. E o salário do pecado é a morte. Nossa Senhora não morre, é assunta aos céus. Peçamos a sua intercessão. Ela está no céu, agora intercedendo por mim, intercedendo por você. Pai nosso, que estais nos céus, santificado seja o vosso nome, venha a nós o vosso reino, seja feita a vossa vontade, assim na terra como no céu. O pão nosso de cada dia nos dai hoje, perdoai as nossas ofensas, assim como nós perdoamos a quem nos tem ofendido, e não nos deixeis cair em tentação, mas livrai-nos do mal. Amém. Ave Maria, cheia de graça, o Senhor é convosco, bendita sois vós entre as mulheres, e bendito é o fruto do vosso ventre, Jesus. Santa Maria, Mãe de Deus, rogai por nós, pecadores, agora e na hora de nossa morte. Amém. Ave Maria, cheia de graça, o Senhor é convosco. Bendita sois vós entre as mulheres, e bendito é o fruto do vosso ventre, Jesus. Santa Maria, Mãe de Deus, rogai por nós, pecadores, agora e na hora de nossa morte. Amém. Ave Maria, cheia de graça, o Senhor é convosco. Bendita sois vós entre as mulheres, e bendito é o fruto do vosso ventre, Jesus. Santa Maria, Mãe de Deus, rogai por nós, pecadores, agora e na hora de nossa morte. Amém. Ave Maria, cheia de graça, o Senhor é convosco. Bendita sois vós entre as mulheres, e bendito é o fruto do vosso ventre, Jesus. Santa Maria, Mãe de Deus, rogai por nós, pecadores,
agora e na hora de nossa morte. Amém. Ave Maria, cheia de graça, o Senhor é convosco. Bendita sois vós entre as mulheres. E bendito é o fruto do vosso ventre, Jesus. Santa Maria, Mãe de Deus, rogai por nós, pecadores, agora e na hora de nossa morte. Amém. Ave Maria, cheia de graça, o Senhor é convosco. Bendita sois vós entre as mulheres e bendito é o fruto do vosso ventre, Jesus. Santa Maria, Mãe de Deus, rogai por nós, pecadores, agora e na hora de nossa morte. Amém. Ave Maria, cheia de graça, o Senhor é convosco. Bendita sois vós entre as mulheres e bendito é o fruto do vosso ventre, Jesus. Santa Maria, Mãe de Deus, rogai por nós, pecadores, agora e na hora de nossa morte. Amém. Ave Maria, cheia de graça, o Senhor é convosco. Bendita sois vós entre as mulheres e bendito é o fruto do vosso ventre, Jesus. Santa Maria, Mãe de Deus, rogai por nós, pecadores, agora e na hora de nossa morte. Amém. Ave Maria, cheia de graça, o Senhor é convosco. Bendita sois vós entre as mulheres e bendito é o fruto do vosso ventre, Jesus. Santa Maria, Mãe de Deus, rogai por nós, pecadores, agora e na hora de nossa morte. Amém. Ave Maria, cheia de graça, o Senhor é convosco. Bendita sois vós entre as mulheres, e bendito é o fruto do vosso ventre, Jesus. Santa Maria, Mãe de Deus, rogai por nós, pecadores, agora e na hora de nossa morte. Amém. Glória ao Pai, ao Filho e ao Espírito Santo, como era no princípio, agora e sempre. Amém. Ó meu Jesus, perdoai-me, livrai-me do fogo do inferno, levai as almas todas para o céu e socorrei principalmente as que mais precisarem da vossa misericórdia. Nossa Senhora do Carmo, rogai por nós. Santa Teresinha do Menino Jesus, rogai por nós. Quinto e último mistério glorioso. Nós contemplamos a coroação de Nossa Senhora no céu como rainha de todos os anjos e santos. Deus a elevou acima de todos eles, porque ela é a mãe do Salvador. Ela deu à luz o Salvador e agora ela recebe toda a honra devida a este mérito de ser a mãe do Senhor. Confie na sua intercessão. Você que está precisando, claro que nós pedimos a todos os santos, nós pedimos a ajuda dos anjos, mas Nossa Senhora está acima de todos eles. Nunca se esqueça, ela é a nossa intercessora no céu. Pai nosso, que estais nos céus, santificado seja o vosso nome. Venha a nós o vosso reino, seja feita a vossa vontade, assim na terra como no céu. O pão nosso de cada dia nos dai hoje, perdoai as nossas ofensas, assim como nós perdoamos a quem nos tem ofendido, e não nos deixeis cair em tentação, mas livrai-nos do mal. Amém. Ave Maria, cheia de graça, o Senhor é convosco. Bendita sois vós entre as mulheres, e bendito é o fruto do vosso ventre, Jesus. Santa Maria, Mãe de Deus, rogai por nós, pecadores, agora e na hora de nossa morte. Amém. Ave Maria, cheia de graça, o Senhor é convosco. Bendita sois vós entre as mulheres, e bendito é o fruto do vosso ventre, Jesus. Santa Maria, Mãe de Deus, rogai por nós, pecadores, agora e na hora de nossa morte. Amém. Ave Maria, cheia de graça, o Senhor é convosco. Bendita sois vós entre as mulheres, e bendito é o fruto do vosso ventre, Jesus. Santa Maria, Mãe de Deus, rogai por nós, pecadores, agora e na hora de nossa morte. Amém. Ave Maria, cheia de graça, o Senhor é convosco. Bendita sois vós entre as mulheres, e bendito é o fruto do vosso ventre, Jesus. Santa Maria, Mãe de Deus, rogai por nós, pecadores, agora e na hora de nossa morte. Amém. Ave Maria, cheia de graça, o Senhor é convosco. Bendita sois vós entre as mulheres, e bendito é o fruto do vosso ventre, Jesus. Santa Maria, Mãe de Deus, rogai por nós, pecadores, agora e na hora de nossa morte. Amém. Ave Maria, cheia de graça, o Senhor é convosco. Bendita sois vós entre as mulheres, e bendito é o fruto do vosso ventre, Jesus. Santa Maria, Mãe de Deus, rogai por nós, pecadores, agora e na hora de nossa morte. Amém. Ave Maria, cheia de graça, o Senhor é convosco. Bendita sois vós entre as mulheres, e bendito é o fruto do vosso ventre, Jesus. Santa Maria, Mãe de Deus, rogai por nós, pecadores, agora e na hora de nossa morte. Amém. Ave Maria, cheia de graça, o Senhor é convosco. Bendita sois vós entre as mulheres, e bendito é o fruto do vosso ventre, Jesus.
Santa Maria, Mãe de Deus, rogai por nós, pecadores, agora e na hora de nossa morte. Amém. Ave Maria, cheia de graça, o Senhor é convosco. Bendita sois vós entre as mulheres e bendito é o fruto do vosso ventre, Jesus. Santa Maria, Mãe de Deus, rogai por nós, pecadores, agora e na hora de nossa morte. Amém. Ave Maria, cheia de graça, o Senhor é convosco. Bendita sois vós entre as mulheres e bendito é o fruto do vosso ventre, Jesus. Santa Maria, Mãe de Deus, rogai por nós, pecadores, agora e na hora de nossa morte. Amém. Glória ao Pai, ao Filho e ao Espírito Santo, como era no princípio, agora e sempre. Amém. Ó meu Jesus, perdoai-me, livrai-me do fogo do inferno, levai as almas todas para o céu e socorrei principalmente as que mais precisarem da vossa misericórdia. Nossa Senhora do Carmo, rogai por nós. São José, rogai por nós. Infinitas graças vos damos, soberana Rainha, pelos benefícios que todos os dias recebemos de vossas mãos liberais. Dignai-vos agora e para sempre tomar-nos debaixo do vosso poderoso amparo. E para mais vos implorar, vos agradecer, vos saudamos com uma salve, Rainha. Salve, Rainha, Mãe de Misericórdia, vida, doçura e esperança, a nossa salve. A vós bradamos, os degredados filhos de Eva, a vós suspirando, gemendo e chorando neste vale de lágrimas. Eia, pois, advogada nossa, esses vossos olhos misericordiosos a nos volvei. E depois deste desterro, mostrai-nos Jesus. Bendito é o fruto do teu ventre, ó clemente, ó piedosa, ó doce sempre Virgem Maria, rogai por nós, Santa Mãe de Deus, para que sejamos dignos das promessas de Cristo. Amém. Foi uma alegria imensa rezar com você este Santo Rosário. Que Deus abençoe você, que Deus abençoe sua família. Em nome do Pai, e do Filho, e do Espírito Santo. Amém.

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1: 2h30.

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1: 2h47.

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1: 13:07.

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1: 13:26.

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1: 13h44.

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8: 4:20.

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2: 4:37.
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0: Nosso velho carro de boi, ao som do meu reino encantado, é que queremos iniciar esta terça-feira em sintonia com Jesus. Em nome do Pai, do Filho e do Espírito Santo. Amém! A vida é um dom de Deus e nós, servidores da vida e da esperança. Oi, gente! Alegria, alegria, alegria e alto astral tomam conta do seu rádio a partir de agora. Nesta terça-feira, dia 4 do mês de agosto de 2026. Sejam todos bem-vindos e bem-vindas outra vez ao nosso encontro.
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0: bom dia, amados e amadas, povo da madrugada, cheguei chegando. Sou seu amigo Júnior Lopes e por aqui estou aguardando ansiosamente a sua participação através dos telefones fixo o WhatsApp 66 99632-3840 e também, é claro, o 66 3566-2702. Muito bom dia a vocês de perto, a vocês de longe, gente do coração da gente, a você que nos acompanha através do site, através do aplicativo, em casa, no trabalho, na cidade ou no sertão, aonde quer que você esteja, é nós que vamos até você. Hoje marcado dia 4 de agosto, morte de Marilyn Monroe em 1962. Também hoje dia de São João Maria Vianney. Gestapo prende Anne Frank em 1944. Também em 1849, morte de Anita Garibaldi. A Academia Brasileira de Letras elege a primeira mulher em 1977. Hoje, dia do padre. Faltam apenas 149 dias para 2027. Queremos hoje rezar, interceder pelos nossos padres, bispos, o nosso grande Papa Leão XIV e os demais sacerdotes que formam a Igreja Católica Mundial. Bom dia, amados e amadas, povo da madrugada. Cheguei chegando nesta terça-feira, de bem com a vida até às 6h30. Eu lhe faço companhia.
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0: A direção geral, a presidência da Fundação Rádio e TV Educativa, sempre aos comandos do nosso bispo diocesano, Dom Neri José Tondello. A direção administrativa, executiva e de toda a programação é de Sidete Strapasson. Os trabalhos técnicos e a comunicação é disso que vos fala Júnior Lopes, o seu amigo das madrugadas. E aqui estarei contigo até às 6h30. 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E aquele bom chimarrão para a maravilhosa prosa já está no jeito. O meu está quase do jeito aqui, né? E vamos que vamos começar o dia com muita paz e alegria. Padre Zezinho canta Meu Pé de Laranja Lima, a pedido da Dona Maria de Lourdes Moreno Brandão. Pede para curtir e para todos da programação. Logo na sequência, para o seu João Alves, nosso querido guarda noturno, que já já encerra os seus trabalhos para o Bom Descanso, a linda canção Degrau na Escada, com Chico Rei Paraná. Tudo isso e muito mais na manhã de hoje, terça-feira, dia 4 de agosto.

É só modão aqui na programação do Brasil Sertanejo, na nossa manhã de terça-feira, dia 4 de agosto, 4h58, acerte o seu relógio.

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Atendendo o amigo Tião Vida Boa, Tião Carreiro e Pardinho abrindo o caminho. Na sequência, após o intervalo, vamos atendendo o Edivaldo Rigo Magrão, trazendo o pai João na programação. Alô, César Cowboy, César Ferreira, bom dia, meu amigo. Estão aí na sintonia conosco em São Paulo, tá ligado no link da rádio, né? Pede aí, estava escrito com o Teodoro e Sampaio também daqui a pouco na sequência do programa. Até às 6h30 eu lhe faço companhia. Bom dia, Juína. Bom dia, região. Bom dia, Brasil, do nosso coração.

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Alô, alô, Padre Jefferson, Paróquia Santo Agostinho e todos os demais da equipe da regração do gado para o grandioso leilão das festividades do Padroeiro Santo Agostinho, que é nos dias 29 e 30 de agosto. Você é nosso convidado especial a estar doando aí a sua novilha, o seu bezerro, para juntos fazermos uma bonita festa para todos os nossos queridos chagareiros, sitiantes e fazendeiros que estão contribuindo para a grandiosa festa do Padroeiro Santo Agostinho. César e Paulinho, pai João, bom dia, Divaldo Rigo Magrão, pra tu curtir e pra todos da programação, bom dia,

0: É, modão ajeitado, canoa de IP com as irmãs Freitas, pra você que sair do outro lado com o radinho ligado.
1: Filho, meu amor, vem comigo.
0: Alô, alô, dona Maria Aparecida dos Santos, dona Nalva, seu Dilson, alô, Célio, na linha 6, bom dia, bom dia. Bom dia, Chiquinho, bom dia, Maria, bom dia, Zé da Zica, Zé da Marlene, da minha amiga Marlene, ligado conosco lá na linha G. Bom dia, até às 6h30 com o melhor da música raiz sertaneja. Alô, alô, mãe Carmelita, já vamos aí tomar aquele cafezinho sem açúcar, né? Porque de doce já basta a vida, né? É, meu amigo Padre Jefferson, é bom levar aquele conhaque de alcatrão, né? Pra tomar aquele leitinho já tirado da hora ali, né? É bom demais, é saúde pra 200 anos! 5h22, e as ofertas do mês de agosto da Nova Eletro estão arrasadoras. 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
0: 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Vamos trazendo o Lourenço Lorival, Estrada Velha, aqui na 89.5.

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1: Na sequência, estava escrito o Teodoro Sampaio, a pedido do amigo César Cowboy, que está lá em São Paulo, curtindo a programação. Bom dia, amigo. Bom dia a todo o povo de Deus, que cedo madruga. Deus ajuda!

Maravilha, maravilha, minha gente. São 5 horas 39 minutos, 5h39. Quero cumprimentar aqui a dona Nilce, o seu Sérgio, acompanhando a nossa programação. Também a Ana Maria, Fazenda Londrina. Bom dia, bom dia. Bom dia, gringo. Vamos ali no Juruena. Boa viagem, que Deus o acompanhe. Também um bom dia a toda a família Barreiro, acompanhando a programação, amigo Marcos. Também o Paulo, Carlão. Bom dia a todos que estão na programação do Brasil Sertanejo. Alô, Alvin e Paz, lá no módulo 6. O amigo Jorge Trindade, gremista de bem com a vida. Também o amigo Edson, lá da Cerâmica Zanin, bom dia. Bom dia, amigo Marcos, lá no bairro Padre do Ilho. Alô, Leandro Beton, bom dia, baby, na Madeireira. Também a tia Verinha, o tio Jair, lá no Intubiara. Alô, Enio Guterres, bom dia. Bom dia, Juarez Maran, toda a família. Também o amigo Neivo, bom dia, bom dia. Bom dia, Chel Silvério. Bom dia, Claudinei, lá na Chagra da Vovó. Também um bom dia, Ângelo Máximo, lá em Aripuanã. Amigo Nego e a galera da rodagem. Seu Jô, dona Margarete, lá no Balanço. Laios de Gato, alô Dico, Posto ABL, alô Sandrinho Barmerense, amigo Adenor Rigotti e família, alô Zé Leandro na Filadélfia, também um bom dia ao João Carlos e os amigos do Alto Posto M5, também um bom dia ao Magrão, bom dia Orlando da Orlando Tratores, também um bom dia ao Valdeir do Uber, Valdecir Segurança, seu Haroldo, dona Ângela lá no Guariba, alô Neri, Neri lá na borracharia do Alto Posto Preto, Roque Sandro lá na pista, sempre na sintonia da 80 na Trindade, também sua mãe lá no módulo 5, também ligada na 89.5. E vamos que vamos! 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
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anos com você. 5h44, Teixeirinha, Tordilho Negro pra toda gauchada amiga, aquele quebra-costela bem chinchado, barbaridade, tchê. É Tordilho Negro na 80.

0: beijo.
1: Na cidade de Anápolis, no estado de Goiás, existe um grande mistério, é importante demais. O professor José Lopes, com

0: É música boa, classe A, aqui na 89.5, a Rádio da Família. Até às 6h30, eu, Júnior Lopes, lhe faço companhia. 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
0: Vamos, vamos trazendo música, vamos trazendo Zilizalo, Travessia do Araguaia. O Nico e Tinoco, Fruto do Meu Trabalho.

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1: Beleza, minha gente, 5 horas e 57 minutos, se aproximando do momento da oração da manhã, a nossa manhã de terça-feira, dia 4 de agosto. 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Quero trazer aqui a música que estará antecedendo a oração da manhã, a música de Padre Antônio Maria, tributo aos padres, dedicando aí a todos os padres, hoje dia de São João Maria Vianney, dia do padre, não, a todos os padres, nosso bispo, nosso papa, a todos os sacerdotes, a todos que com certeza estão aí à frente da igreja, né? Parabéns pelo seu dia, em nome do padre Jefferson, da paróquia Santo Agostinho, que já está na correria, buscando aí o gado, arrecadando o gado aí para as festividades do padroeiro Santo Agostinho. Quero estender aí, em nome do padre Jefferson, a todos os padres da nossa diocese de Juína e o nosso bispo Dom Neri José Dondelo. Logo após a oração da manhã, vamos trazendo aí a canção de Água no Leite, a pedido da amiga Nina Ferreira, para todos que estão na sintonia do programa. Trago com Guatupé e Guaratuba, aqui na 89.5, a Rádio da Família. Bom dia.

homenagem a todos vocês, meus irmãos padres, que eu canto essa canção. A vocês que são uma canção viva, que encantam pelo serviço e pela dedicação ao povo de Deus. Peço a bênção a todos vocês.

0: O anjo do Senhor anunciou a Maria, e ela concebeu do Espírito Santo. Ave Maria, cheia de graça, o Senhor é convosco. Bendita sois vós entre as mulheres, e bendito é o fruto do vosso ventre, Jesus. Santa Maria, Mãe de Deus, rogai por nós, pecadores, agora e na hora de nossa morte. Amém. Eis aqui a serva do Senhor, faça-se em mim segundo a vossa palavra. Ave Maria, cheia de graça, o Senhor é convosco. Bendita sois vós entre as mulheres, e bendito é o fruto do vosso ventre, Jesus. Santa Maria, Mãe de Deus, rogai por nós, pecadores, agora e na hora de nossa morte. Amém. E o Verbo divino se fez homem e habitou entre nós. Ave Maria, cheia de graça, o Senhor é convosco. Bendita sois vós entre as mulheres, e bendito é o fruto do vosso ventre, Jesus. Santa Maria, Mãe de Deus, rogai por nós, pecadores, agora e na hora de nossa morte. Amém. Rogai por nós, Santa Mãe de Deus, para que sejamos dignos das promessas de Cristo.
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É, estamos chegando, já quase na reta final do nosso programa nesta manhã, manhã de terça-feira. Alô, Ione Tomás, bom dia, bom dia, bom dia, Lucinei do Carmo e a todos da Bernec, aquele abraço. Juliana Aparecida dos Santos, bom dia, bom dia. Bom dia, Nego d'Água, Maria, bom dia, vinculando e a sua mãe lá no módulo 6. Alô, Neiva, e a todos aí da Umi Eletrodomésticos, bom dia, bom dia. 6 horas, 18 minutos, acerte o seu relógio. 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Estamos na 9 de maio, sob o comando do amigo Isaías. Vamos trazendo Edson Hudson com a música galopeira e vai pro inferno com seu amor aqui na 89.5. E a gente volta para o encerramento do programa. Bom dia.

Maravilha, minha gente, 6 horas 25 minutos, caminhando aí para a reta final aqui da nossa programação de hoje, nesta manhã de terça-feira, dia 4 de agosto. Quero aqui agradecer a Deus por mais essa oportunidade, por mais esse momento maravilhoso desde as 4h35 da manhã. Quero aqui agradecer a vocês que ligaram, que participaram, que interagiram conosco, nosso muito obrigado. Por aqui, Dona Sandra, já na limpeza, agarrado logo cedo aqui nos estúdios da Rádio Maria de Nazaré. Queremos aqui agradecer a todos vocês que estão conosco e amanhã tem mais Brasil Sertanejo a partir das 4h30 da manhã. 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E a última de hoje, Valéria Barros, Trio Parada Dura, Castelo de Amor, é amor pra lá de metro, hein? A todos uma abençoada terça-feira, prometo voltar amanhã. Na sequência, transmissão da Santa Missa e vem aí, show da manhã. Tchau, tchau.

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1: 6h29. 6h29.
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3: Irmãos e irmãs, paz e bem.
4: Paz e bem.
3: Celebramos hoje o Cura de Ar, São João Maria Vianney. Ele nos fala em seu Catecismo Primeiro, prestar atenção no tesouro que está, não está na terra, mas nos céus. A importância da oração, de ter uma fé viva e um coração puro. Ele tinha muita admiração por nosso Pai Francisco e nossa Mãe Santa Clara, por sua entrega generosa em este terceiro dia da novena de nossa Mãe Santa Clara. Pedimos sua intercessão de ambos, por todos os sacerdotes do mundo, especialmente por os de nossa diocese e por nosso bispo Dom Erim. Assim iniciemos nossa celebração cantando.

0: Em nome do Pai, do Filho e do Espírito Santo,
1: amém.
0: Irmãos eleitos, segundo a presciência de Deus Pai, pela santificação do Espírito Santo, para obedecer a Jesus Cristo e participar da bênção da aspersão do seu sangue, a graça e paz vos sejam concedidas abundantemente. Que nos reuniu no amor de Cristo. Irmãos e irmãs, elevemos ao Pai o nosso coração e peçamos a Ele perdão dos nossos pecados. Reconhecendo que somos pecadores, elevemos e pedimos ao Pai para que através da sua misericórdia escute os nossos pedidos.

0: Deus Todo-Poderoso, tenha compaixão de nós, perdoe os nossos pecados e nos conduza à vida eterna. Oremos. Hoje vamos rezar pelos sacerdotes, pelos padres do mundo inteiro, de forma especial rezar pelos padres de nossa diocese, pelos párocos, vigários de vocês, também rezar por aqueles padres que já passaram por nossa diocese, outros que já faleceram, rezar pelo nosso primeiro bispo, Dom Franco, e também pelo nosso atual bispo, Dom Neri José Tondelo. Deus de poder e misericórdia, que tornastes o presbítero São João Maria Vianney admirável por seu zelo pastoral, concedei-nos, por seu exemplo e intercessão, conquistar no amor irmãos e irmãs para Cristo e com eles alcançar a glória eterna. Por nosso Senhor Jesus Cristo, vosso Filho, que é Deus e convosco vive e reina na unidade do Espírito Santo, por todos os séculos dos séculos.
1: Leitura do livro do profeta Jeremias. Palavra que foi dirigida a Jeremias da parte do Senhor. Isto diz o Senhor, Deus de Israel. Escreve para ti num livro todas as palavras que te falei. Isto diz o Senhor. Incurável é tua ferida, maligna tua chaga. Não há quem conheça teu diagnóstico. Uma úlcera tem remédio, mas em ti não se produz cicatrização. Todos os teus amigos te esqueceram, não te procuram mais. Eu te causei uma ferida como se fosses inimigo, como um castigo cruel, por causa do grande número de maldades que te fez endurecer no pecado. Por que gritas em teu sofrimento? É insanável a tua dor. Eu te tratei com mudeza, por causa das tuas inúmeras maldades e por causa do teu endurecimento no pecado. Isto diz o Senhor. Eis que eu mudarei a sorte das tendas de Jacó e terei compaixão de suas moradias. A cidade ressurgirá das suas ruínas e a fortaleza terá lugar para suas fundações. De lá sairão cânticos de louvor e sons festivos. Hei de multiplicá-los, eles não diminuirão. Hei de glorificá-los, eles não serão humilhados. Teus filhos serão felizes como outrora, e sua comunidade estável na minha presença. E agirei contra todos os que o molestarem. Para chefe será escolhido um dos seus, e o soberano sairá do seu meio. Eu o incitarei, e ele se aproximará de mim. Quem dará vida em penhor da sua aproximação de mim, diz o Senhor. Sereis meu pai.

0: Depois que a multidão comera até saciar, Jesus mandou que os discípulos entrassem na barca e seguissem à sua frente para o outro lado do mar. E quando ele despediria as multidões, depois de despedidas, Jesus subiu ao monte para orar a sós. A noite chegou e Jesus continuava ali sozinho. A barca, porém, já longe da terra, era agitada pelas ondas, pois o vento era contrário. Pelas 3 horas da manhã, Jesus veio até os discípulos andando sobre o mar. Quando os discípulos o avistaram andando sobre o mar, ficaram apavorados e disseram: é um fantasma. Gritaram de medo. Jesus, porém, logo lhes disse: coragem, sou eu, não tenhas medo. Então Pedro lhe disse: Senhor, se és tu, manda-me ir ao teu encontro, caminhando sobre a água. E Jesus respondeu: vem. Pedro desceu da barca e começou a andar sobre a água em direção a Jesus. Mas, quando sentiu o vento, ficou com medo e começou a afundar. Gritou: Senhor, salva-me. Jesus logo estendeu a mão, segurou Pedro e lhe disse: homem fraco na fé, por que duvidaste? Assim que subiram na barca, o vento se acalmou. O que estava na barca prostraram-se diante dele, dizendo: verdadeiramente, tu és o Filho de Deus. Após a travessia, desembarcaram em Genezaré. Os habitantes daquele lugar reconheceram Jesus e espalharam a notícia por toda a região. Então levaram ele e todos os doentes e pediram que pudessem, ao menos, tocar a barra de sua veste. E todos os que o tocaram ficaram curados. Palavra da salvação.
1: Parece não ter nada a ver com nenhum de vocês, mas
0: que tem a ver com todo mundo. Esse sacramento eleva o homem até Deus. Quem é o Pai? Um homem que está no lugar de Deus. Um homem que se revestiu de todos os poderes de Deus. Ide, disse nosso, disse o nosso Senhor ao Pai. Como meu Pai me enviou, assim eu vos envio. Todo o poder lhe foi dado no céu e na terra. Ide, pois, ensinai todas as nações. Quem vos ouve, é a mim que ouve. Quem vos despreza, é a mim que despreza. Quando o Padre perdoa os pecados, ele não diz, Deus te absolve. Ele diz, eu te absolvo. Na consagração, ele não diz, isto é o corpo de nosso Senhor Jesus Cristo. Ele diz, isto é o meu. São Bernardo nos diz que tudo nos vem por Maria. Podemos também dizer que tudo nos vem pelo Pai. Sim, todas as felicidades, todas as graças, todos os dons celestes. Se não tivéssemos o sacramento da ordem, não teríamos nosso Senhor Jesus Cristo. Quem foi que colocou lá, naquele tabernáculo? Foi o Padre. Quem foi que acolheu a alma de vocês quando entraram na vida? O Padre. Quem alimentou-a para lhe dar força de fazer sua peregrinação? O Padre. Quem vai prepará-la para encontrar-se com Deus, levando essa alma uma última vez no sangue de Jesus Cristo? O Padre. Sempre o Padre. E quando acontecer a essa alma morrer, quem a ressuscitará? Quem devolverá a calma e a paz? Ainda o Padre. Vocês não podem lembrar-se um só benefício de Deus sem reencontrar, junto com essa lembrança, a imagem do Padre. Vão conversar se com a Santa Virgem ou com o anjo? Vocês não serão absolvidos. Não. Eles não darão a vocês o corpo e o sangue de nosso Senhor Jesus Cristo. Não. A Santa Virgem não pode fazer seu divino filho descer na hóstia. Vocês podem reunir 200 anjos, eles não poderão absolver vocês. Um padre, por mais simples que ele seja, pode. Ele pode dizer para vocês, vai em paz, eu te perdoo. Ah, o padre é alguma coisa de muito grande. Os outros benefícios de Deus não nos servem para nada sem o Padre. De quem serviria uma casa cheia de ouro se não houvesse ninguém para abrir a porta para vocês? O Padre tem a chave dos tesouros celestes. É ele quem abre a porta. Ele é o economista do bom Deus, o administrador de seus bens. Sem o Padre, a morte e a paixão de nosso Senhor não serviria para nada. Vejam os povos selvagens. De que lhe adianta que nosso Senhor tenha sido morto? Aí, eles não poderão ter parte do benefício da redenção, enquanto não houver padres para aplicar-lhes o seu sangue. O padre não é para si mesmo. Ele não dá a absolvição para si mesmo. Ele não administra em si mesmo os sacramentos. Ele não existe para si mesmo. Ele existe para vocês. Depois de Deus, o Padre é tudo. Deixe uma paróquia sem um padre, ao menos uma vez. Uma paróquia sem um padre por 20 anos. As pessoas os acabarão adorando animais. Se o Senhor missionário e eu fomos até lá, nos dirão, o que fazes com essa igreja? Não há mais missas, nosso Senhor não está aqui, tanto faz, fazê-la nela ou em casa. Quando se quer destruir a religião, começa atacando o padre, porque lá onde há um padre, não há mais sacrifício, e onde não há mais sacrifício, não há mais religião. Quando o Senhor nos chama para ir à igreja, se alguém perguntasse, onde está indo? Vocês poderiam responder, vou alimentar a minha alma. Se lhe perguntasse, apontando para o tabernáculo, o que é essa porta dourada? É o armário, é a despensa da minha alma, é quem e quem tem a chave dela, quem faz as compras e quem prepara as refeições, quem põe a mesa, é o Pai. E como é a comida? É o preciosíssimo corpo e preciosíssimo sangue de nosso Senhor. Ó meu Deus, como nos amaste. Vejam o poder que tem o Padre. A língua do Padre faz de um pedaço de pão um Deus. E mais, outro dia, Santa Filomena obedeceu ao cura Darcy. É claro que ela pode obedecer, pois Deus lhe obedece. Se eu encontrasse um padre no anjo, cumprimentaria primeiro o padre. Aquele é amigo de Deus, mas o padre está no lugar. Santa Teresa beijava o chão onde o padre tinha pisado. Quando virem o padre, devem dizer, foi ele que me tornou filho de Deus e abriu-me o céu pelo santo batismo, que me purificou quando pequei, que me alimenta minha alma. Quando virem uma torre na igreja, podem dizer, quem está ali? O corpo de nosso Senhor. E como ele está lá? Porque o padre passou ali e rezou a Santa Missa. Que alegria sentirem os apóstolos, que alegria sentir os apóstolos depois da ressurreição de nosso Senhor, quando viram o Mestre que tanto tinham amado. O Padre deve sentir a mesma alegria quando vê nosso Senhor em suas próprias mãos. As pessoas dão um grande valor aos objetos que foram colocados ao trono da Santa Virgem e do menino Jesus em Loreto. Mas os dedos do Padre, que tocaram o adorável carne de Jesus Cristo, que mergulharam ao cálice, onde estava o seu sangue? No cimório, onde estava o seu corpo? Não são mais preciosos ainda? O sacerdócio é o amor do coração de Jesus. Quando virem o Padre, pense em nosso Senhor Jesus Cristo. São João Maria Vianney, rogai por nós.

0: irmãos e irmãs, de pé, elevemos ao Pai as nossas preces e após cada pedido, iremos dizer:
1: Senhor, ouvimos. Por toda a comunidade cristã, para que no serviço à humanidade saiba oferecer o alimento, curar as feridas e oferecer a própria vida com confiança filial, pensamos:
2: Senhor, ouvimos.
1: Pelo nosso bispo Dom Henrique, pastor desta igreja de Ruína, que é apoiado pelo seu presbitério e repleto
0: Passamos um instante de silêncio. Cada um de nós se recorda de um padre que lhe deu um momento de confissão ou que lhe acolheu no momento de dificuldade, algum padre que lhe batizou, que lhe chamou de filha de Deus ou filho de Deus pela primeira vez. Se já faleceu, reze pela alma dele. Se está vivo, reze pelo seu ministério. Roguemos ao Senhor.
2: Senhor, ouvimos.
0: Tudo isso nós pedimos por Jesus Cristo, nosso Senhor.
2: Amém.

0: Orai, irmãos e irmãs, para que o meu e o vosso sacrifício seja aceito por Deus Pai Todo-Poderoso. Olhai, Senhor, para os dons colocados sobre o vosso altar na celebração da memória de São João Maria Vianney e como, por estes santos mistérios, lhe destes a glória. Concedei-nos agora o vosso perdão por Cristo nosso Senhor.
1: Amém.
0: O Senhor esteja convosco. Corações ao alto. Demos graças ao Senhor nosso Deus. Na verdade, é digno e justo, é nosso dever e salvação dar-vos graças, sempre e em todo lugar, Senhor Pai Santo, Deus Eterno e Todo-Poderoso, por Cristo, Senhor nosso. É Ele o bom pastor que deu a vida por suas ovelhas e continua a apacentar o seu rebanho, dando à Igreja pastores segundo o seu coração. Na vida de São João Maria Vianney, reconhecemos os sinais do vosso amor por nós, na sua voz, a vossa palavra, nos seus gestos, o vosso poder. Por isso, com a multidão dos anjos e dos santos, entoamos o hino da vossa glória, cantando a uma só voz.

Na verdade, ó Pai, vós sois santo, fonte de toda a santidade. Santificai, pois, estes dons, derramando sobre eles o vosso Espírito, a fim de que se tornem para nós o corpo e o sangue de nosso Senhor Jesus Cristo. Estando para ser entregue e abraçando livremente a paixão, Jesus tomou o pão, pronunciou a bênção de ação de graças, partiu e o deu a seus discípulos, dizendo: Tomai todos e comei, isto é o meu corpo que será entregue por vós.

Do mesmo modo, no fim da ceia, ele tomou o cálice em suas mãos e, dando graças novamente, o entregou a seus discípulos, dizendo: Tomai todos e bebei. Este é o cálice do meu sangue, o sangue da nova e eterna aliança, que será derramado por vós e por todos para a remissão dos pecados. Fazei isto em memória de mim.

Mistério da fé. Celebrando, pois, o memorial da morte e ressurreição do vosso Filho, nós vos oferecemos, ó Pai, o pão da vida e o cálice da salvação, e vos agradecemos porque nos tornastes dignos de estar aqui na vossa presença e vos servir. Suplicantes, vos pedimos que, participando do corpo e sangue de Cristo, sejamos reunidos pelo Espírito Santo num só corpo. Lembrai-vos, ó Pai, da vossa Igreja que se faz presente pelo mundo inteiro, que ela cresça na caridade, em comunhão com o Papa Leão, com o nosso Bispo Neri, os bispos do mundo inteiro, os padres de nossa diocese, também de forma especial pelos padres que estão sofrendo perseguições, sofrendo o cansaço da caminhada, da luta. Rezemos por eles, os diáconos e todos os ministros do vosso povo. Lembrai-vos dos ministros do vosso povo.

0: com a Virgem Maria, Mãe de Deus, São José, seu esposo, os apóstolos, São João, Maria Vianney e todos os santos que neste mundo viveram na vossa amizade, a fim de vos louvarmos e glorificarmos por Jesus Cristo, vosso Filho. Por Cristo, com Cristo e em Cristo, a vós, Deus Pai Todo-Poderoso, na unidade do Espírito Santo, toda a honra e toda a glória, por todos os séculos dos séculos.
1: Amém.
0: Irmãos e irmãs, com confiança e esperança, elevemos e rezemos com muita fé a oração que Ele mesmo nos ensinou. Pai nosso, livrai-nos de todos os males, ó Pai, dai-nos hoje a vossa paz, ajudados pela vossa misericórdia. Sejamos sempre livres do pecado e protegidos de todos os perigos, enquanto aguardamos a feliz esperança e a vinda do nosso Salvador, Jesus Cristo. Senhor Jesus Cristo, dissestes aos vossos apóstolos: eu vos deixo a paz, eu vos dou a minha paz. Não olheis os nossos pecados, mas a fé que anima a vossa igreja. Dá-lhe, segundo o vosso desejo, a paz e a unidade. Vós que sois Deus, com o Pai e o Espírito Santo.
1: Amém.
0: A paz do Senhor esteja sempre convosco. Felizes os convidados para a ceia do Senhor. Aqui está o Cordeiro de Deus, aquele que tira o pecado do mundo.

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0: Oremos. Deus Todo-Poderoso, a mesa celestial revigore e aumente as forças do alto em todos os que celebram a memória de São João Maria Vianney, para podermos guardar íntegro o dom da fé e progredir no caminho da salvação que este santo nos mostrou. Por Cristo nosso Senhor.
1: Amém.
0: Sei que já passou uns minutinhos da hora, mas o Regis, seguro só um minutinho aí. Hoje é dia do padre. Então vamos rezar pelos padres, esse mês vocacional, rezar pela vida religiosa, para que surja mais vocação. Rezar também pelos matrimônios, para que seja um matrimônio bom, santo, que conduz a família inteira ao caminho de Deus. Olhando para a imagem da Virgem Maria, vocês também que nos acompanham, se tiver uma imagem de Nossa Senhora, olhe em direção a ela, enquanto o padre vai rezando a oração vocacional. Jesus, Mestre Divino, que chamastes os apóstolos a vos seguirem, continuai a passar pelos nossos caminhos, pelas nossas famílias, pelas nossas escolas e comunidades, e continuai a repetir o convite a muitos dos nossos jovens. Dai coragem às pessoas convidadas, dai força para que vos sejam fiéis na missão de apóstolos leigos, sacerdotes, diáconos, religiosos e religiosas, missionários e missionárias, para o bem do povo de Deus e de toda a humanidade. Amém.
1: Amém.
0: Então, vocês possam hoje rezar pelos padres, também se tiver um pároco, um vigário, leva lá um mimo para ele, manda uma mensagem, diga o quanto ele é importante na sua caminhada de fé. Eu digo sempre assim, ó, a gente, por mais que a gente reze, os gestos concretos também é um modo da gente dizer, olha, eu te amo, olha, você é importante. Eu digo isso para todos, para os casais, quando você tem um amigo, qualquer pessoa que você ama, você vai dar um presentinho, não importa o que seja. Uma flor, um abraço, marcar um café, isso é um gesto também de amor e também é um gesto de dizer, a sua vocação é importante. Então vão lá, mande mensagem para os pais de vocês e leva lá um mimo para ele. Dá tempo de comprar ainda, tá bom? Obrigado a todos. E Regis, desculpa pelo atraso, mas hoje é dia do padre. Hoje passei uns minutinhos ali. Vamos pedir a bênção de Deus Todo-Poderoso por intercessão neste mês que é dedicado à Santa Clara, a dedicação desse mosteiro, também das irmãs. E também por intercessão de São João Maria Vianney. O Senhor esteja convosco. Por intercessão de Santa Clara, de São Francisco e de São João Maria Vianney, o Senhor vos abençoe. Em nome do Pai, e do Filho, e do Espírito Santo.
1: Amém.
0: Vamos em paz, sejamos a paz, e que o Senhor vos acompanhe.

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3: Você já reparou como a postura influencia no nosso bem-estar? Passar muito tempo curvado, seja no computador, no celular ou até mesmo sentado, pode aumentar as dores nas costas, no pescoço e nos ombros. Sempre que possível, procure manter a coluna mais alinhada, apoiar bem os pés no chão e fazer pequenas pausas para se alongar. Não precisa esperar sentir dor para cuidar da postura. Pequenos ajustes ao longo do dia ajudam a reduzir a sobrecarga nas articulações e deixam o corpo muito mais confortável. Seu corpo agradece esses cuidados diários. Cuide-se bem.
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1: Sete e vinte e três.

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0: Olha, estamos chegando. É terçou. Muito bem, bom dia para você, uma ótima manhã, portanto, de terça-feira, 4 de agosto do ano de 2026. Tudo jóia aí, tudo beleza? Que a sua manhã seja repleta de coisas boas, sucesso para você. 7 horas 25 minutos, aumente o volume do seu rádio a partir de agora. Programa Show da Manhã começando na sua terça-feira, 4 de agosto do ano de 2026. Hoje é dia do padre. Você acompanhou, né? Transmissão da missa diretamente do mosteiro, né? Padre Renan trazendo uma linda reflexão sobre o dia do padre. E hoje lembramos também, né? Aonde a Academia Brasileira de Letras, né, elege a primeira mulher em 1977. Hoje é dia de São João Maria Vianney, faltando 149 dias para o ano de 2027. A partir de agora, muita música, muita informação, através das ondas da 89,5. Vamos juntos até às 11 horas. Bom dia para você que hoje completa mais um ano de vida, os aniversariantes do dia.

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1: Olha, tenha dinamismo em sua vida. Não fique aí parado de braços cruzados. Não são as ideias bonitas que valem, são as ações práticas. Os pés que não caminham criam raízes. A vida é luta. Não espere que os necessitados o venham procurar. Vá visitá-los em seus tugúrios. Leve uma palavra de conforto, um sorriso de compreensão, um pensamento de ternura. Pense nisso. 7 horas e 27 minutos.

0: Oi, sou eu,
1: Regis Padilha.
0: Muito bem, bom dia alegria, bom dia amanhã, amanhã de terça-feira, para você na sintonia da mais ouvida, de perto e de longe, aquele abraço especial a partir de agora, muita música na sua manhã de terça-feira, galerinha já interagindo por aqui através do nosso WhatsApp, tenho aqui participações, Maria Aparecida dos Santos, tá ligadinha curtindo o programa Som da Manhã, e ela diz assim, bom dia Regis, gostaria de ouvir com um trio Parada Dura, Me Ensina a Te Esquecer, vamos trazer na programação, um abraço Maria Aparecida dos Santos, também quero mandar um bom dia, tá na sintonia acompanhando a programação, olha só, Anair Moreira. Regis, bom dia a todos, gostaria de ouvir com Gilberto e Gilmar, Praia da Solidão, ofereço para você, ofereço para o William, para as amigas, Odete, Natália, Alzenir, Maria José, para Sandra, para Kenilda, para Vivian, ofereço para a mãe, para todos os ouvintes, para todos da Nazaré, tenhamos uma terça-feira abençoada por Deus. Abraço, Nair Moreira! Muito obrigado pela participação, tudo de bom, hein? Érica Vieira de Santana, tá na sintonia acompanhando a programação também, bom dia. Bom dia, vai também para minha amiga Lucirei do Carmo, ela que pediu sucesso com Henrique Juliano, ela está lá na Fazenda Berneque, bom dia toda a galerinha da Fazenda Berneque. Silvia Cristina, também tá ligadinha, tá curtindo o programa Show da Manhã. Alô, Silvia!
2: Bom dia, meu amigo Regis.
0: Bom dia!
2: Estamos no quarto canto da casa. Oferecer para a Sony Família, Dona Lourdes Família, Madrinha Marlene Família, para Lucimara, Sueli, Silmara, Tia Toinha, pro Zé, para Geni, para Helena, Sirlei, Sirlene, Vó Neuza, para Rosa, para Dirce, para Aline, para Leda, para Gente Boa, para Rafael, para Hélito, para Alcione, para seu Fermino, para Dona Maria, para vocês tudo da rádio, para todos os amigos e amigos, para quem gostar da música.
0: Ok.
2: Só moda ou modinha não, Regis.
0: Valeu.
2: Só falar que ela tá esperando, Regis.
0: Um abraço, Silvia Cristina. Obrigado pela participação. Agora são 7 horas e 30 minutos. 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

0: Muito bem, Teodoro Sampaio, quatro cantos da casa. Você ouviu aqui no programa Show da Manhã, 7h48.
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0: A melhor rádio para o melhor ouvinte. Obrigado pelo carinho da sua sintonia. Daqui a pouquinho mais canções na programação. Já atendo a participação. Tá na sintonia. A minha amiga Nina, daqui a pouquinho eu vou trazer uma canção. Foi o pedido da Nina. Ela diz assim: bom dia, Regis, bom dia, equipe, amigos e amigas, família. Terçou, Regis, pensa a música. Tu és a razão da jornada, em especial, né, para todos os padres, também bispos, em especial ao bispo Dom Neri, ao nosso querido Papa Leão, né, os padres daqui da paróquia Dom Nicolás e Dom Mateu, e todos os párocos da minha comunidade, para o bispo de Veneto, Dom Domênico. Deus abençoe a todos os religiosos do mundo inteiro. Abraços a todos e fiquem todos com a paz do nosso querido Deus. Abraço, Nina! Daqui a pouquinho vamos trazer, né, a canção. Foi o pedido da Nina, oferecendo então, né, todos os padres. Na sintonia está também, acompanhando a programação, a minha amiga Maria do Carmo. Alô, bom dia!
2: Bom dia, Regi.
0: Oi!
2: Tudo bem com você, Regi?
0: Joia!
2: Ô, Regi, toca pra mim a música aí com Amado Adilson, Vaqueiro Abandonado. Pois você confira o nome do cantor, tá? Não tenho bem certeza. Pra mim curtir, pra todos da Nazaré. Abraços.
0: Okay. Beleza, vou procurar aqui, viu, minha amiga? Obrigado pela participação. Seu José, alô, José!
3: Oi, bom dia.
0: Bom dia.
3: Como é que tá? Tudo bem?
0: Beleza.
3: Já tomou teu cafezinho?
0: Ainda não.
3: Correto.
0: Daqui a pouco.
3: Vamos lá.
0: Oi.
3: Toca aquele hino pra mim, põe aí, o crente e a palmeira.
0: Certo.
3: Oferecendo pra Cida Bispe, pra Maria, Poisaia, para o Isaías e para o Marcelo e o Sr. João. E para todos vocês aí na rádio, meu filho, isso aí é um hino abençoado.
0: Ok,
3: tá? Pra todos,
0: José.
3: Todos vocês aí da rádio, tá?
0: Valeu, meu amigo. Obrigado pela participação, né? O Sr. José na sintonia, acompanhando a programação. Forte abraço, Sirlei. Alô, Sirlei.
4: Bom dia, Regis.
0: Bom dia.
4: Tá, tudo bem? Estamos bem, graças a Deus. Regis, pode a música pra mim, Maria Passa na Frente? Preço pra você, pra Renuda, pra Bárbara, pra Selena, pro Virgilinho, pra Renuda, pra Suzana, pra Nelice, pra Josefa, pra Silva, pra minha mãe Maria, Deusa Mata, Deusa Rosa, todos que tiveram escuto, um ótimo dia pra você. Coloca o cinto aí, tá? Então, dá uma carona.
0: Opa,
4: aqui pra você.
0: Valeu, valeu, obrigado pela carona, hein, Sirlei? Obrigado pela participação, tudo de bom. Tá na sintonia da Mais Ouvida, né? Acompanhando, portanto, a programação. Bom dia também lá no Facebook, né? Está interagindo com a programação. Maria França, bom dia. Bom dia para Cícera Peronde. Bom dia também para Cleusa Matos. Bom dia aí toda a galerinha também pelo aplicativo. Bom dia para você que está no site acompanhando a nossa programação. Uma ótima manhã de terça-feira. 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Daqui a pouquinho informações através, né, do nosso giro pelas principais notícias. 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E tem sucesso chegando na programação. Vamos curtir, portanto, atendendo aí o pedido do seu José, que tá na sintonia, né? Lucas Roque e Gabriel, o Crente e a Palmeira, 7:56.

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6: 8:10.
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0: Muito bem, tá aí a canção pedido da Nina, lá em Verona, tu és a razão da jornada.
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0: A melhor rádio para o melhor ouvinte, muito obrigado pelo carinho da sua sintonia nesta manhã, portanto de terça-feira, 4 de agosto. E olha só, temos mais participações, a Nina tá na sintonia, bom dia.
2: Bom dia, Regis, como é que vai, meu filho, tudo
0: joia.
2: Regis, toca para nós hoje com o tricô da Dura, blusa vermelha.
0: Certo.
2: Oferecendo para você, para Vívia, para William, para Sandra, Alessandra, Dona Joana, Cecília Nuno, Mael, Dirce, Dona Preta, seu Chico, que é um pedreiro, Tereza Zaninho e toda a escuta, tá, meu filho?
0: Ok.
2: Bom dia.
0: Bom dia, valeu. Obrigado pela participação, portanto, em nossa companhia, Nena dos Santos, interagindo com a programação. Daqui a pouquinho tem a canção que foi o pedido da Cirlei. Lá na Gleba Sambenta, ela pediu Maria Passa à Frente com o Padre Marcelo Rossi. Antes do programa Experiência de Deus, vamos trazer a canção. E eu batendo também a Maria de Fátima Bertucci, pediu uma canção do Padre Antônio Maria para todos os padres. Que Deus abençoe a todos. Eu vou atender também o pedido da Rosimar, que pediu, né, a canção do Padre Antônio Maria, Mãe Peregrina. Então vai também para minha amiga Maria de Fátima Bertucci. Vamos trazer antes do programa Experiência de Deus. A Rosimar, né, oferece para todos os padres, diáconos, para todos que gostarem da música. Um abraço, portanto, Rosimar. Obrigado pela participação. Deixa eu ver quem mais. Edmilson na sintonia. Bom dia.
3: Ô, seu Regis, bom dia, você tá bom?
0: Bom dia,
3: eu
0: beleza.
3: Da
0: valeu.
3: Tá? Deixa eu te falar. Ia mandar um alô pro meu fiote, tá? Tá fazendo aniversário hoje.
0: Opa!
3: 17 anos. Pablo Ramírez Alves, para minha esposa Silvana Rodrigues. Que Deus abençoe ele grandemente, que Deus move montanhas para ele, que Deus dá ele 2026, 2027, daí Deus dá ele tudo que ele merece. É um menino muito bom, tá? Só tenho a agradecer mesmo. É meu gerente, meu herdeiro positivo.
0: Positivo.
3: Uma música do Paulo, é uma música do Padre Reginaldo Manzotti para ele, tá? Fazendo um favor, seu Regis. Então, e para todo mundo do Grupo Brilhante, para quem gostar da música, e para vocês e da rádio, para você, Regis, tá bom?
0: Valeu, meu amigo, obrigado pela participação, né? O Mineirinho da Plancha. Tudo de bom, obrigado aí pela sintonia. Obrigado por acompanhar, portanto, a programação. Marita, alô, Marita!
4: Bom dia, Her.
0: Bom dia!
4: Bom dia, abençoado dia para todos. Ô, Her, se você puder tocar, toca aquele hino. É um hino, né, Her? Padre? Manda para todos os padres da cidade e da região que estiver na sintonia e para quem gostar, tá? Até, Her. Até mais tarde.
0: Ok, valeu. Tributo aos padres, né? Vamos trazer daqui a pouquinho também, antes do programa Experiência de Deus, atendendo o pedido também da Suzana Greim, que está na sintonia, né? Ela pediu a canção Tributo aos Padres, oferecendo a todos os padres, ao bispo, diáconos, para todos, todas as amigas que estão ligadinhas, para toda a família, para vocês da rádio, para quem gostar da mesma. Valeu, um abraço, portanto, Suzana Greim está na sintonia. Está mais ouvida, acompanhando a programação. 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Forte abraço, equipe da Casa das Botinas. 8 horas e 18 minutos. 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Bom dia, doutor Roberto. Bom dia, Patrícia, toda a equipe do São Lucas Imagens de Juína. 8 horas e 19 minutos agora, 8h19. Obrigado pelo carinho da sua sintonia. 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Deixe a natureza cuidar de você. 8h20. Minha amiga Cleusa Araújo está na sintonia da Mais Ouvida. Está curtindo a programação. Alô, Cleusa Araújo. Bom dia.
5: Bom dia, meu amigo Regis. Oi. Bom dia a toda a sua equipe. E ó, ontem eu estava lá na Filadélfia, na casa da minha filha.
0: Certo.
5: E não deu para mim mandar aí os parabéns pela rádio, pela Dai. Que Deus abençoe ela, muitos anos de vida, felicidade. Parabéns, valeu. Parabéns, Daiane. Que Deus abençoe, tá? Um abraço, fique com Deus, Cleusa Araújo. E Regis do Céu, lá na casa da minha filha, descobri os dois quartos, lá foi um...
0: Eita!
5: Um vento, menino do céu, mas... Deus no comando, né, Regis?
0: Isso!
5: Deus sabe o que faz, né?
0: Verdade.
5: Foi tudo bem, tinha bastante gente lá comemorando o aniversário da minha filha, mas graças a Deus não aconteceu nada, tá? Um abraço para todos os seus ouvintes, para as Cleusas, para as crianças. E ontem também foi aniversário da minha comadre Cleide, lá na São Geraldo, que Deus abençoe ela, tá? E para todos os padres, diáconos, que Deus abençoe a missão deles.
0: Ok, um abraço, Cleusa Araújo.
5: Tchau, obrigado.
0: Tchau, tchau, minha amiga. Obrigado pela participação. Tudo de bom, hein? São 8 horas e 22 minutos. 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A sua festa começa aqui. 8h23, 8h23. Nós vamos trazer informações, um rápido giro pelas principais notícias.
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0: 8h23, trazendo informações, portanto, na sua manhã de terça-feira. Polêmica anti-spam, bloqueio de ligações indesejadas, gera disputa entre operadoras na Anatel. Um serviço que promete bloquear ligações indesejadas tem gerado uma disputa entre as operadoras de telefonia. De um lado, a defesa de que ele protege consumidores. Do outro, a acusação de que impede chamadas legítimas. A solução em questão é, portanto, o Vivo Anti-Spam ativado automaticamente em novas linhas de celulares administradas pela operadora. Segundo a empresa, o serviço identifica e bloqueia chamadas massivas e fraudulentas antes delas chegarem aos clientes. Mas operadoras como a TIM dizem que o serviço impede ligações legítimas. Ao menos 7 empresas questionaram o bloqueio de milhares de chamadas, incluindo de serviços de saúde para pacientes. Elas abriram reclamações formais na Agência Nacional de Telecomunicações, Anatel, que disse analisar os casos e buscar o equilíbrio setorial e, acima de tudo, o bem-estar do consumidor. A TIM disse à Anatel que os seus usuários sofreram restrições indevidas, mas se recusou a participar de uma reunião de conciliação. Procurada pelo G1, a operadora afirmou que não comentará o assunto. A principal questão da disputa entre as empresas é o critério usado para bloquear as ligações, explicou Eduardo Tudi, presidente da consultoria Teleco. Agora são 8h25, 8h25. Trazendo mais informações agora do estado de Mato Grosso. Homem é preso em Mato Grosso, suspeito de integrar grupo que aplicou golpe de R$1 milhão em idosa no Distrito Federal. O homem foi preso em Várzea Grande, na região metropolitana de Cuiabá, suspeito de integrar uma organização criminosa responsável por aplicar um golpe de R$1 milhão contra uma idosa no Distrito Federal. A prisão ocorreu durante uma operação da Polícia Civil do Distrito Federal, realizada simultaneamente em 4 estados. De acordo com a Polícia Civil, a investigação começou após a vítima denunciar que havia sido enganada por criminosos que se passaram por funcionários da concessionária de energia elétrica. Eles informaram que a idosa teria direito a um suposto ressarcimento financeiro. Na sequência, outros integrantes do grupo se apresentaram como servidores do Banco Central e policiais federais. Eles convenceram a vítima de que sua conta bancária estaria sendo utilizada por criminosos e que seria necessário adotar medidas para proteger o patrimônio. Sobre a orientação dos golpistas, a idosa realizou diversas transferências bancárias para contas indicadas pelo grupo e compartilhou a tela do celular, alterou senhas e autorizou autorizou novos dispositivos nos aplicativos bancários. O prejuízo, portanto, chegou a R$1.099.000. Ao todo, foram cumpridos 5 mandados de prisão temporária e 6 mandados de busca e apreensão no Distrito Federal, Mato Grosso, Paraná e Rio de Janeiro. Segundo a investigação, 6 pessoas são suspeitas de integrar o esquema criminoso. 8 horas e 28 minutos e olha só, Joena recebe o 5º seminário sobre bovinocultura de leite entre os dias 5 e 7 de agosto. Joena será sede do 5º Seminário para o Desenvolvimento Agropecuário de Mato Grosso, Bovinocultura de Leite, que acontece de 5 a 7 de agosto de 2026 no plenário da Câmara Municipal de Vereadores. A programação será realizada das 7h30 às 16h30, com participação presencial e transmissão online. O encontro reunirá produtores rurais, técnicos, pesquisadores, estudantes, profissionais do setor e representantes de instituições públicas e privadas. O objetivo é compartilhar conhecimentos, experiências e novas tecnologias que contribuam para o fortalecimento da produção leiteira em Mato Grosso. 8 horas e 29 minutos, mais informações a partir do meio-dia do nosso jornalismo. Você acompanha as principais notícias da nossa cidade, do nosso estado, do Brasil e do mundo. Agora são 8 horas e 29 minutos.
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11: Olá, eu sou a Tati Chagas e esse é o nosso Alimente-se Bem de hoje. Vamos a mais uma dica. Coma frutas e hortaliças. Verduras, legumes e frutas são ótimas fontes de fibras, vitaminas e minerais. Isso sem contar que eles contêm fitoquímicos, polifenóis, carotenoides, flavonoides, dentre outras coisas, que são ótimos antioxidantes, protetores das nossas células.
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0: trio Parada Dura, Blusa Vermelha, você ouviu aqui no programa Som da Manhã. São 8 horas e 38 minutos. A melhor rádio para o melhor ouvinte. Obrigado pelo carinho da sua sintonia. Daqui a pouquinho o programa Experiência de Deus. Mas nos intervalos, manda aquele alô especial para você, viu, que está interagindo com a nossa programação através do nosso WhatsApp, vem lá no Facebook, galerinha participando. Uma ótima terça-feira, obrigado pelo carinho. Para você que está dando carona aí no som do seu carro, para você que está na sua máquina pesada e no seu caminhão, enfim, onde quer que você esteja, muito obrigado pelo carinho da sintonia. Já já vamos trazer Padre Antônio Maria, Mãe Peregrina. Daqui a pouco também a canção com o Padre Marcelo Rossi, Maria Passa à Frente. Temos também Padre Antônio Maria com uma canção tributo aos padres. Vamos trazer daqui a pouquinho. E na sequência o programa Experiência de Deus, né, com o Padre Reginaldo Manzotti. 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Deixa eu mandar um bom dia pro Eduardo na sintonia lá do bairro Padre do Ilho, né? Tá curtindo a programação? Alô!
1: Bom dia, meu amigo Regis.
0: Bom dia!
1: Tudo bem por aí?
0: Joia!
1: Eu gostaria de pedir a música como é bom ter fé, do padre Reginaldo Manzotti. Gostaria de oferecer aí para todos que estão na escuta da Rádio Nazaré, para toda a minha família, para todos os meus amigos que estão na escuta também, e que Deus e Nossa Senhora abençoe o nosso dia. Tudo de bom para todos.
0: Ok.
1: Amém.
0: Valeu.
1: Muito obrigado.
0: Tudo de bom, Eduardo. Obrigado pela participação. Deixa eu ver quem mais. Quero mandar um bom dia também. Está em nossa companhia. Nós temos aqui a Carmen. Alô, Carmen.
2: Bom dia.
0: Estou
2: aqui curtindo a população para minha neta de aniversário. Daniel Lohane, que tem muitos anos de vida. Parabéns. Um dia que saí de casa. Feliz estudar, a gente era escudo do São Carmen, todos os seus tios. Bom dia, Carmen Cibieta.
0: Valeu, Carmen. Carmen Cibieta, na sintonia, acompanhando a programação. Fátima Malaquias, alô, Fátima.
3: Oi, tudo bom?
0: Tudo bem.
3: Em Régio, quero a música Inabalável, com o padre Reginaldo Manzotti. Felicito para Dona Maria Terra Roxa, para todos que estiver ouvindo, para minha sobrinha, para Najúlio Terra Roxa também, para todas as crianças, para Maria Vitória, para todos, tá? Para vocês da rádio também, tá bom? Tchau, Regis, tudo de bom.
0: Valeu, Fátima Malaquias, obrigado pela participação. Bom dia também para a Nelice Juliane na sintonia, acompanhando a programação. Pediu a canção de Juliane Souza, a Jesus, coração igual ao teu, oferecendo para todos na sintonia, para o esposo Arnaldo, para os filhos, filhas, para a mãe, para o pai, todos os familiares, para todas as amigas aqui da lista, né? Uma lista ampla aqui da nossa amiga Delice. Um abraço, Delice, obrigado pela participação. Oferece também para os pequeninos, né? Todas as amigas e amigos que estão ligadinhos e para vocês da rádio. Bom dia, família Nazaré. Abraço, Delice. Obrigado pela participação. Tudo de bom aí, viu, minha amiga? Deixa eu ver quem mais. Quero mandar um bom dia para Vander Lúcia Dias, né? Tá na sintonia também, acompanhando a programação. Pediu a canção pelo batismo, recebeu uma missão, né? Oferecendo aí a todos os padres e aniversariantes. Valeu, né? Abraço a Vander Lúcia Dias na sintonia, acompanhando, portanto, a programação. Galerinha lá no Facebook também interagindo com o programa. Obrigado pelo carinho. Nós temos a participação da nossa amiga Elvira Canabarra, né? Pede a próxima música, oferecendo para todos os meus filhos, Eduardo, Ságuas Doriedes, Franciele, para todos os ouvintes e também a todos da Nazaré, Elvira Canabarra Santos. Obrigado pela participação, tudo de bom. Nós vamos, portanto, trazer aí as canções, mas antes eu quero mandar um abraço para a equipe do Bom Preço Supermercados, hein? 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Agora são 8 horas 46 minutos. Vamos trazer aqui Padre Antônio Maria, Mãe Peregrina. Bom dia.

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homenagem a todos vocês, meus irmãos padres, que eu canto essa canção. A vocês que são uma canção viva, que encantam pelo serviço e pela dedicação ao povo de Deus. Peço a bênção a todos vocês.

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1: Louvado seja nosso Senhor Jesus Cristo, para sempre seja louvado. Queridos irmãos e irmãs, é terça-feira, Jesus da Santa e Chagas. E vamos juntos dizer que pelas santas chagas de Jesus sejamos curados, libertados, santificados. Eterno Pai, eu vos ofereço as santas chagas de nosso Senhor Jesus Cristo para curar as de nossas almas. Nós estamos em plena novena da Sagrada Família de Nazaré. Minha família, vossa é, rezando pelos pais, hoje, quinto dia. E hoje é dia de São João Maria Vianney, patrono dos sacerdotes. Filhos queridos, povo amado, quero saudar a todos, a partir da Rádio Evangelizar, de onde tudo começa, as rádios irmãs, cujos nomes cito neste momento.
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1: Livre para te servir, meu Senhor, a exemplo de São João Maria Vianney. Ser livre, livre, Senhor, para melhor servir. Saúdo a você pela TV Evangelizar, sinal digital em todo o país, em várias cidades, canal aberto. Pelo YouTube, Padre Manzotti Oficial. E pelos aplicativos da Associação Evangelizar é Preciso e todas as plataformas digitais, mês vocacional, comunidades vocacionais, encontro, testemunho e missão. Iniciemos em nome do Pai, do Filho e do Espírito Santo. Amém. Naquele tempo, alguns fariseus e mestres da lei vindos de Jerusalém aproximaram-se de Jesus e perguntaram: por que os teus discípulos não observam a tradição dos antigos? Pois não lavam as mãos quando comem o pão. Jesus chamou a multidão para perto de si e disse: escutai e aprendei. Repito, disse Jesus a eles e a nós: escutai e aprendei. Não é o que entra pela boca que torna o homem impuro, mas o que sai da boca. Isso é o que torna o homem impuro. Então, os discípulos se aproximaram e disseram a Jesus: sabes que os fariseus ficaram escandalizados ao ouvir as tuas palavras. Jesus respondeu: toda planta que não foi plantada pelo meu Pai Celeste será arrancada. Deixai-os. São como guias, cegos guiando guias. Ora, se um cego guia outro cego, os dois cairão no buraco. Senhor, Senhor Jesus, cegos guiando os cegos. Primeiro, dai-nos a graça de vermos de fato a palavra de Deus como ela nos é proposta. Tirai nossa cegueira. Senhor, que nós compreendamos que o mais importante é aquilo que é conservado no coração humano, que é conservado na alma, no pensamento, que é conservado como impureza, indiferença, injustiça, maldade, ódio, rancor. Então, Senhor, pelas tuas santas chagas dolorosas e gloriosas, purificai-nos, purificai nosso interior. Então enxergaremos e não seremos cegos guiando cegos. Senhor, nas Tuas santas chagas, colocamos todos os que estão pedindo oração e todos os que estão em oração. Você está em oração? Se apresente diante de Jesus. Escute isso, Deus está cuidando de tudo. Não deixe que as preocupações sejam demasiadas no seu dia. Deus está cuidando de tudo. Você está com uma causa na justiça? Confie em Deus. Confie em Jesus das Santas Chagas. Deus está cuidando de tudo. Você está com uma enfermidade grave? Deus está cuidando de tudo. Vai dizendo. Está alguém dentro de casa que está acamado há tempos, definhando? Diga, Deus está cuidando de tudo. Você está com uma ansiedade, coração palpitando hoje, parecendo que está saindo da boca. Deus está com uma ansiedade, coração palpitando hoje, parecendo que está saindo da boca.

0: Está varrendo e está vindo um monte de lembranças, pedidos. Complete cada lembrança, cada pensamento. Deus está cuidando de tudo nas suas santas chagas dolorosas e gloriosas. Ele está entre nós e o perigo. Alguém na família está com alcoolismo e já não vê perspectiva. Deus está cuidando de tudo. Vai dizendo, filho. Vai clamando. Chagas abertas, chagas dolorosas, chagas do ressuscitado. Deus está cuidando de tudo. É tão importante você dizer isso. E não é apenas um anestésico para sua dor. É realmente uma cura. É tomar uma posse da graça de Deus. Deus está cuidando de tudo. Insisto nisso. Faça o que estiver fazendo e confiante. Deus está cuidando de tudo. Chagas abertas de Cristo. Derramai uma gota do seu preciosíssimo sangue sobre esta causa. Derramai uma gota do seu preciosíssimo sangue sobre esta ferida. Derramai uma gota do seu preciosíssimo sangue sobre a família, para que seja restaurada. Nós só começamos o programa. E fique com esta frase no coração. Deus está cuidando de tudo. Eu volto já. Volte comigo.
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2: 9:09, você está acompanhando o programa Experiência de Deus com o Padre Reginaldo Manzotti. Abraço, portanto, a Neuza Mariano em nossa companhia. Alô, minha amiga!
3: Bom dia, Regi.
2: Bom dia!
3: Regi, toca pra mim almoço na casa do pai. Ofereço pra todo mundo que estiver na escuta.
2: Certo. Valeu, minha amiga. Obrigado pela participação. Tudo de bom para você e toda a família. Daqui a pouquinho, o Zezé te admira almoço na casa do pai, atendendo a Neuza Mariano, que está na sintonia. A Margarida Nascimento está curtindo. Bom dia, Regis. Quero que cantes parabéns para minha nora Renata, que hoje está colhendo mais uma rosa no seu jardim. Parabéns também para a filha da minha vizinha, a Marquilaine, que hoje está colhendo 15 rosas no jardim de sua existência. Ofereço a próxima música para todos. Um abraço, portanto, Margarida Nascimento. Obrigado pela participação, tudo de bom. Ela que está na sintonia, acompanhando a programação. Carmen Cibier também está curtindo, né? A Sueli lá na Flor da Serra. Regis, bom dia. Quero pedir a música Compadre Zezinho, O Infinito. Ofereço, portanto, ao Dom Neri e todos os nossos padres, que Deus sempre, portanto, abençoe sempre a sua jornada. Um abraço a Sueli, lá da Flor da Serra, em nossa companhia. Está ligadinha, curtindo a programação. Também no Facebook, Leonice Módulo, a nossa amiga Nina está acompanhando a programação. Um abraço, Nina, lá em Verona, na Itália. Ela que está ligadinha na Mais Ouvida. Para você que está através do aplicativo, para você através do site, acompanhando a nossa programação, um abraço super especial. Sônia Guebara, ela também curtiu a canção do Padre Antônio Maria, Mãe Peregrina, né? Ofereceu para todos a família, ofereceu para todos da rádio, para a Nena, a Preta, para Josefa. Um abraço, portanto, Sônia Guebara. Muito obrigado pela participação. Lá em Terra Roxa nós temos a Sandra. Tá ligadinha curtindo o programa. Bom dia, Regis Padilha. Uma ótima terça-feira abençoada aí. 89,5. Sempre por aqui ligadinha. Valeu, Sandra em Terra Roxa. Galerinha aí de Terra Roxa, né? O pessoal dos distritos acompanhando a programação. Forte abraço. Tudo de bom. Obrigado por estar em sintonia com a Mais Ouvida. 9:12, voltamos com o programa Experiência de Deus.
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0: Agosto é o mês vocacional. E para quem acompanhou domingo, nós falávamos que durante o mês de agosto iremos contemplar todas as vocações que nascem pelo batismo, a começar no primeiro domingo, que se celebrou o dia do padre. No próximo domingo, dia dos pais, a vocação matrimonial. Depois, na Assunção de Nossa Senhora, se celebra a vida religiosa. Depois, a vocação dos leigos. E, por fim, a vocação dos catequistas. E, neste ano, fala-se das vocações como um lugar de comunidades vocacionais, encontro, testemunho e missão. Por mais que o Dia do Padre foi celebrado em todas as comunidades no domingo, hoje se celebra o patrono dos padres, São João Maria Vianney. E algumas frases nos tocam profundamente. Não vos assusteis com o vosso fardo. O Senhor carrega-o juntamente convosco. Repito. Não vos assusteis com o vosso fardo. O Senhor carrega-o juntamente convosco. São João Maria Vianney. Filhos amados, antes de atender uma filha de Deus, eu quero lembrar que nós estamos em plena campanha, quinta etapa de Jesus das Santas Chagas. 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Filha de Deus, que a paz de Jesus esteja com você. Bom dia. Deus abençoe, filha de Deus. De onde você fala?
1: De algum lugar, Padre Brasil.
0: Como? Fala mais alto, querida.
1: De algum lugar do Brasil.
0: De algum lugar do Brasil, tá certo. O que está acontecendo, filha?
1: Padre, eu tenho um passado bem conturbado. E agora eu estou passando por uma situação financeira. Que quando eu passo por algum momento difícil, me abala meu passado. Eu fui abusada.
0: Tá.
1: A primeira tentativa eu tinha 5 anos. E as outras veio depois.
0: Lamento.
1: Uma pessoa de minha casa.
0: Lamento muito por isso.
1: Isso mexe muito comigo. Eu casei pensando que eu podia seguir em frente. Mas não, ele me atormenta. Quando meu marido me toca, eu sinto nojo. Minha vontade de desistir. Já tentei suicídio várias vezes.
0: Compreendo.
1: E recentemente, porque eu estou passando por essa crise agora, de perder minha casa, que está vendo, e me atormento mais ainda. Mas minha filha olha para mim e diz, mamãe, fica comigo. Não me deixa por nada, minha mãe. Eu estou com você. Mesmo se ela saber, que ninguém sabe do meu passado. Que eu nunca disse, que ninguém acreditou na primeira vez. E também das outras, ninguém ia acreditar. Tem 5 anos que eu passei por essa situação de novo, por uma tentativa disso de novo.
0: Filha, a ligação está muito ruim. Eu vou tentar resgatar um pouquinho para ver se eu compreendi. Hoje, você está dizendo que está passando por um momento muito conturbado, que a sua casa está para ser vendida, é isto? Então, vamos só tentar clarear. Por que ela está para ser vendida? O que aconteceu?
1: Dívida, padre.
0: Dívida?
1: Eu juro. Isso.
0: Tá. Você continua casada, apesar de ter esse sentimento?
1: Continua.
0: Continua.
1: Continua.
0: Tá. Aí você partilhava que na infância, com 5 anos, uma tentativa de abuso, é isso?
1: Isso.
0: E depois,
1: quando eu vinha 7 para 8 anos, foi consumida várias vezes por esse irmão meu.
0: Você foi abusada pelo irmão?
1: Isso.
0: A primeira vez você falou e ninguém acreditou, é isso?
1: Ninguém acreditou. Isso. Eu era louca.
0: Entendi. E depois, você guardou com você e acreditou que no casamento ia superar. Hoje, se eu entendi, porque a ligação não estava boa, você tem dificuldade. Quando seu marido se aproxima, você sente o quê?
1: Eu sinto nojo, eu sinto aquela sensação do abusador de novo.
0: Entendi.
1: Eu não gosto de toque, de abraço.
0: Entendi. Seu marido sabe do seu histórico?
1: Não, sabe não.
0: Agora,
1: Porque uma vez eu tentei falar e ele disse que eu estava louca.
0: Filha, veja, você imagina como ele se sente quando você reage dessa forma? Como seria importante você contar para ele? Por quê? Porque ele vai entender que a repulsa é dele. Alô? Você está me ouvindo? É que tem uma interferência no meio, alguém falando próximo, alto. O seu marido dificilmente compreenderá, toda vez que tenta se aproximar, você diz que não gosta de abraço, então sinal que você não abraça, então não consegue ser carinhosa com ele. Para ele não deve ser fácil. E também para você, não estou negando isso. Por isso o diálogo. Contar para ele o que aconteceu. Você é vítima. Entenda bem isso. Você foi vítima de abuso. Só que isso está atrapalhando o seu relacionamento. Então, esse é um ponto. Um outro ponto. Você procurou alguém, e aí eu digo um psicólogo, para você contar, falar. Alguém que te escute nas suas dores, nas suas lembranças, nos seus sentimentos?
1: É porque, padre, aqui é muito difícil um psicólogo. Você tem que ficar na fila de espera, né, para ser chamada.
0: Filha.
1: E eu aguardo.
0: Mas, tudo bem, é difícil, mas você está levando sozinho esse fardo. Divida com alguém, mesmo que você tenha que esperar um pouco para ser atendida. Você já... Quantos anos você está guardando isso sozinha? É lamentável que seja demorado, mas demora pela demora, pelo menos você vai ter alguém para desabafar. Você está me ouvindo?
1: Estou sim, padre.
0: Depois, filha. Lute contra esses pensamentos suicidas. A sua filha está sendo a voz de Deus. Mãe, não me abandone. Você me permite? Você me permite que alguém ligue para você para tentar conversar e orientar? Pode ser?
1: Pode ser, pode.
0: Fique na linha. Oi?
1: Porque eu lutei muito, a gente fica assim, você está se apegando a bem materiais, mas não é, padre.
0: Claro que não, filho.
1: Que foi.
0: É a casa. Fique na linha para que possamos pegar o seu telefone. Eu vou para o intervalo e volto. Volte comigo, povo de Deus.
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0: Alguns pontos aparecem dessa partilha dolorosa. Primeiro, pais, estejam muito atentos aos filhos, porque os abusos não são só do passado, e os abusos acontecem muito dentro de casa, com pessoas de confiança. E quando um filho, uma filha partilhar, dê ouvidos, acolha e procure se inteirar do assunto, não ignore. Segundo, é importante que haja um acompanhamento depois que isso acontece. E aí eu insisto a filha a dizer, por mais que na sua cidade é demorado, mas quanto tempo você está guardando isso sozinha? Entre na fila, é importante partilhar. Terceiro, o diálogo constrói pontes. E no relacionamento matrimonial fica muito difícil quando uma parte, sem dúvida, traumatizada, não consegue expressar carinho, afeto, tem dificuldade do toque. A outra pessoa, não sabendo do que se trata, tomará isso como uma repugna dela, algo pessoal, e não entenderá a história. Dialogar é muito importante. Que Deus nosso Senhor, filha, esse Deus que cura, esse Deus que liberta, te ajude a superar todo este trauma que você carrega da infância. Que o Senhor das Santas Chagas, Jesus, que age com compaixão, possa curá-la e curar a todos que se identificam, porque não é um caso isolado. Mas pais, muito atento aos filhos. Estamos em plena novena da família. Nós vamos à leitura orante e ainda hoje vou falar sobre a vida deste homem, São João Maria Vianney. E ele dizia: aquele que comunga perde-se em Deus, como uma gota de água no oceano. Não é possível separá-los. Aquele que comunga perde-se em Deus, como uma gota de água no oceano. Não é possível separá-los. São João Maria Vianney. Bíblia aberta, cartilha de oração.
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0: 1 Coríntios, capítulo 15, versículo 12, perdão, capítulo 16, versículo 5 a 13. Queridos irmãos e irmãs, estamos terminando. Enquanto o sacristão está ali com a música, quero lembrar, você acompanha e tem acordado e feito o Evangelho do dia e feito também a oração da manhã, agora está sendo publicado no canal oficial, no YouTube, canal oficial, Padre Manzotti Oficial. Agora está sendo publicado no Padre Manzotti Oficial. Desperte, comece seu dia com o Evangelho do dia, comece seu dia com a oração da manhã. Continuemos com Paulo. Capítulo 16, versículo 5, ele diz, em 1 Coríntios, eu visitarei vocês, depois de tiver passado pela província da Macedônia. Pode ser que eu fique algum tempo com vocês, talvez todo o inverno, e assim vocês poderão me ajudar a continuar minha viagem para onde quer que eu for. pois eu não quero que vocês ver vocês de passagem. Se o Senhor permitir, quero ficar bastante com vocês. O desejo de Paulo de voltar à comunidade. Continuemos. Resolvi ficar aqui em Éfeso. Então, de onde Paulo escreve o texto? Em Éfeso. Até o dia de Pentecostes. Pois encontrei aqui ótimas oportunidades para um grande e proveitoso trabalho, embora muita gente esteja contra mim. Então veja, Paulo tem muita consciência. Estou aqui em Éfeso. Encontrei aqui ótima oportunidade para o grande e proveitoso trabalho. Paulo era um homem que trabalhava muito pela causa do reino, apesar de que ele tem consciência, embora muita gente esteja contra mim. Mas você vê a liberdade de Paulo? Sente. Tem gente contra mim? Tem. Mas vejo a oportunidade de trabalho. Eu quero pegar essa deixa nesse mês vocacional. Você que faz algum tipo de trabalho pelo próximo, eu vou dizer de modo geral, e de repente você vai falar, puxa, mas a gente se esforça tanto e tem gente contra, vou desistir. Não. Tenha essa liberdade interior. Faço por Jesus. Faço por amor. Faço para o reino de Deus. É claro, existem pessoas que não gostam de mim. Mas como nós falamos, nem Cristo agradou a todos, não é? Mas isso não pode levar você a desistir, mês vocacional. Versículo 10. Se Timóteo chegar aí, façam tudo para que ele se sinta bem entre vocês. Pois assim como eu, ele também está trabalhando para o Senhor. Não deixe que ninguém o despreze. Pelo contrário, vocês devem ajudá-lo a continuar a viagem em paz, a fim de que ele volte para cá. Pois estou esperando que ele volte junto com os outros irmãos. Quanto ao meu irmão Apolo, e aqui eu quero fazer uma observação. Você lembra que um texto dizia, ninguém é de Paulo, ninguém é de Apolo, ninguém é de Pedro? Poderia suscitar que havia ciúme entre eles. Mas veja aqui, quanto ao meu irmão Apolo, tenho recomendado muitas vezes que vá visitar vocês, como outros irmãos. Mas ele acha que não deve ir agora. Ele irá na primeira oportunidade. Hoje, vivemos o grande perigo de achar que a igreja está dividida. Que, por exemplo, padres na mídia. Eu sou de fulano, eu sou de ciclano, eu gosto de Beltrano, não gosto de ciclano. Gente, todos nós estamos a serviço de quem? Jesus Cristo. Faça essa reflexão, mas volta a mais importante de todas. Se você faz algo por amor a Jesus, não dê valor às críticas. Continue fazendo. E bem-aventuradas críticas. Sabe por quê? Porque nossa recompensa acaba ficando para Deus. Melhor não ter aplauso no mundo e ser acolhido no coração de Deus. Eu volto já. Volte comigo. Esta foi a leitura orante de hoje.
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3: Muito bem, olha só, 9 horas e 35 minutos, programa Experiência de Deus, que tem um oferecimento de Bom Preço Supermercados. 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Voltamos diretamente de Curitiba com o programa Experiência de Deus com o Padre Reginaldo Manzotti.
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0: Queridos irmãos e irmãs, mais uma vez eu quero lembrar que agora dê valor ao Evangelho do dia e à oração da manhã. Quando você despertar, vai direto YouTube Padre Manzotti Oficial. Se adapte agora, YouTube Padre Manzotti Oficial. Você vai fazendo as suas atividades e você tem o Evangelho do dia e a oração da manhã. Então, crie um hábito e passe para os amigos. Filhos amados, hoje é terça-feira e mais uma catequese, às 5 horas da tarde. E na catequese de hoje eu quero abordar, porque muita gente fala que está passando uma crise da alma, uma crise interior, que seria uma crise da fé. Por isso, a catequese de hoje é como superar as crises da alma. Você já parou para pensar que todos nós passamos? Como superar isso? A catequese de hoje, 5 horas da tarde, YouTube Padre Manzotti. Falando sobre os nossos mensageiros e mensageiras das capelinhas, que tal você se tornar um mensageiro, uma mensageira hoje? E eu vou já falar o número que você pode tanto ligar, e já aproveita para deixar as intenções para a missa do meio-dia, daqui a pouco, como você pode mandar um WhatsApp, 41-3221-6060, ou falar com os nossos atendentes, 0800-410-6060. Nos mandou a foto a Marinês Olinda, de Estrela da Alagoas. Alagoas, meu grande abraço, querida, Deus abençoe. Valdivina Maria Martins, Rio Brilhante, Mato Grosso do Sul. Quanta gente, Deus abençoe. Homens, mulheres, crianças, adolescentes, Deus abençoe. Nilva Rosa Teixeira, de Presidente Médici, minha saudação, querida Nilza, obrigado pela foto. Gorete Custódio Fernandes, de Criciúma, Santa Catarina. Estive lá em Santa Catarina, foi maravilhoso. Um grande abraço a todos, Guaraniaçu, meu grande abraço. Está ali a líder mensageira. Maura Moreira de Jesus, Santa Luzia da Serra, Minas Gerais. Quantas capelinhas, meu abraço, Minas Gerais. Anderson Sérgio da Silva, São José do Rio Claro, Mato Grosso. Obrigado, Anderson. Olha aí o mensageiro, estou vendo ele com a fita lá. Érica Vieira Rosa, Rio de Janeiro, meu abraço carinhoso. Assunção Vieira de Sobral, meu abraço, que linda Nossa Senhora de Fátima, né? Nossa Senhora de Fátima, parabéns, Assunção. Sueli Pereira de Oliveira, de Tupã, São Paulo, ali na igreja, minha saudação carinhosa. Isabel Moreira, de Umuarama, Paraná, um abraço, Umuarama. Gente, torne-se um mensageiro. Torne-se um mensageiro da capelinha agora. Trabalhe por Jesus, era o evangelho de hoje. Aquele que trabalha para Jesus, lembre-se, Jesus costuma ser muito generoso com quem o propaga. Ligue, tenha certeza, nas famílias onde passa uma capelinha de Jesus das Santas Chagas, uma gota do sangue redentor fica. Bom dia, Maria, que a paz de Jesus esteja com você.
1: Bom dia, Padre. Amém.
0: Deus abençoe, Maria. Você fala de onde?
1: Belém do Pará.
0: Belém do Pará. Minha saudação. Como você me acompanha aí?
1: TV aberta.
0: Ah, TV Evangelizar, canal 51.1. Meu grande abraço à querida cidade de Belém. Pois não, filha, diga.
1: Padre, eu tenho um testemunho, um pedido de oração para dar.
0: Vamos começar pelo testemunho, né?
1: Sim, eu me apeguei muito, Padre, ao seu programa, à oração, ao livro de Jó.
0: Opa!
1: E a Jesus da Santa Chaga, porque eu e meu esposo nós passamos por uma turbulência do mês de janeiro até o mês de maio, onde nós dois estávamos desempregados.
0: Certo.
1: A gente teve que se reinventar. A gente chegou a ficar sem energia em casa, porque
0: meu
1: não
0: Deus.
1: Tinha como pagar a conta de energia. A gente ficou uma noite com um milhão para dois adultos e duas crianças.
0: Misericórdia.
1: E não gosto nem de lembrar. Foi uma situação terrível. E a gente chorando. E eu teve um dia que eu me levantei de madrugada. Comecei a chorar. E aí eu abri a Bíblia, comecei a ler o livro de Jó. Foi logo quando o Senhor começou
0: Sim.
1: a ler o livro de Jó. E aí eu até fiz a promessa que eu iria comprar o livro Inabalável, ainda vou comprar. E também fiz a promessa que eu me tornaria a mensageira da Jesus das Santas Chagas, que eu me apeguei muito.
0: Certo.
1: E nisso, na mesma semana, meu marido conseguiu 2 empregos.
0: Nossa, louvado seja Deus.
1: Aí estabilizou, a gente conseguiu sair daquela situação, não nos faltou mais nada, graças a Deus, graças a Jesus das Santas Chagas. É, as contas estão sendo pagas.
0: Amém.
1: A nossa situação melhorou muito. Foi, não sei nem como explicar.
0: Tá certo. Então, claro, é a ação de Deus, filha. E a sua oração, foi a oração de vocês, chegou aos céus e as portas se abriram.
1: Sim.
0: Então diga, graça recebida.
1: Graça recebida.
0: É graça testemunhada.
1: Graça testemunhada.
0: Filha, eu vou te ajudar. Você falou 2 promessas. Uma,
1: dois
0: propósitos. Um era o livro Inabalável. Esse mando eu de presente para você.
1: Ai, meu Deus.
0: Tá.
1: Obrigada, pai.
0: Vou mandar, então. Depois você tem que ficar para poder pegar o seu endereço. Aí o segundo... Você vai ligar no 0800-410-6060 e dizer assim, eu quero ser mensageira. E aí eles
1: Sim,
0: vão...
1: Sim, já tá mais ou menos encaminhado. Eu estou faltando 8 pessoas. Eu já entrei em contato, já vi as coisas, como é que funciona. E o que eu preciso das 8 pessoas, que está faltando pouco.
0: Tá bom, e eu fico o meu apelo aí. Gente, ali de Belém, por favor... Ajude a Maria a receber uma capelinha de Jesus das Santas Chagas. Então, padre, eu não sei quem é essa Maria, eu quero a capelinha aqui, mas não sei quem é essa Maria. Como ela vai deixar o telefone aqui? De repente podem ligar aqui, né, Maria?
1: Isso.
0: E aí entrar em contato com você e montar o grupo para a capelinha. Você falou que ia também pedir oração.
1: É que eu ainda estou desempregada e eu queria graça de um emprego.
0: Então reze comigo agora. Jesus,
1: pelas tuas santas chagas,
0: dolorosas e gloriosas,
1: por intercessão de São José,
0: peço a graça
1: de um emprego.
0: Abra as portas de um emprego, Senhor.
1: Abra as portas de emprego para mim, Senhor.
0: E te louvarei eternamente. Sendo uma mensageira da capelinha. Amém. São, você vai ainda dizer para mim, se você não conseguir falar comigo, grave depois o testemunho. Tá bom?
1: Estou emocionada.
0: Tá bom, filha. Fica na linha que eu quero o seu endereço. Eu faço questão de mandar o livro para você. Seu testemunho foi muito edificante. É no joelho dobrado, na oração, que a gente vence. Deus seja louvado. Maria de Belém, Pará, pela TV Evangelizar, lá, canal aberto, 51.1, Dom Júlio Endi Acamene, arcebispo de Belém. E falando nisso, você encontra o livro Inabalável em todas as livrarias do Brasil. Adquira, presenteie, eu estou presenteando agora a Maria lá de Belém. Presenteie alguém, às vezes a pessoa precisa, porque ela está vivendo como Jó um momento difícil e precisa de uma resposta em Deus. Filhos amados, povo querido, lembra você como é importante ter fé, uma fé inabalável. Eu vou para o intervalo e eu volto com a novena e volto contando um pouquinho da vida de São João Maria Vianney, apesar que eu farei na missa do meio-dia. Lembra você, você quer que o seu nome, e isso vale para qualquer hora do dia e da noite, inclusive a nossa madrugada evangelizar começa mais cedo, começa meia-noite, mas também é sempre 0800 410 6060, 41-3221-6060. Eu volto já. Peça oração. A oração move montanhas. Eu volto já.
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3: Muito bem, agora são 9h48, 9h48, programa Experiência de Deus com o Padre Reginaldo Manzotti. 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O senhor Leno Peixoto perdeu uma máquina fotográfica profissional junto com uma moldura, com uma foto de uma criança, foto 30x30. Quem encontrou ou encontrar, por gentileza, entrar em contato no 69-99302-1954. O DDD 69-99302-1954 ou entregar no Bar do Juvenal, no módulo 6. Ok? 9h50, 9h50, obrigado você que está em sintonia. Jane Santos, bom dia Regis, tudo bem por aí? Regis, se possível, gostaria de ouvir uma canção de Roberto Carlos. Todas as Nossas Senhoras ofereço aos nossos padres, para o bispo, para todos da rádio, para todos na sintonia do programa. Tchau, tchau, Regis. Valeu, Jane. Obrigado pela participação, nossa amiga. A Jane Santos, ela que está ligadinha curtindo a programação. Deixa eu ver quem mais. Bom dia para Glória, Lúcia. Bom dia, Regis. Ofereço toda a programação a todos os padres, a todos que estão ouvindo a Rádio Maria de Nazaré. E a Cecília Nunes. Cadê a Cecília?
4: Bom dia.
3: Bom dia.
4: Bom dia.
3: Olha ela aí.
4: Cheguei agora. Ô, nós.
3: Cecília.
4: Bom dia para nós.
3: Bom dia,
4: com saúde,
3: bom dia.
4: Felicidade.
3: Valeu, minha amiga. Obrigado pela participação. Está na sintonia, portanto, acompanhando o programa. São agora 9h51. Voltamos com a última parte do programa Experiência de Deus.
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Hoje, aniversário da Rádio Difusora FM de São Sebastião do Paraíso, Minas Gerais, Pilar FM, Pilar Paraíba, Rio Bonito FM, Rio Bonito do Iguaçu, Paraná. 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Filhos amados, povo querido, quero expressar domingo, sempre rezei por todos os sacerdotes do Brasil inteiro, sem dúvida, fizemos isso no sábado, no domingo, mas parece-me que hoje o pessoal entendeu mesmo que hoje, em virtude de São João Maria Vianney, é o dia do sacerdote. Então rezo por todos os sacerdotes e de modo particular aqueles que são missionários da obra evangelizar é preciso. São muitos missionários. Que Deus os abençoe por ajudarem nesta obra. São João Maria Vianney, ele nasceu de uma família muito pobre, muito pobre. Trabalhava na lavoura. Ainda aos 17 anos, era analfabeto, mas aprendeu algumas orações da mãe de cor e viveu uma forte religiosidade. Aos 17 anos, sentiu o chamado ao sacerdócio e dizia: se eu fosse padre, queria conquistar muitas almas. Tinha muita dificuldade nos estudos, mas teve um grande sacerdote que o ajudou e foi ordenado aos 29 anos. Foi enviado a Arles, a uma pequena cidade no sudoeste da França, 230 habitantes. Dedicou sua energia ao cuidado pastoral dos fiéis, fundou um instituto de providência para acolher órfãos, visitava enfermos, famílias mais necessitadas. Dedicava cerca de 16 horas por dia à confissão, e uma grande fila, não só de Arns, mas de toda a França, ia para confessar-se com ele. E olha que gesto bonito, ele dizia que: vou dizer qual a minha receita que dou aos pecadores. A eles uma pequena penitência, o resto faço no lugar deles. Arns se tornou um grande hospital de almas. Morreu aos 73 anos, beatificado por Pio X, canonizado por Pio XI e foi proclamado padroeiro dos párocos do mundo. São João Maria Vianney, rogai por nós. E agora, vamos à novena, quinto dia, e faço do Jornal do Evangelizador, cadê o seu? Torne-se um associado, você vai receber todo mês. Rezemos. Sagrada Família de Nazaré, a minha família vossa é. Sagrada Família de Nazaré, coloco-me em oração por todas as famílias. Que todas tenham discernimento necessário para fugir das ciladas dos Herodes de hoje, como fizeste na Gruta de Belém, na fuga do Egito. Jesus, Maria, José, coloco como intenção especial quem aqui na terra, que Deus Pai no céu concedeu como pai biológico. Reze pelo teu pai, vivo ou falecido, diga o nome. Aos falecidos, dai o descanso eterno e a luz perpétua brilhe para eles. Aos vivos, saúde, prosperidade,
e paz. Senhor, abençoai e santificai as famílias e de modo especial os casais. Aperfeiçoai o amor dentro do matrimônio. Fazei com que sempre lembre o pacto nupcial e que possam viver a cada dia no perdão, no diálogo, na fidelidade, a fim de reavivar o amor que os une. Senhor, que o perdão seja abundante, que o amor seja constante e o diálogo uma ponte de recomeço. Afugentai da família vícios, brigas, discórdias, desavenças, infidelidade, enfermidade. Afastai para longe das famílias os ataques dos inimigos. E de modo particular por estas pessoas que rezamos agora, diga o nome. Sagrada Família de Nazaré, minha família vossa é. E hoje, a bênção é por todos aqueles que carregam traumas. Você lembra da primeira pessoa que partilhou comigo hoje? Trauma de abuso sexual. Trauma de não ter sido ouvida. Trauma de não ter quem ajudasse a superar. Mas eu lhe digo, filha, o Senhor vai derramar uma gota do seu sangue e você pode, diga, eu peço a graça da cura deste trauma. O Senhor esteja convosco, Ele está no meio de nós. Abençoai, Senhor, a água, a roupa dos enfermos, as fotos de família, os remédios. Por intercessão de Nossa Senhora do Carmo, São Pio de Pietrelcina, São João Maria Vianney, nos méritos das Santas Chagas, Pai, Filho e Espírito Santo, amém. Um abraço carinhoso a todos meus irmãos sacerdotes, juntos na missão, e me despeço com um clipe inabalável. Dai-me, Senhor, uma fé inabalável. Evangelizar é preciso.

0: Gente, olha só, agora são 10 horas em ponto. Muito bom dia para você, obrigado pelo carinho da sua sintonia. Você acompanhou o programa Experiência de Deus. A gente segue agora, portanto, com o programa Show da Manhã, trazendo as canções, né, as participações aqui na programação. Marcelo, lá na Palmeira, tá na sintonia.
1: Como vai, Regi?
0: Bom dia, bom dia. Joia. Oi.
1: Quero para você tocar uma música para mim, da Fafá de Belém, Amor Cigano.
0: Certo.
1: Ofereço para Cida Bispe, para o José Cadeirante, para Dona Maria, irmã do José Cadeirante, para o Chidinda Industrial, para o Sandro Jardineiro do Moto 4, para o Zezão da Castanheira, e para todo que estiver na escuta e gostar.
0: Valeu, Marcelo, lá na Palmiteira, tá na sintonia acompanhando a programação. A minha amiga Ana Maria, né, na Fazenda Londrina, tá na sintonia. Pediu a canção Só Você é o Remédio, com de Paulo e Paulino. Oferecendo para todos os ouvintes. Abraço, Ana. Tudo de bom. Obrigado pela participação. Quero mandar um bom dia também pro Júnior Mesa Casa, tá na sintonia, que ele diz assim, ó, bom dia, meu amigo, hoje tô ficando mais experiente, olha aí! Mais um ano, graças a Deus, e se puder, rode uma música aí pra mim, bora, bora! Ô Júnior Mesa Casa, parabéns, hein? Felicidades, paz e saúde, que essa data se repita por muitos e muitos anos, né? Tudo de bom aí, viu, meu amigo? Vou para um rápido break, eu volto na sequência com canções, né? Os pedidos que chegaram aqui através do nosso WhatsApp. Daqui a pouquinho tem a nossa mensagem aqui no Momento de Paz, uma mensagem especial. Você não pode perder a mensagem de hoje. Deixa eu reforçar um recadinho aqui, o senhor... O Leno Peixoto, ele perdeu uma máquina fotográfica profissional junto com uma moldura, tá? Quem encontrou ou encontrar, por gentileza, entrar em contato no DDD 69-99302-1954 ou entregar no Bar do Juvenal, no módulo 6. A minha amiga Maria Souza Lucas, né? Tá na sintonia também, acompanhando a programação. Tudo de bom? Helena Beatriz, alô. Bom dia.
2: Ofereço a próxima música pra Silva, minha amiga, e pra Tereza, minha amiga aqui da Paduíba, pra Maria França, e pra vocês todos da rádio,
0: okay.
2: Todos os ouvintes.
0: Valeu, minha amiga. Obrigado pela participação. 10 e 3. Rádio Maria.
3: Saúde.
4: Não conte as calorias gastas na esteira. A maioria das esteiras e bicicletas ergométricas possui contador de calorias, mas nem nas mais modernas essa contagem é confiável. Aquela informação nunca será precisa. É preciso relacionar muitos fatores para chegar a esse resultado, que não pode ser pasteurizado para todos os alunos. Movimentar os braços durante a caminhada na esteira. Por exemplo, aumenta o gasto calórico em 10%, mas não é possível contabilizar esse gasto através do aparelho. Para alcançar seus objetivos, o melhor é conversar com o profissional. Explica o treinador físico Ricardo Wesley.
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0: CNPJs com letras e números para novas empresas e filiais em todo o país. A mudança amplia a quantidade de combinações disponíveis e marca uma nova etapa no sistema de identificação das pessoas jurídicas. O novo modelo mantém 14 posições, mas permite que os 12 primeiros caracteres sejam formados por letras maiúsculas e números. Os dois últimos continuam sendo exclusivamente numéricos, pois correspondem aos dígitos verificadores do cadastro. A alteração foi adotada para evitar que o modelo atual fique sem novas combinações disponíveis. De acordo com a Receita Federal, cerca de 70% das combinações possíveis no formato exclusivamente numérico já foram utilizadas. Os CNPJs emitidos antes da mudança continuam válidos e não precisam ser atualizados. A novidade vale apenas para novas inscrições, enquanto a Receita Federal coordena a adaptação dos sistemas públicos e privados ao novo padrão de identificação. Daqui a pouco mais informações aqui no Info News. Fique ligado.
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Muito bem, Roberto Carlos, todas as nossas senhoras, 10 horas e 21 minutos. Rádio Maria de Nazaré. A melhor rádio para o melhor ouvinte, obrigado pelo carinho da sua sintonia nessa manhã, portanto, de terça-feira. E daqui a pouquinho vamos ouvir a canção do Padre Reginaldo Manzotti, Como é Bom Ter Fé. E também temos Inabalável, né? Pedido aqui na nossa programação, hein? Deixa eu mandar um abraço pra Neuza Mariano, que tá na sintonia, né? Sempre acompanhando a programação. Temos também a participação lá no Facebook, né? A galerinha interagindo com a mais ouvida. Eu quero mandar um abraço para minha amiga Maria, né, que tá na sintonia. Obrigado pela participação. São 10h22. 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Um abraço para toda a equipe. 10 horas e 24 minutos. 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E daqui a pouco nós vamos trazer a mensagem do nosso momento de paz aqui na programação, com o título Tempo de Deus é Perfeito. Já já, 10h26, bom dia!

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0: e as condições do serviço. O artigo 30 do CDC determina que a oferta vincula o fornecedor. Se houver descumprimento, você pode exigir a regularização, pedir desconto ou registrar reclamação junto à empresa e aos órgãos competentes, tá bom? Obrigado, viu, Rosângela, pela sua participação. Esse foi o nosso Hora do Consumidor. Daqui a pouco a gente volta trazendo mais uma dúvida aqui de mais um ouvinte, né? E tentando resolver aí os seus problemas e lutando pelos seus direitos, que é o mais importante aí, viu? Daqui a pouquinho a gente está de volta.
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0: Muito bem, tá aí, Padre Reginaldo Manzotti, inabalável, você ouviu, portanto, aqui no programa Show da Manhã. Gente, olha só, agora são 10 horas e 41 minutos. A melhor rádio para o melhor ouvinte, muito obrigado pelo carinho da sua sintonia. 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São 10h42. Olha só, a minha amiga Cristina Ramírez está na sintonia. Alô, Júnior Mesa Casa. Ó, um recadinho da vovó, hein? É, parabenizando, né, o Júnior Mesa Casa, que hoje completa mais um ano de vida. Ô, Cristina, bom dia!
1: Bom dia, William. Tudo bem?
0: Oi!
1: Graças a Deus, né, meu filho, você tá tudo bem.
0: Joia!
1: Tá trabalhando, em nome de Jesus, amém, né, meu filho? Eu te desejo também um bom dia abençoado por Deus, tá bom? E eu quero mandar um feliz aniversário pro Júnior Mesa Casa.
0: Certo.
1: Tá ficando mais velho hoje, meu neto.
0: Olha aí.
1: Graças a Deus. É, meu filho. Eu desejo que Deus abençoe ele muito, que dá felicidade, paixão, amor em toda a sua família. Em nome de Jesus, amém. Que esteja um bom dia abençoado por Deus. Feliz aniversário. Que Deus abençoe ele muito. É. Põe uma música bem bonita para ele, que eu não lembro o nome das músicas. Eu sei muitas músicas, mas eu esqueço tudo. Então, a cabeça não ajuda. Não tô bem da cabeça, né? Tem problema na cabeça. Na mente, né? Não é na cabeça. É na mente, alguma coisa. Não sei, tem que ir no médico. Eu te agradeço muito, meu filho. Seu programa maravilhoso. Fica
0: Valeu.
1: Com Deus. Deus abençoe você também. E
0: abraço.
1: Meu neto, feliz aniversário. Deus abençoe ele. Amém. Tchau, filho.
0: Tchau, Cristina. Grande abraço, meu amigo. Obrigado pela participação. 10h44. 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Vamos para a nossa mensagem, né? A Silvane está na sintonia, né? Desejando um feliz aniversário para o filho Pablo. Está no serviço agora lá no Viveiro Sakura. Que Deus abençoe ele sempre. Ok. E também Margarida Teófilo está na dia, sintonia. Regis, bom dia.
2: Manda a música Cor de Boi para mim.
0: Um abraço, meu amigo.
2: Feliz para todos, pai, para todos os idosos.
0: Ok, abraço, Margarida. Nós vamos trazer a mensagem do Momento de Paz.
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0: O tempo de Deus é perfeito. Você já teve a sensação de que Deus está demorando para responder às suas orações? Talvez você esteja esperando por um novo emprego, pela cura de alguém que ama, pela restauração da sua família ou por uma porta que parece nunca se abrir. Enquanto os dias passam, a ansiedade aumenta. As dúvidas aparecem. E o coração começa a perguntar: Deus, por que está demorando? Se esse pensamento já passou pela sua mente, saiba que você não está sozinho. Muitas pessoas da Bíblia também passaram por longos períodos de espera. Abraão esperou anos até receber o filho que Deus havia prometido. José passou por injustiças, foi vendido como escravo e ficou preso antes de viver o propósito que Deus tinha para ele. Davi foi ungido rei ainda jovem, mas precisou esperar muitos anos antes de assumir o trono. Em nenhum desses casos, Deus havia esquecido suas promessas. Ele estava preparando cada detalhe. E talvez seja exatamente isso que esteja acontecendo com você hoje. Nem sempre entendemos o silêncio de Deus. Mas o silêncio não significa ausência. Muitas vezes, enquanto pensamos que nada está acontecendo, Deus está trabalhando onde nossos olhos não conseguem enxergar. Há sementes que não brotam no dia em que são plantadas. Elas passam um longo tempo debaixo da terra. Quem olha de fora pode pensar que nada aconteceu. Mas, no lugar invisível, as raízes estão crescendo. Quando chega o tempo certo,
4: a planta rompe a terra e começa a florescer. Assim também acontece com a nossa vida. Existem milagres que precisam de preparação. Existem bênçãos que exigem maturidade. E existem respostas que só podem chegar quando estivermos prontos para recebê-las. A palavra de Deus nos diz em Eclesiastes capítulo 3, versículo 1, para tudo há uma ocasião certa. Há um tempo certo para cada propósito debaixo do céu. Que promessa maravilhosa! Isso significa que Deus conhece o momento certo para todas as coisas. Nós olhamos para um relógio. Deus olha para a eternidade. Nós vemos apenas o presente. Deus conhece o começo, o meio e o fim da nossa história. Por isso, quando ele diz, espere, não é para nos castigar. É para nos proteger e nos preparar. Quantas vezes pedimos algo a Deus sem imaginar que se recebêssemos naquele momento, não estaríamos prontos para cuidar daquilo? Deus não apenas prepara a bênção, ele prepara quem vai recebê-la. Talvez hoje você esteja cansado de esperar. Talvez já tenha pensado em desistir do seu sonho. Mas não permita que a demora faça você perder a confiança. O tempo de Deus nunca chega atrasado. Ele chega exatamente quando precisa chegar. Isaías, capítulo 40, versículo 31, declara: mas os que esperam no Senhor renovam suas forças, sobem com asas como águias, correm e não se cansam, caminham e não desfalecem. Esperar em Deus não é ficar parado sem fazer nada, é continuar vivendo com fé, é seguir trabalhando, orando, aprendendo e confiando, mesmo quando ainda não vê a resposta. A espera também faz parte do milagre. É nela que Deus fortalece nossa fé. É nela que aprendamos a depender mais dele do que das circunstâncias. Pense em um escultor diante de uma pedra. Quem observa apenas o início, vê apenas golpes de martelo. Mas o escultor já enxerga a obra pronta. Assim é Deus conosco. Enquanto enfrentamos dias difíceis, ele continua moldando nosso caráter, fortalecendo nossa esperança e preparando um futuro que talvez hoje ainda não conseguimos imaginar. Nunca confunda demora com abandono. Se Deus prometeu, ele cumprirá no tempo certo. Talvez não seja no dia em que você deseja. Talvez não aconteça da maneira que você imaginou. Mas acontecerá da forma que for melhor para a sua vida. Enquanto espera, não deixe a gratidão desaparecer. Agradeça pelo que Deus já fez. Agradeça pelas portas que ele já abriu. Agradeça até mesmo pelas respostas que ainda não chegaram, confiando que ele sabe exatamente o que está fazendo. Cada amanhecer é uma prova de que Deus ainda está escrevendo a sua história. Ainda existem capítulos que você não leu. Ainda existem milagres que você não viveu. Ainda existe bênçãos que você nem imagina. Não desista na última etapa da caminhada. Talvez a resposta ela esteja mais próxima do que você pensa. Continue orando, continue acreditando, continue caminhando. Mesmo quando o caminho parecer longo, Lembre-se de que Deus nunca abandona aqueles que colocam sua esperança nele. E quando chegar o dia da resposta, você perceberá que valeu a pena esperar. Você entenderá que Deus não estava atrasando a sua vida. Ele estava preparando algo muito melhor do que aquilo que você havia pedido. Que hoje o Senhor renove a sua paciência, fortaleça a sua fé e encha o seu coração de esperança. Que você aprenda a descansar na certeza de que o tempo de Deus é perfeito. E que, mesmo sem enxergar o amanhã, você continue confiando naquele que conhece cada detalhe do seu futuro. Que Deus abençoe sua vida, sua família e todos os seus caminhos.

Muito bem, são 10 horas e 58 minutos. Você acompanhou a mensagem do nosso momento de paz desta terça-feira, hoje dia 4 de agosto. Quero mandar um abraço em nossa companhia, Libercina Sanzov. Mensagem linda e verdadeira, tudo no tempo de Deus. O tempo certo para cada propósito, devemos esperar e confiar. Por mais difícil que seja, não podemos desistir. Abraço, Liversina. Tudo de bom, meu amigo. Obrigado por estar em sintonia. Lá em Terra Roxa, nossa amiga Sandra. Mensagem linda, Regis. Tudo tem a sua hora certa. A gente tem que esperar o tempo dele. Esse é o segredo. Abraço, Maria Aparecida dos Santos, também acompanhou a mensagem. Nossa amiga Neuza Mariano, em nossa companhia também. Ana Maria, lá na Fazenda Londrina, muito linda a mensagem, Regis. Abraço, Cecília, também curtindo a programação. Tudo de bom, viu, minha amiga? Gente, não dá mais tempo. Foi bom demais poder estar em sua companhia. Fiquem todos com Deus, é com Ele que eu estou indo. Na sequência tem o programa Alô Comunidades. Padre Jânio, diretamente de Castanheira. E a gente se encontra amanhã, quarta-feira, a partir das 7 horas. Hoje, lembrando, é às 13 horas no programa Tarde Total, ok? Daqui a pouco também tem informações pela TV Nazaré. Vamos estar levando informações, notícias da nossa cidade, do nosso jornalismo.

0: Dicas de economia. É preciso ter controle financeiro para não se endividar, manter seu orçamento em dia e conseguir investir seu dinheiro. Se você fizer dívidas, suas contas vão ficar atrasadas e a renda que seria usada para investir terá que ser realocada para quitar débitos. Por isso, procure formas de não gastar dinheiro desnecessariamente e valorize seus recursos financeiros. Dicas de economia.
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O anjo do Senhor anunciou a Maria, e ela concebeu do Espírito Santo. Ave Maria, cheia de graça, Senhor é convosco. Bendita sois vós entre as mulheres. Bendito é o fruto do vosso ventre, Jesus. Santa Maria, Mãe de Deus, rogai por nós, pecadores, agora e na hora de nossa morte. Amém. Eis aqui a serva do Senhor. Faça-se em mim segundo a tua palavra. Ave Maria, cheia de graça, Senhor é convosco. Bendita sois vós entre as mulheres. Bendito é o fruto do vosso ventre, Jesus. Santa Maria, Mãe de Deus, rogai por nós, pecadores, agora e na hora de nossa morte. Amém. O Verbo divino se fez carne e habitou entre nós. Ave Maria, cheia de graça, Senhor é convosco. Bendita sois vós entre as mulheres. Bendito é o fruto do vosso ventre, Jesus. Santa Maria, Mãe de Deus, rogai por nós, pecadores, agora e na hora de nossa morte. Amém. Rogai por nós, Santa Mãe de Deus, para que sejamos dignos das promessas de Cristo. Oremos. Infundi, Senhor, em nossos corações a vossa graça, a fim de que, conhecendo pela anunciação do anjo a encarnação de Jesus Cristo, vosso Filho, cheguemos pela sua paixão e morte

Bom dia, meu irmão, minha irmã, do programa Alô Comunidade da Paróquia de Santo Antônio de Castanheira, Mato Grosso. Que alegria poder entrar em sua casa, conversando um pouquinho à luz da Palavra de Deus, meditando o Evangelho de hoje, lembrando do santo que celebramos. Hoje a Igreja celebra São João Maria Vianney, patrono dos padres. Então quero aqui dar o meu abraço, estou em sintonia, rezando por todos os padres da Igreja, os da nossa diocese, os padres do mundo, que precisa tanto da nossa oração, da nossa compreensão, do nosso carinho e da nossa dedicação. E convido a você a rezar pelo seu pároco, estar em comunhão com o seu pároco, pedir sempre a Deus que ilumine o seu pároco. Ele é o seu pároco, ele é o seu guia, ele é o seu cura, aquele que está sempre aí à disposição para celebrar, para levar a boa nova de Deus até você. Então hoje quero rezar por todos os padres. E a oração da coleta hoje diz assim para nós: Deus de poder e misericórdia, que tornasses o presbítero São João Maria Vianney admirável por seu zelo pastoral, concedei-nos, por seu exemplo, a intercessão, conquistar no amor irmãos e irmãs para Cristo, e com eles alcançar a glória eterna. Por nosso Senhor Jesus Cristo, vosso Filho, que é Deus, que convosco vive e reina na unidade do Espírito Santo, por todos os séculos dos séculos. Amém. São João Maria Vianney, rogai por nós. São João Maria Vianney, intercedei pelos padres. São João Maria Vianney, intercedei por todos os ordenados, diáconos, padres e bispos.

vamos ouvir o evangelho desse dia, dia 4 da 18ª semana do tempo comum. Diz assim para nós: naquele tempo, alguns fariseus e mestres da lei, vindo de Jerusalém, aproximaram-se de Jesus e perguntaram: por que teus discípulos não observam a tradição dos antigos? Por que não lava as mãos quando come o pão? Jesus chamou a multidão para perto de si e disse: escutai e compreendei. Não é o que entra pela boca que torna o homem puro, mas o que sai da boca, isto é, que torna o homem impuro. Então os discípulos se aproximaram e disseram a Jesus: sabes que os fariseus ficaram escandalizados ao ouvir as tuas palavras. Jesus respondeu: toda planta que não foi plantada pelo meu Pai Celeste será arrancada. Deixai-os, são cegos guiando cegos. Ora, se um cego guia outro cego, os dois cairão no buraco. Palavra da salvação. Glória a vós, Senhor. Amados e queridos irmãos, a maior preocupação dos fariseus, daqueles que opunham a Jesus, também os mestres da lei, era observar cegamente Jesus. Jesus, pelo que sabemos pelos santos evangelhos, Jesus passou por este mundo fazendo o bem, indo ao encontro de muitas pessoas, e muitas pessoas também iam ao encontro de Jesus. Jesus curava-os, Jesus saciava-os, Jesus acolhia-os. Então Jesus fazia tantas coisas para aquele povo, para menos os fariseus e os mestres da lei, porque eles ficavam ali de tocaia para observar o que ele fazia, e o que ele fazia eles criticavam, e o que não faziam criticava também. O evangelho de hoje mostra por que Jesus e seus discípulos não lavaram as mãos antes da refeição. Por quê? Eles não estavam questionando Jesus simplesmente por gesto de não lavar as mãos ou lavar as mãos. Sabemos que o lavar as mãos até os dias de hoje é questão de higiene, questão de saúde. Nós fazemos. Mas temos que tomar cuidado também, senão cairemos no mesmo sistema dos fariseus e os mestres da lei, o rigorismo da lei. Muito cuidado. Então Jesus, ele foi questionado por que ele e seus discípulos não lavaram as mãos. Porque eles tinham a tradição e o costume de lavar as mãos e tantas outras coisas. Mas Jesus deu a resposta: o que faz mal, não o que entra pela boca, mas o que sai do coração. Porque eles observavam bem a lei,
lavava as mãos, lavava tudo direitinho, mas não observavam e guardavam a lei. Não amava, não perdoava, não eram misericordiosos, não fazia nada de bom, no sentido de ver o outro crescer na vida, crescer na caminhada, crescer na espiritualidade. Então eles eram esses. Seguia simplesmente rituais externos para o outro ver. E Jesus várias vezes fez essa crítica. Muito cuidado com os que rezam em praças públicas, gritando, só para ser visto pelos outros. Pelo contrário, reza em silêncio, reza ao Senhor, no silêncio do seu coração. Faça o bem, o que a sua mão direita faz, não precisa da esquerda saber, ou vice-versa. Então Jesus está sendo bem claro neste evangelho. O que faz mal é o que entra, é o que sai do coração. Que são tantas as coisas. Quantas maldades. Quantos pecados. Quantas injustiças saem do coração. Sai de dentro de nós. De dentro de você. De dentro de tantos outros. E às vezes isso não percebemos. E às vezes ficamos apegados a gestos externos. Hoje acontece muito disto. Eu vejo, e a gente vê também, às vezes alguns exageros, mas tem um fundo de verdade. Tem pessoas que ficam na observância, na igreja, na comunidade, para ver o que o outro faz, que o padre faz, se está rezando certo, se está cumprindo direitinho as rúbricas do missal. Enquanto fica preocupado com tudo isso, o coração vai ali derramando, destilando veneno. Então, isso não agrada o Senhor. Às vezes eu fico observando e o meu coração está ali cheio de maldade. Só de eu ficar observando e criticando já é uma maldade, já é um pecado. Então isso está saindo do meu coração. Alguém me influenciou, alguém criticou e eu estou entrando nesse barco. Então Jesus aqui chama atenção. Cuidado, porque isso poderá escandalizar os outros. Você firme nas críticas, mas o coração está cheio de maldade, rancores e tantas outras coisas erradas. E isso que nós temos que cuidar, para que do coração possa sair algo

Jesus, após multiplicar os pães, na liturgia de domingo e ontem, ele andando sobre as águas, acalmando os discípulos e tantos outros exemplos bons que ele fez, aqui ele é criticado pelos mestres da lei e os fariseus, por causa da impureza das mãos. Mas a impureza maior é aquela que sai do coração, como o próprio Jesus acrescentou aqui no Evangelho. A impureza maior é aquela que sai do coração, que é a fonte, a origem de tantas maldades, tantos pecados, tantas mortes. Não é o que entra pela boca que torna impuro o homem. Não. Não é o que entra, é o que sai do coração. Isto sim, torna-se o homem impuro. Claro que a higiene, como já mencionei, é fundamental até os dias de hoje. Mas não podemos ficar presos somente em coisas externas. E enquanto o meu coração poderá estar cheio de maldade, cheios de pecado. Toda planta que não foi plantada por meu Pai Celeste, por Deus, ela é cortada. A planta somos nós. A planta poderá ser você, se age como os fariseus e os mestres da lei. Se continua agindo do mesmo jeito, aí você é essa planta. Segundo Jesus, será arrancada, será cortada, e sendo cortada, ela secará e será lançada ao fogo. São palavras do Mestre. Todo ramo que não der fruto será podado, cortado e lançado ao fogo. Deixai-os, são cegos, guiando outros cegos. Então, quem age assim são cegos guiando cegos. O que que acontece com um cego guiando outro cego? Ambos cairão no buraco porque ambos não enxergam. Pode ter um buraco na sua frente e ele não percebe, ele não veja. Aí cai no buraco. Então, por isso que você, com boa visão, com bons olhos, você vai conduzindo, você vai levando outras pessoas a ter o encontro com o Senhor. Então, é você olhando a bondade, as qualidades que o outro tem, como você também, com certeza, tem no seu coração.

A igreja hoje celebra São João Maria Vianney. Segundo a história, ele foi um padre que teve suas dificuldades na questão do estudo, mas desenvolveu um outro lado que muitos dos padres, inclusive eu, preciso ter: a acolhida, a atenção, o carinho com as pessoas. Ele, sendo enviado para uma cidade pequena, por isso que chama Cura d'Arce, cidade de Arce, na França, ele ali começou a dedicar aquele pequeno povoado, um povoado de 250 pessoas. Pouca gente. Mas ele dedicou a confissão. E com pouco tempo, aquela cidade não suportava mais tanta gente que recorria até lá para poder ser atendido em confissão. E todos percebiam e viam uma mudança quando dirigia até esse pequeno povoado. E ali ele viveu por muitos e muitos anos até o término de sua vida, acolhendo, confessando, aconselhando as pessoas. Que coisa bonita! Acolher, confessar, levar o sacramento da reconciliação. Podemos dizer o pão da misericórdia, do retorno ao Pai, a procura do encontro com Deus. Aqui na Terra, é claro, por meio da confissão, e depois o encontro definitivo na eternidade. Então ele procurou fazer isto. E alguns anos depois, a igreja o declarou beato e santo. E mais tarde, patrono da igreja, patrono dos párocos, patrono dos padres. Um modelo e um exemplo. Por isso que no dia de hoje somos convidados a rezar pelos padres, pelos ordenados. Aqui entra também diáconos, padres e bispos. Os ordenados que estão a serviço do Evangelho, a serviço da igreja, a serviço do anúncio. Então são pessoas que vão colocando no seu dia a dia, a sua vida, a serviço de tantos irmãos e irmãs, levando a palavra, levando os sacramentos, levando a reconciliação, levando uma vida nova. Então que Cura d'Arce, São João Maria Vianney, possa interceder pelos padres, principalmente aqueles que estão passando por momentos difíceis, dificuldades, crises que passam. Então que o Senhor possa interceder por essas pessoas, para que eles possam encontrar sentido à sua vida, buscando a luz do Evangelho, força, coragem, perseverança, para sermos servos do Senhor, servos do Evangelho, servos da Igreja.

Vou deixar você com algumas músicas e curtindo, preparando para o almoço, almoçando ou descansando. Que Deus te abençoe e derrame bênçãos sobre você e sobre sua família. Em nome do Pai, do Filho e do Espírito Santo. Amém.

0: Meu irmão, minha irmã, é bom celebrarmos juntos a presença de Deus. Mesmo que venham noites traiçoeiras, dificuldades, tribulações, aquele que está com o Senhor permanece fiel, passa, supera todas essas dificuldades.
1: Seja qual for o teu problema, confia, o Senhor te ama, Ele está contigo. Fale com Deus.

que Tu és o Deus fiel, que cumpre as Tuas promessas. Queremos Te bendizer por essa Eucaristia, por esse dia lindo na Tua presença. Nada, nenhuma pessoa, nenhuma coisa, nenhuma situação, nada pode nos separar do Teu amor, Senhor. Nem o calor, nem o frio, nem a chuva pode nos separar do Teu amor. Glórias a Ti, Senhor.

0: anjo do Senhor anunciou a Maria, e ela concebeu do Espírito Santo. Ave Maria, cheia de graça, o Senhor é convosco. Bendita sois vós entre as mulheres, e bendito é o fruto do vosso ventre, Jesus. Santa Maria, Mãe de Deus, rogai por nós, pecadores, agora e na hora de nossa morte. Amém. Eis aqui a serva do Senhor, faça-se em mim segundo a vossa palavra. Ave Maria, cheia de graça, o Senhor é convosco. Bendita sois vós entre as mulheres, e bendito é o fruto do vosso ventre, Jesus. Santa Maria, Mãe de Deus, rogai por nós, pecadores, agora e na hora de nossa morte. Amém. E o Verbo divino se fez homem e habitou entre nós. Ave Maria, cheia de graça, o Senhor é convosco. Bendita sois vós entre as mulheres, e bendito é o fruto do vosso ventre, Jesus. Santa Maria, Mãe de Deus, rogai por nós, pecadores, agora e na hora de nossa morte. Amém. Rogai por nós, Santa Mãe de Deus, para que sejamos dignos das promessas de Cristo.
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6: Olá, boa tarde.
7: Boa tarde para você que nos acompanha em Juína e região.
6: Terça-feira, 4 de agosto de 2026.
7: Vamos aos destaques do dia.
6: Campanha Agosto Dourado reforça a importância da amamentação.
7: Paróquia Sagrada Família recebe formação diocesana.
6: Senai oferece diversos cursos profissionalizantes.
7: Liderança Sicredi na comunidade, escuta ativa, fortalece relacionamento com associados.
6: Na apresentação do Jornal do Meio-Dia, Sidestra Pazão e William Ribeiro.
7: E você também pode nos acompanhar através da internet, nosso site radionazaredjuina.com.br ou pelo aplicativo.
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6: 12 horas e 13 minutos, e todos os anos a campanha Agosto Dourado reforça a importância do leite materno para a saúde do bebê. A edição deste ano vai além. Destaca o papel da amamentação na segurança alimentar, na redução da pobreza e na sustentabilidade ambiental.
9: A cor é de leite mesmo, mas tem sabor de aconchego e valor de ouro. O leite materno é o alimento mais completo para os bebês. E até os 6 meses de vida, eles não precisam de mais nada. A coordenadora de políticas de aleitamento materno da Secretaria de Saúde do Distrito Federal, Maria das Graças Cruz, explica o porquê.
10: O bebê até 6 meses, ele tem parte do quebra-cabeça no seu sistema digestivo e as outras peças estão dentro do leite da mãe. E aí, quando ele se alimenta, ele vai formar o seu intestino e vai completar aquele quebra-cabeça de forma que esse bebê tenha uma boa saúde, que não venha ter alergias, que não venha correr risco de ter obesidade, de diabetes e até

0: hipertensão na vida adulta.
1: Todos os anos, a campanha Agosto Dourado reforça a importância do aleitamento materno para a saúde do bebê. A edição deste ano vai além. Destaca o papel da amamentação na segurança alimentar, na redução da pobreza e na sustentabilidade ambiental, como explica Sônia Isoyama Venâncio, coordenadora-geral de Atenção à Saúde das Crianças, Adolescentes e Jovens do Ministério da Saúde.
2: O leite materno é o primeiro alimento que é oferecido para o bebê, garantindo o direito humano, né, alimentação adequada. Vai também favorecer a garantia da segurança alimentar e nutricional dessa criança, por ser esse primeiro alimento, né, que é oferecido. E também é muito importante para a sustentabilidade do planeta, né? Porque ele é um alimento que não vai necessitar de embalagens, do consumo de água para sua produção.
1: Uma forma de apoiar as mulheres que amamentam é por meio da rede de bancos de leite humano brasileira, que é a maior do mundo. O leite coletado é destinado em especial a recém-nascidos prematuros e de baixo peso, internados em UTIs neonatais. Mas os bancos de leite também dão suporte às mulheres que enfrentam dificuldades para amamentar. Mãe de primeira viagem, a militar Renata Lúcio recorreu a uma dessas unidades no Distrito Federal para conseguir alimentar a filha, Betina.
3: Ninguém fala da dificuldade que é a amamentação. A gente acha que é instintivo, que a gente vai ter um bebê e a gente já vai conseguir amamentar, e não é bem assim. A gente tem muitos desafios, é difícil. Tive mastite, eu tive fissura. Tive bastante desafios e o banco de leite foi o que me ajudou, né?
1: A rede brasileira de bancos de leite humano conta com 237 bancos e 249 postos de coleta em todo o Brasil. Pelo número 136 do Ministério da Saúde, é possível obter informações da unidade mais próxima da sua casa. Reportagem Graziele Bezerra.
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6: A previsão do IMET para esta terça-feira indica predomínio de tempo seco em toda a região centro-oeste. Apesar de aumento de nebulosidade ao longo do dia, não há previsão de chuva significativa. A umidade relativa do ar permanece baixa durante a tarde, principalmente em Goiás, Distrito Federal, Mato Grosso e Mato Grosso do Sul.
7: Em Juína, apesar das muitas nuvens no céu, não há possibilidade para chuva nesta terça-feira. O destaque segue sendo as altas temperaturas. A mínima é de 21 graus e a máxima alcança 37 graus. A umidade relativa do ar sofre queda acentuada, passando de 90% para 20% na tarde de hoje.
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7: 12 horas e 17 minutos, e após a realização da formação no Regional 1 da Diocese de Juína sobre a iniciação à vida cristã, no último final de semana foi a vez do Regional 2, que compreende as paróquias de Aripuanã, Nova União, Conselvã, Guariba e Colniza, de se encontrarem para aprofundar os conhecimentos sobre o tema.
8: Dando continuidade ao processo formativo sobre a iniciação à vida cristã, a Diocese de Juína realizou nos dias 1 e 2 de agosto, na Paróquia Sagrada Família, em Colniza, a formação do Regional 2 para catequistas e agentes da liturgia. O encontro reuniu representantes de 6 paróquias e reforçou a importância da integração entre catequese e liturgia na missão evangelizadora da Igreja, como explica Padre Nelson.
9: Terminando o regional da catequese, que é na região de Aripuanã, Colniza, Nova União. E esse regional tem uma importância muito grande, porque reúne as paróquias, tem um regional aqui, tem do outro setor, reúne as paróquias e os catequistas para a gente falar a mesma linguagem, valorizar a caminhada da catequese, sobretudo nesse período que estamos, da iniciação à vida cristã, para que caminhemos juntos e não faça cada um do seu jeito, mas fazer em unidade. E esse ano teve uma característica diferente, foi trocado o tema catequese e liturgia. Então, os dois caminham muito juntos, como dois trilhos, né, para o trem correr em cima. Então, foi trabalhado muito isso, nessa integração, Isso vai ajudar muito nos ritos, na introdução dos catequizandos dentro da caminhada de igreja, dentro da caminhada da vida cristã, porque é esse o objetivo da catequese, não é dar sacramentos aqui, não, é introduzir na vida cristã.
8: Para a Comissão Diocesana de Liturgia, a formação também foi uma oportunidade de aprofundar conhecimentos e fortalecer a caminhada conjunta entre os diversos serviços da igreja.
10: Estamos muito felizes, um grande número de catequistas e de agentes da liturgia que estão participando nestes dois dias, onde o padre Ivanildo Paiva está trabalhando a formação do itinerário da catequese e onde a liturgia ela está inserida também nos itinerários. Então eu vejo assim que é de grande valia esses momentos, né, para que os catequistas, os agentes de liturgia possam entender um pouquinho mais de tudo o que tem nos próprios manuais que são trabalhados na catequese.
8: A coordenadora diocesana de catequese, Maria Alves, avalia que o encontro permitiu aprofundar conteúdos que já fazem parte da realidade das comunidades, contribuindo para uma atuação cada vez mais integrada das paróquias.
11: Finalizando esse ciclo dos nossos regionais, que é uma formação que nós contamos como assessor, o padre Vanilla, que veio e assessorou para nós brilhantemente esses dois momentos, tanto lá em Juína, atendendo ao regional de lá, quanto aqui em Colniza, atendendo o regional daqui. Estamos finalizando agora, nesse domingo. Tivemos aqui mais de 200 catequistas e pessoas também das equipes de liturgia das paróquias aqui presente. E é de grande valia para todos nós nessa nossa missão de evangelização na pastoral da catequese da nossa diocese e da liturgia também. Nós conseguimos rever, né, parte do que nós já estamos trabalhando, né, na catequese na nossa diocese e também reaprender, né? Como ele mesmo disse, né? É um reaprender sempre e buscar colocar em prática na nossa missão de catequista, de evangelizador em nossa diocese. Então, em nome de toda a equipe, o nosso muito, muito obrigado a cada um que esteve conosco nesses momentos de formação.
8: Pensando na grande extensão territorial da diocese de Juína, a formação foi dividida em dois regionais, facilitando o acesso dos agentes pastorais das paróquias mais distantes. A iniciativa foi bem recebida pelos participantes, que destacaram a organização e a oportunidade de formação mais próxima de suas comunidades.
12: Do regional da catequese e liturgia, que eu posso dizer que está sendo muito bom, né? O nosso palestrante, o padre Ivanildo, ele tem uma linguagem assim, muito acessível, então a gente está adquirindo bastante conhecimento sobre a nossa fé, sobre o método da catequese, e a gente só tem a agradecer, né, por esse evento, agradecer a equipe da diocese, né, juntamente com a nossa equipe da paróquia, né, que se dispôs a realizar esse evento. E agradecer também a todas as paróquias, né, que vieram participar conosco.
13: Um encontro maravilhoso, muito aprendizado. Quero agradecer à equipe diocesana, ao padre, que se disponibilizaram para vir dar essa formação para a gente nesse regional.
14: Está sendo maravilhoso, tudo muito perfeito, agradável. E as experiências vividas são cada vez melhor para o nosso dia a dia, como catequista, como coordenação, como liturgia. Então é agradecer a todos. É gratidão, né, pelo acolhimento, pelas recepções que são feitas a cada um de nós.
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6: 12 horas e 24 minutos. Dados divulgados pelo Tribunal Superior Eleitoral mostram que pretos e pardos representam mais de 70% do eleitorado de Mato Grosso. O levantamento revela o perfil racial dos eleitores aptos a votar nas eleições de 2026 e reforça a diversidade da população mato-grossense.
16: Os eleitores que se declaram pretos e pardos representam 70,6% do eleitorado de Mato Grosso, segundo dados do TCE, Tribunal Superior Eleitoral. Os pardos somam 592.272 votantes, ou seja, 59,85%, enquanto os pretos totalizam 101 mil eleitores, representando 10,21%. Na sequência, aparecem os brancos com 268.726 pessoas, 27,16% os indígenas, com 21.459, ou 2,17%, e os amarelos são 6.098 eleitores, que significam 0,62%. Apesar de formarem a maioria do eleitorado, atualmente, a participação da população preta e parda nas eleições brasileiras foi limitada durante grande parte da história do país. Segundo a advogada integrante do Fórum de Mulheres Negras de Mato Grosso e conselheira da OAB, Alexandra de Moura Nogueira, fatores como racismo e a dificuldade de acesso à educação, à terra e ao mercado de trabalho mantiveram a população negra afastada da participação política por décadas, sem falar na ausência de políticas de reparação. Sapicuá Rádio Agência, da redação em Cuiabá, e a Ponira Cavalcante.
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7: A vacina BCG protege bebês contra as formas mais graves da tuberculose. Ela é aplicada na maternidade ou ainda nas primeiras semanas de vida para prevenir as formas graves da doença entre os pequenos e garantir que o sistema imunológico da criança, ainda em desenvolvimento, aprenda a se defender.
17: Conhecida por deixar aquela famosa marquinha na parte superior do braço direito, ela protege o organismo das formas mais graves da tuberculose, como a tuberculose meníngea e a tuberculose miliar. É a vacina BCG. Ela é aplicada na maternidade ou ainda nas primeiras semanas de vida para prevenir as formas graves da doença entre os pequenos e garantir que o sistema imunológico da criança, ainda em desenvolvimento, aprenda a se defender. Por isso, a enfermeira Emanuela Barros não perdeu tempo e vacinou seu filho logo que saiu da maternidade.
18: Eu recebi a orientação da maternidade que procurasse o posto de saúde, né, para fazer a vacina. E assim que a gente recebeu alta, eu fui na UBS. Fui muito bem atendida, né, e orientada pela equipe. Então foi um processo muito tranquilo, né, de orientação e também de acesso, né, à vacina.
17: A chefe da unidade de vigilância em saúde do Hospital Universitário de Brasília, Deise Mendonça, explica a importância da BCG logo nos primeiros dias de vida.
19: Porque o bebê, ele nasce com pouca proteção, né? Ele nasce somente com aqueles anticorpos da mãe, que a mãe passou para ele durante a gestação. Depois, ele tem que tomar as vacinas para ficar protegido contra essas doenças que estão aí, que a mãe não conseguiu passar proteção para ele. Criança nasceu acima de 2 quilos, ela já faz a BCG na maternidade, nas maternidades públicas, né? Nas privadas, eles procuram a sala de vacina.
17: Após a aplicação, é comum que apareça uma pequena mancha avermelhada no braço direito. Com o passar das semanas, essa reação evolui para uma pequena ferida que se cicatriza naturalmente. A BCG integra o Calendário Nacional de Vacinação, é oferecida gratuitamente nas unidades do Sistema Único de Saúde e está disponível para crianças menores de 5 anos que ainda não tenham sido imunizadas. Você pode conferir todas as vacinas do Calendário Nacional em gov.br/saúde. Reportagem Thaís de Araújo.
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6: 12 horas e 28 minutos. O Senai em Juína está com diversas vagas em cursos profissionalizantes e cursos de qualificação. Além do método de ensino-aprendizagem abordado, as aulas são semipresenciais, facilitando a organização do aluno, como apresentou o gerente de operações, Lucas Oliveira.
20: Estamos iniciando agora em agosto, segundo semestre aqui da escola do Senai Juína. Estamos com várias oportunidades de aprendizado, cursos técnicos e cursos de qualificação disponíveis para a sociedade. Então, entre elas, temos cursos de aprendizagem técnica em segurança do trabalho, o curso técnico em segurança do trabalho também, semipresencial, com aulas EAD e aulas teóricas e práticas. As práticas acontecem uma vez por semana, bem como cursos de qualificação, Excel, operador de computador, montagem e manutenção de computador. Estamos com vagas abertas aí para o segundo semestre.
0: O que funciona para aquelas pessoas que têm interesse de ingressar, né, em algum desses cursos?
20: Para ingressar nesses cursos, as matrículas estão abertas aqui na unidade ou através do telefone 66-3018-0038. Os alunos eles podem estar vindo até a unidade, trazendo seus documentos pessoais, comprovante de escolaridade, buscando essas oportunidades de qualificação. Então, esses alunos, após matriculados e ao concluírem o curso, já serão também automaticamente encaminhados para o mercado de trabalho.
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7: 12:29, a gente faz um rápido intervalo e voltamos em seguida trazendo mais notícias.
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1: E o Senai em Juína está com as mudanças climáticas e a atuação do fenômeno El Niño continuam elevando o risco de eventos extremos em diversas regiões do país. Diante deste cenário, estados e municípios devem seguir os protocolos estabelecidos para decretar situação de emergência ou calamidade pública, garantindo agilidade na liberação de recursos destinados ao atendimento da população e à recuperação das áreas afetadas.
2: Nos diferentes tipos de desastres naturais, o reconhecimento da gravidade da situação pode abreviar o envio de recursos e apoio técnico, amenizando os impactos para a população. Quando há situação de emergência, o município ainda consegue atuar, mas precisa de apoio externo para atender a população. Já quando o estado é de calamidade pública, os danos são tão graves que exigem medidas excepcionais e maior apoio do governo federal. Para tornar oficial qualquer uma dessas condições, o governo municipal ou estadual deve emitir um decreto e registrá-lo no Sistema Integrado de Informações sobre Desastres. Se os critérios forem atendidos, o Ministério da Integração e do Desenvolvimento Regional publica uma portaria reconhecendo a situação. A ajuda pode vir em forma de assistência humanitária, como distribuição de água, alimentos, colchões e kits de higiene. O apoio federal também pode ser empregado no restabelecimento de serviços essenciais. O apoio extra também pode chegar diretamente ao cidadão. Entre as possibilidades está o saque calamidade do FGTS, de até R$ 6.220 por conta vinculada. De acordo com a diretora executiva de Fundos de Governo da Caixa Econômica Federal, Daniele Mendonça, entre janeiro e julho de 2026, 548 municípios de 17 unidades da Federação foram habilitados para o pagamento do saque calamidade.
3: O saque calamidade é um momento de necessidade pelo qual o trabalhador pode fazer uso desse saque. Situação formalizada tanto pelo governo local quanto pelo Ministério do Desenvolvimento Regional, ele pode fazer a solicitação por meio do aplicativo do FGTS, disponível nas principais lojas de aplicativo de forma gratuita, ou em uma das agências da Caixa. E em situações de calamidade, a Caixa faz o deslocamento do caminhão Caixa para fazer o atendimento dessa população com necessidade de fazer uso do saque.
2: Ao lado do El Niño estão as mudanças climáticas, na explicação dos cenários naturais cada vez mais adversos. É o que afirma o meteorologista do Instituto Nacional de Meteorologia, IMET, Leidson Dantas.
4: A nossa atmosfera tem um constante trabalho para manter o nosso planeta em estado de equilíbrio, numa temperatura ideal para todos nós sobreviver. E se a gente dá um conteúdo a mais, um ingrediente a mais, e aquecimento provoca esses extremos climáticos que a gente vem observando.
2: Com a previsão de fortalecimento do El Niño neste segundo semestre, a orientação é, antes de tudo, manter-se bem informado. Entre os canais oficiais está portal.imet.gov.br. Reportagem Luana Karen.
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6: 12 horas e 38 minutos, o Sicredi iniciou mais uma ação, o movimento Liderança Sicredi na Comunidade, que tem como objetivo promover uma conexão ainda mais próxima entre a cooperativa e seus associados, criando espaços de diálogo, prestação de contas e escuta ativa, como apresentou o presidente Juarez Cividini.
7: A gente sempre faz... chama um grupo de associados para bater um papo, para prestar conta, que nós prestamos conta do semestre, falamos do sistema como um todo e falamos da nossa cooperativa. E ouvimos eles, então é um momento muito importante, né, para a cooperativa e para o associado também ficar informado do que está acontecendo.
8: Nós conseguimos observar aqui durante esse bate-papo alguns elogios, né, dos empresários, trazendo seus pontos de vista das agências aqui, inclusive essa do bairro Módulo 5, que é uma agência pequena em vista do lado centro, porém de um atendimento excelente.
7: Eu acho que o dever é de nós, como um comentário que eu fiz com um associado, né, que A cooperativa foi constituída justamente para prestar um serviço com excelência para o associado. E é isso que nós procuramos fazer. Agora, a gente não sabe, de repente tem algumas coisas que o associado não está satisfeito e ele deve procurar a agência ou o gerente e dizer, olha, precisamos conversar, precisamos que mude esse ou aquele ponto. Mas hoje aqui a gente recebeu elogios e a gente fica grato, né? Porque eu acho que uma crítica construtiva também ajuda a nos melhorar cada vez melhor.
9: De acordo com os diretores do Sicredi Univales, é muito importante promover eventos como esse que aproximam a agência Sicredi da comunidade.
10: Muito importante esse momento, né? Liderança na comunidade, o Sicredi, presença do Sr. Juarez. É um momento onde ele vem trazer os números da agência, como está o nosso cenário atual, e ouvir um pouquinho o que a comunidade traz para a gente, né? Então, nós foi um momento de escuta e muito bacana esse momento. Queria agradecer a população que veio, os associados que a gente convidou, e é legal a importância da participação da comunidade sempre nesses eventos.
11: Muito importante o Sicredi Univales fazer momentos como esse, né, para ouvir a comunidade. O cooperativismo é feito de pessoas para pessoas, né, então a gente precisa criar momentos como esse, e é um diferencial, né? Hoje no mercado financeiro, qual instituição, né, a instituição que a gente deposita os nossos recursos não para nos ouvir, para ver o que precisa melhorar, e esse é um diferencial do cooperativismo e um diferencial muito forte do Sicredi.
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1: O Boletim Focus prevê agora Selic em 13,75% ao final do ano. Nas últimas cinco semanas, a aposta era de que a taxa ficaria em 14%.
13: Um corte maior na taxa de juros entrou no radar dos economistas e analistas do mercado financeiro, de acordo com o Boletim Focus desta segunda-feira. O documento foi publicado pelo Banco Central. Agora, a expectativa é que a taxa Selic, referência para os juros cobrados no país, fique em 13,75% ao ano. Nas últimas cinco semanas, a aposta era de que a taxa ficaria em 14%. A mudança de direção vem na véspera da reunião do Comitê de Política Monetária, nesta terça e quarta-feira, que vai decidir sobre um possível corte ou não. Também acontece depois do IPCA 15, medido pelo IBGE, ficar em 0,06% em julho, abaixo do esperado, e o segundo menor resultado para o mês desde 2018, perdendo apenas para 2023. Junto com a estimativa menor para os juros, menor também para a inflação, reduzida de 5,12% para 5,03%. São cinco semanas seguidas de redução na expectativa. Já para o crescimento econômico, foi mantida a projeção de alta de 1,99%. E para o dólar, a cotação de R$ 5,20. Da Rádio Nacional em Brasília, Gabriel Brum.
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6: Até o fechamento desta edição, a arroba do boi gordo estava a R$ 313,70, a vaca gorda R$ 294,23 e o dólar em R$ 5,13.
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6: 12 horas e 42 minutos, um estudo britânico aponta que dificuldades financeiras persistentes podem estar associadas ao declínio cognitivo e ao envelhecimento acelerado do cérebro. A pesquisa acompanhou 2.759 pessoas ao longo de décadas e concluiu que quem enfrentou problemas econômicos frequentes apresentou pior desempenho em testes cognitivos e maior atrofia cerebral na velhice.
15: Quando o dinheiro não é suficiente, o corpo padece.
16: A gente com dificuldade financeira fica pensativo no que pode acontecer, né? Pra gente e pra nossa família.
17: A preocupação às vezes faz perder o apetite, mas...
18: A gente fica nervoso, fica apreensivo.
19: Tira o sono, preocupada, nervosa, tentando uma solução.
20: Fica preocupada, ansiosa, né? Mas saber que tudo tem um fim.
15: A saúde mental é muito impactada.
21: Afeta também o nosso desempenho enquanto pessoa, porque traz um feedback para a gente de que naquele momento ou daquela forma nós não fomos competentes o suficiente, nós não fomos bons o suficiente para conseguir o mínimo que são os recursos financeiros.
15: A dificuldade financeira é um tema universal. No Brasil, mais de 83 milhões de pessoas estavam inadimplentes em junho, maior número já registrado pela Serasa. Fazer parte desta parcela da população de forma persistente pode aumentar a chance de declínio cognitivo ao longo do envelhecimento cerebral. Estudo feito por uma universidade do Reino Unido, que tem uma longa tradição em pesquisa sobre envelhecimento, analisou ao longo de décadas, a partir de 1946, dados de mais de 2.700 britânicos. Os voluntários responderam questionários em três períodos da vida, aos 26, aos 43 e aos 53 anos. Entre as perguntas estavam: você considera difícil viver com a renda disponível? Enfrentou dificuldades para pagar contas? Os pesquisadores observaram que as pessoas que enfrentaram dificuldades financeiras persistentes ou rendimentos frequentemente baixos na juventude e na meia-idade obtiveram os piores resultados em testes cognitivos aos 53 anos e apresentaram uma atrofia cerebral significativa entre os 69 e os 71 anos, constatada em exames de ressonância magnética. Esse neurologista explica que uma pessoa em dificuldade financeira ativa um mecanismo chamado sequestro de atenção.
3: E ao longo do tempo, há um comprometimento do que nós chamamos de reserva cognitiva. Reserva cognitiva é a capacidade do cérebro realizar a mesma tarefa de diferentes maneiras, utilizando diferentes redes neurais. Se eu tenho uma redução da reserva cognitiva, eu tenho um cérebro mais susceptível, mais sensível aos efeitos do envelhecimento e aos efeitos de alguma doença associada ao envelhecimento.
15: O estudo concluiu ainda que o impacto do estresse financeiro em um cérebro envelhecido é significativamente pior para quem teve uma infância desfavorecida, para quem possui um fator de risco genético para a doença de Alzheimer e para os homens. Entre as possíveis explicações para essa diferença de gênero está a maior chance de apresentar comportamentos menos saudáveis, como o tabagismo e consumo excessivo de álcool. A fisiologia do cérebro masculino ainda faz com que a resposta ao estresse seja mais intensa. Há também fatores culturais, em que eles são educados para serem provedores financeiros. Minimizar esses impactos entre homens e mulheres é uma questão de saúde pública.
3: Fornecer ferramentas para que as pessoas em situação de vulnerabilidade tenham acesso a esse cuidado. Então envolve uma rede intensa de cuidados que envolve sim a conscientização individual, mas também muito do poder público.
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1: Doze horas e 46 minutos e o Estatuto do Paciente reforça direitos fundamentais de quem utiliza os serviços de saúde, ampliando a autonomia dos cidadãos durante o atendimento. A legislação também estabelece deveres para profissionais e instituições, buscando garantir um atendimento mais humanizado, transparente e seguro em toda a rede de saúde.
14: Ser chamado pelo nome, entender o que está sendo receitado, saber por que um exame foi pedido. São situações simples, mas nem sempre respeitadas no dia a dia pelos serviços de saúde. Esse cuidado começa antes mesmo da chegada ao consultório, passa pelo segurança da portaria, pelo técnico administrativo do balcão, por quem faz a triagem, até chegar ao médico ou enfermeiro. É justamente esse fluxo completo entre paciente e equipe de saúde que uma lei recém-aprovada no Brasil passou a regular. Desde abril está em vigor o Estatuto dos Direitos do Paciente, que transforma a pessoa atendida em protagonista das decisões sobre o próprio tratamento e estabelece deveres para todos os envolvidos, tanto no SUS quanto na rede privada. A diretora da Escola de Enfermagem da USP, a Universidade de São Paulo, professora Vilanice Alves de Araújo, explica que a autonomia do paciente passa a ser um ponto central na nova legislação.
22: O que a gente verifica é que as principais mudanças que traz aí o estatuto é que ele fortalece a autonomia do paciente como um princípio central deste estatuto. Ele garante o consentimento informado, que deixa de ser apenas a assinatura de um documento e passa a ser um processo de comunicação, e assegura o direito à informação clara sobre diagnóstico, prognóstico, riscos, benefícios e alternativas terapêuticas.
14: Segundo a professora, a lei também garante ao paciente o acesso ao seu prontuário, o direito a uma segunda opinião médica, a presença de acompanhante e a cuidados paliativos no fim da vida. Até então, essas garantias estavam dispersas em normas isoladas e agora passam a valer de forma unificada em todo o país. A pesquisadora Maristela Santini, especialista em direitos e segurança do paciente, explica que é a comunicação entre toda a equipe, não só entre médicos e enfermeiros, que garante, na prática, que essas conquistas saiam do papel.
2: A comunicação ela tem que estar no nível entre os trabalhadores, dos trabalhadores com o paciente, trazendo ele aqui como um parceiro de cuidado e não como alguém que está hierarquicamente numa posição menor.
14: Falhas de comunicação, segundo a pesquisadora, estão entre as principais causas de erros na assistência à saúde. Já o paciente bem informado, mostram os estudos, adere melhor ao tratamento e participa mais das decisões sobre a própria saúde. O estatuto também impõe deveres. Pelo artigo 22 da lei, cabe ao paciente informar corretamente seu histórico de saúde, avisar sobre mudanças no tratamento e respeitar profissionais e demais usuários dos serviços. Para Maristela Santini, essa responsabilidade não se limita ao indivíduo. Faltar a uma consulta marcada, por exemplo, tira a vaga de outro paciente que aguarda na fila de espera. Segundo as duas pesquisadoras, o desafio agora é levar essa informação a quem ela interessa, ou seja, pacientes e também profissionais de saúde. E isso passa necessariamente pela comunicação. Esse é o convite que a professora Vilanice Alves deixa aos ouvintes.
22: Se você utiliza o SUS ou o Serviço de Saúde Privado, esse estatuto diz respeito diretamente a você, ouvinte. Ele vale para quem é atendido em uma unidade básica de saúde, em um hospital, em uma clínica, seja privada ou pública, e traz mais clareza sobre direitos, os seus direitos e também sobre suas responsabilidades como paciente ou usuário do serviço de saúde.
14: A violação dos direitos dos pacientes passa a ser tratada pela primeira vez no Brasil como uma questão de direitos humanos, não apenas uma disputa contratual entre paciente e serviço de saúde. Na prática, quem sentir que teve algum direito desrespeitado pode buscar a ouvidoria do próprio hospital, clínica ou plano de saúde, que agora são obrigados a manter esse canal, além de recorrer a órgãos como a ANS, a Agência Nacional de Saúde, PROCON ou os Conselhos Profissionais de Saúde. Da Rádio Nacional em Brasília, Pedro Lacerda.
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6: 12 horas e 51 minutos. Pela primeira vez, a urna eletrônica foi aberta durante uma transmissão ao vivo promovida pela Justiça Eleitoral. A iniciativa integra a Semana Nacional do Sistema Eletrônico de Votação e tem como objetivo ampliar a transparência do processo eleitoral, permitindo que a população conheça de perto o funcionamento e os mecanismos de segurança do equipamento utilizado nas eleições brasileiras.
4: Pela primeira vez, a urna eletrônica de votação foi aberta em uma transmissão ao vivo direto da sede do Tribunal Superior Eleitoral em Brasília. A ação, divulgada pela TV Justiça nesta segunda-feira, faz parte da Semana Nacional do Sistema Eletrônico de Votação. Para o TSE, a demonstração de funcionamento da urna eletrônica por dentro busca ampliar o conhecimento da população sobre a segurança, a transparência e a auditabilidade do equipamento. Rafael Azevedo, coordenador de tecnologia eleitoral do TSE, explicou que a urna eletrônica é um equipamento composto por dois terminais ligados por um cabo, o terminal do mesário, onde o eleitor é identificado, e o terminal do eleitor, onde é registrado numericamente o voto. A urna funciona ligada à energia elétrica ou à bateria interna, sem conexão com internet, como destaca Azevedo.
5: Essa ausência de conexões Bluetooth, Wi-Fi, qualquer coisa sem fio, impede que qualquer um ataque a urna à distância. Mas ela também tem segurança suficiente para que, mesmo aberta, se alguém tentar atacar, não vai conseguir adulterar nada, nem colocar nem outro sistema, nem alterar votos, nem nada.
4: Durante o evento, foram apresentadas as quatro barreiras de segurança das urnas eletrônicas, presentes no teclado, no leitor biométrico, no processador criptográfico e na impressora, destinada à zerésima e ao boletim de urna. A zerésima é o relatório impresso antes do início da eleição e tem como função mostrar que as urnas não computaram votos antecipadamente. O coordenador do TSE explicou que os dados dos eleitores de uma determinada sessão são inseridos por uma mídia na urna eletrônica. Há também outro dispositivo de armazenamento que contabiliza os votos. Em caso de falha na urna eletrônica, um equipamento reserva passa a ser usado, com a transferência da mídia de votação, como explica Rafael Azevedo, do TSE.
5: A filosofia da urna eletrônica é desliga, liga, não funcionou, troca de equipamento. Os votos são sempre guardados aqui e aqui.
7: É um pendrive normal.
5: Isso. Antes de aparecer a tela FIM para o eleitor, aparece uma barra de progresso. Se a urna quebrar, eu vou tirar essa mídia, colocar em outra urna. A urna de continência não tem votos aqui. Quando ela ligar, ela vai verificar que os votos estão íntegros, vai copiar e vai continuar a votação.
4: O evento também foi uma oportunidade para destacar a segurança na fabricação das urnas eletrônicas, como explicou o representante de tecnologia do TSE.
5: A arquitetura de segurança e a arquitetura do equipamento inteiro é feita por servidores do TSE. Então, nós licitamos essa produção. A empresa tem que passar por mais de 150 testes durante a licitação, para depois que é contratada, ainda continuar desenvolvendo o projeto com os técnicos do TSE, da parte de hardware, da parte de software, da parte de firmware criptográfico, para que o projeto saia exatamente como o Brasil precisa.
4: Em conjunto com as atividades promovidas pelo Tribunal Superior Eleitoral, os TREs realizam ações em seus estados sobre o sistema eletrônico de votação até a próxima sexta-feira. Da Rádio Nacional em Brasília, Daniela Longuinho.
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1: E essas foram as notícias de hoje.
6: O Jornal do Meio-Dia é uma produção da Fundação Rádio e TV Educativa de Juína.
1: Apresentado por mim, Cidete Trapazon e William Ribeiro.
6: Produção de Lucas Gomes, Marcos Nonato e Rose Zimpel.
1: Em seguida, o programa Tarde Total. Boa tarde.
6: Boa tarde.
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Olha, estamos chegando. Opa! Boa tarde! Maravilha! Estamos por aqui, ó, mais uma edição do programa Tarde Total a partir de agora. Aquela tarde especial pra você de terça-feira, hein? Terçom, 4 de agosto. Tava com saudade já, hein? É, fiquei sabendo. Tudo bem? Tudo jóia? 100%? Aumente o volume do seu rádio, porque a partir de agora, o programa Tarde Total começando. Eu aguardo a sua mensagem para você pedir a sua música. Com muito carinho, eu vou atender aqui a sua participação através do nosso WhatsApp. 3566-2702, hein? Hoje, terça-feira, 4 de agosto, dia do padre. Dia da Academia Brasileira de Letras, que elege a primeira mulher, né, em 1977. São João Maria Vianney. Como é que você está? Tudo bem? Já almoçou, né? Quase na hora do lanche da tarde, né? Mas o lanche fica mais próximo das 3h30, por aí, né? Às 16 horas, né? É a hora do lanche da tarde, hein? Aquele abraço pra você que tá carona aí no som do seu carro, hein? Pelas ruas da nossa cidade. Pra você que está no site, no aplicativo, você na sua casa, pra você no seu trabalho, curtindo a programação, hein? Já retornou, né? Já é 13 horas e 5 minutos, né? Muita gente voltando agora, hein? Tem gente almoçando também nesse horário. Faz parte, né? Alô, compadre Kleber. Já nativa também, hein? Ótima tarde aí. Pessoal ali na São Miguel. Cabeça tá por aí? Um abraço aí, meu amigo. Obrigado pela participação. Tudo de bom? Agora são 13 horas e 8 minutos. 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

Morelo Ruff com Gustavo Mioto, Me Caiu Tão Bem. Você curtiu aqui no programa Tarde Total. 13 horas e 18 minutos, 13 e 18. Aquele abraço especial para você na sintonia. Tá mais ouvida, obrigado pelo carinho. 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Érica Vieira de Santana tá na sintonia, tá ligadinha, curtindo a programação. Uma ótima tarde pra você, tudo de bom. Minha amiga Vanderlúcia, a Vanderlúcia Dias, abraço. E olha, eu quero falar pra você, meu amigo, pra você, minha amiga. 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Olha só, atenção, o senhor Leno Peixoto perdeu uma máquina fotográfica, profissional, hein? Junto com ela, uma moldura de uma foto 30x30. Quem encontrou, vai encontrar, por gentileza, pode estar entrando em contato no DDD 69-99302-1954. O DDD 69-99302-1954 ou entregar ali no Bar do Juvenal. É uma máquina fotográfica profissional, hein? Muito bem, vamos de sucesso. 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
2: Olá, voltamos com mais informações aqui no Info News desta terça-feira. Especialistas em educação financeira reforçam a importância de manter uma reserva de emergência para enfrentar situações inesperadas, como demissão, problemas de saúde ou até acidentes. A orientação é organizar finanças antes que imprevistos comprometam o orçamento da família. O primeiro passo é calcular o custo mensal de vida e formar uma reserva suficiente para cobrir entre 6 e 12 meses de despesa. O dinheiro deve permanecer em aplicações de baixo risco e com resgate rápido, como forma de garantir acesso imediato quando necessário. Os especialistas também recomendam avaliar a contratação de seguros, buscar fontes extras de renda e, quando possível, criar uma segunda reserva financeira para lidar com gastos inesperados. Essas medidas ajudam a reduzir o impacto de situações que podem surgir ao longo da vida. A recomendação é adaptar o planejamento financeiro para a realidade de cada pessoa, levando em conta a estabilidade da renda e as despesas fixas. Com organização e preparo, imprevistos podem ser enfrentados com mais tranquilidade, reduzindo assim o risco de endividamento e dificuldades financeiras. Daqui a pouco mais informações aqui no Info News. Fique ligado.
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9: 1h37.
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0: Muito bem, Gustavo Lima, ficha limpa, você curtiu aqui no programa Tarde Total.
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0: 13h40. Obrigado pelo carinho da sua sintonia. Daqui a pouco a gente vai trazer também aqui no programa Tarde Total informações para você que está em nossa companhia. 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

13h41. 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

Muito bem, olha só, agora são 13 horas e 43 minutos. 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Ótima tarde, minha amiga Edna e toda a galerinha por lá, sempre atendendo com aquele carinho especial. Olha só, dando sequência por aqui, minha amiga Ana Maria, né? Tá ligadinha, curtindo a programação. Um abraço. Nossa amiga Maria também tá ligadinha, tá curtindo, valeu. Tudo de bom aí, hein? E olha, informações para você que está acompanhando o programa Tarde Total, a gente traz notícias. São agora 13 horas e 45 minutos. Polícia Civil prende homem por descumprimento de medidas protetivas em Juína. A Polícia Judiciária Civil em Juína cumpriu, na manhã desta terça-feira, dia 4, um mandado de prisão preventiva contra um homem investigado por reiterados descumprimentos de medidas protetivas previstas na Lei Maria da Penha. Conforme a apuração, o preso é Fagner de Souza Silva. De acordo com o delegado titular da Delegacia de Polícia Civil de Juína, Dr. Marco Bortolotto Remusi, a vítima procurou a delegacia para denunciar o investigado, que vinha descumprindo as determinações judiciais impostas para a sua proteção. Segundo o delegado, assim que a denúncia foi registrada, todas as providências legais foram adotadas. Pouco tempo depois, a vítima retornou à unidade policial, informando que o suspeito continuava desrespeitando as medidas protetivas. Diante da reincidência, o delegado representou imediatamente pela prisão preventiva do investigado. O pedido recebeu parecer favorável do Ministério Público e foi deferido pelo Poder Judiciário no mesmo dia, demonstrando rapidez na atuação das instituições responsáveis. Quero destacar a agilidade do Ministério Público, que no mesmo dia se manifestou favoravelmente à prisão preventiva, bem como do magistrado, que também no mesmo dia decretou a prisão, ressaltou o delegado Dr. Marco Remusi. O delegado enfatizou ainda que o descumprimento de medidas protetivas não será tolerado no município. Quero destacar que o crime de violência doméstica, bem como outros crimes, não se criam aqui em Juína. A sociedade pode ter certeza de que quem cometer crime será responsabilizado, afirmou. Segundo a autoridade policial, não se tratava de um episódio isolado. A vítima relatou diversos descumprimentos das determinações judiciais. Entre as restrições impostas
pelas medidas protetivas, estão a proibição de manter qualquer tipo de contato com a vítima, seja por telefone, mensagens, redes sociais ou pessoalmente, além da proibição de frequentar locais onde ela esteja ou permanecer nas proximidades de sua residência ou local de trabalho. No caso investigado, a reincidência nos descumprimentos foi um dos principais fundamentos para o decreto da prisão preventiva. O investigado é, portanto, Gilmar, responsável pela equipe que cumpriu o mandado juntamente com o investigador William, explicou que logo após receberem a ordem judicial, iniciaram diligências em diversos locais onde o suspeito poderia ser localizado. Inicialmente, os policiais estiveram no local de trabalho e em outros endereços ligados ao investigado, porém, ele não foi encontrado. Enquanto retornava para a delegacia, a vítima entrou em contato informando que o suspeito havia passado por duas vezes em frente ao seu local de trabalho. Com a informação, a equipe se deslocou imediatamente ao endereço indicado e localizou o suspeito, efetuando sua prisão. 13 horas e 49 minutos. A gente traz informações também porque Juína inicia a vacinação antirrábica na zona rural e reforça orientações aos tutores. Portanto, a Prefeitura de Juína, por meio da Vigilância em Saúde, iniciou a campanha anual de vacinação antirrábica de cães e gatos na zona rural. As equipes de agentes de endemias começaram o trabalho pelo setor de chácaras e nos próximos meses seguirão para sítios, fazendas e comunidades rurais. A programação será realizada por localidades e deve continuar até outubro. De acordo com a coordenadora da Vigilância em Saúde, a Giane Rodrigues, os moradores devem acompanhar as informações divulgadas pelas rádios, pelos canais oficiais do município. Pedimos que os tutores deixem seus cães e gatos na propriedade durante a semana em que a equipe estiver passando para que possamos alcançar a cobertura necessária, explicou. A meta do município é vacinar 11.940 animais. O coordenador de Vigilância Ambiental, Paulo José Santana, informou que cerca de 95% do setor de chácaras já foi atendido. Para facilitar o trabalho, os proprietários devem garantir o acesso das equipes, portanto, às propriedades nas datas anunciadas. Os agentes estarão identificados e realizarão a vacinação gratuitamente. Agora, 13 horas e 51 minutos.

Tudo bem, dando sequência com o programa Tarde Total. Deixa eu mandar um abraço para minha amiga Ana Maria na Fazenda Londrina, na sintonia acompanhando a programação. Ela pediu a canção do Léo Magalhães, né? Vamos trazer, atendendo aí a participação da nossa amiga Ana Maria. Canção Eu, né, com Léo Magalhães, ela oferece para todos os ouvintes lá na Fazenda Londrina, em sintonia da mais ouvida, acompanhando a programação. A canção Eu, né, com Léo Magalhães, vou ver se eu localizo aqui, a gente trazer aqui na programação, atendendo pedido da Ana, que está na sintonia. 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Léo Magalhães, Eu. Boa tarde.

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4: Vacinação em dia. 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
12: 2:05.
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0: total. Aquele abraço especial pra você na sintonia.
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0: Olha só quem sabe que está aí com, vamos dizer assim, aquele sono depois do almoço. É normal, né? Rapaz, fui ali tomar um cafezinho, né? Pra espantar o sono, né? O quilinho da tarde não dá mais, né? Tem gente fazendo quilinho aí, tô sabendo. Ei, olha a hora! 14 horas e 8 minutos já, hein? Bora, bora, hein?
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0: 14 horas e 12 minutos, um apoio cultural. 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

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Muito bem, dando sequência com o programa Tarde Total, são 14 horas e 15 minutos. 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

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Tem sucesso aqui no Tarde Total.

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1: Muito bem, Lady Gaga com Bruno Mars. Você ouviu aqui no programa Tarde Total.
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1: 14 horas e 22 minutos agora. Minha amiga Cecília Nunes, ela fez uma pergunta. E se, atenção, lá na paróquia Nossa Senhora da Paz, ou Santo Agostinho, ou na catedral, ou... lá na Secretaria da Paróquia Santa Catarina. Se alguém tiver essa informação, passa para mim aqui para eu encaminhar para a Cecília. Deixa eu ouvir o áudio aqui da minha amiga Cecília Nunes.
2: Ô, Regis. Oi. Desculpa eu te empatar, Regis.
1: Que é isso?
2: Regis, imagina. Você podia passar a saber se lá em Nossa Senhora da Paz tem o quadro de Santa Luzia. E lá, se não tiver na Nossa Senhora da Paz, lá na Santo Agostinho tem. Porque eu não tô podendo andar muito no claridão. Tá bom, Regis? Beleza? Faz esse favor pra mim. Aí você fala pra mim que se tiver, eu vou dar um jeito de ir lá comprar. Tá bom? O quadro de Santa Luzia, que é dono das nossas vistas.
1: Ok, Cecília, ô Cecília, olha só, lá na... Obrigado, a equipe da paróquia Nossa Senhora da Paz já me respondeu aqui, né? Diz assim, ó, boa tarde, nós não temos, né, infelizmente. Então, lá na Paz não tem, tá, Cecília? Vamos aguardar o contato aqui das demais paróquias. Se tiver, vai dar um ok pra nós, tá bom? E aí eu aviso, tá bom, Cecília? Abraço, minha amiga, sempre em sintonia. Nossa amiga Cecília Nunes. 14 horas e 24 minutos. Olha, eu quero mandar um abraço para minha amiga Ana Maria. A canção é Eu Tô Afim de Alguém, né? Com o Léo Magalhães. E eu acho que eu rodei a canção só com o título Eu, né? Mas vamos rodar então essa canção para nossa amiga Ana Maria, que está ligadinha curtindo a programação. Fiz uma confusão aqui, rapaz. Que é isso? Agora, Léo Magalhães, Eu Tô Afim de Alguém, vamos trazer aqui na programação. 14 horas e 25 minutos, mas antes, eu quero mandar um abraço para a equipe lá da Loja Saúde aqui. 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Muito bem, agora são 14 horas e 27 minutos, 14 e 27. Oi, Cecília. Oi.
2: Obrigado, Regi, obrigado.
1: Ok, minha amiga. Fica com Deus. Um abraço, Cecília. Ó, se a gente saber onde, né, vai ter, a gente já informa, tá bom, Cecília? Tudo de bom, minha amiga? 14 horas, 27 minutos. Léo Magalhães, eu tô afim de alguém. Boa tarde pra você.
3: Eu tô.

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3: A Hora do Consumidor chegando nesta terça-feira com a pergunta do Ricardo de Três Lagoas, no Mato Grosso do Sul. Ele diz que a operadora dele incluiu um pacote de música sem que ele autorizasse. E ele pergunta se isso pode, né? Então, olha, de jeito nenhum, viu, Ricardo? O artigo 39, inciso 3, né, do Código de Defesa do Consumidor, proíbe o envio ou fornecimento de produtos e serviços sem solicitação do consumidor. Então você tem que solicitar aí o cancelamento imediato da cobrança e a devolução dos valores pagos, se houver, tá bom? Fica aí a nossa dica para você. Eu sou Kleber Salles e esse foi o quadro A Hora do Consumidor. Grande abraço e até a próxima!
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0: Muito bem, Alexandre Pires e Ana Castela, Eu Esqueço. Você ouviu aqui no programa Tarde Total.
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0: E olha só, daqui a pouquinho mais canções. Eu quero mandar um abraço, minha amiga Sandra. Tá curtindo lá em Terra Roxa, né? Tá ligadinha na programação e ela pediu Pericles. Já deu certo. Pede para curtir, 89,5, melhor rádio para o melhor ouvinte. Valeu, Sandra de Terra Roxa. Abraço para a galerinha, né, de Terra Roxa, sempre acompanhando, portanto, a programação. Tudo de bom aí! 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

São Paróquia Nossa Senhora da Paz faz uma homenagem com carinho, né, do Terço das Mulheres, hoje, portanto, dia do padre, né? Hoje, dia do padre, e a mensagem diz assim: ser padre é ser sinal de amor de Deus, é guiar com sabedoria, consolar com amor e entregar a vida por sua missão. Nossa gratidão por serem instrumentos de Deus e luz em nosso caminho de fé. Padre Renan, Padre Ernesto, Paróquia Nossa Senhora da Paz, homenagem com carinho do Terço das Mulheres. Muito bem. Agora são 14 horas e 42 minutos. 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Abraço, meu amigo Hélio, toda a equipe da Lanchonete Catarinense. 14 horas e 45 minutos agora. Nós vamos trazer a canção do Pericles. Quero aqui aproveitar e mandar um abraço especial para você que está através do aplicativo acompanhando a programação e também pelo nosso site em qualquer lugar do mundo. Uma ótima tarde de terça-feira. Já deu certo, Pericles.

tudo bem? Grupo Menos é Mais com Simone Mendes, Pedro Pecado. Rádio Maria de Nazaré. 14 horas e 51 minutos, já indo para a reta final aqui do programa Tarde Total. Obrigado a você na sintonia da mais ouvida. Shakira, Dai Dai. Participação de Burna Boy.

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Muito bem, 14 horas e 55 minutos, essa é pra recordar a Copa do Mundo de 2026, hein? Já vamos chegando na reta final do programa Tarde Total, foi bom demais poder estar em sua companhia nessa tarde de terça-feira, 4 de agosto. Daqui a pouquinho você acompanha o Terço da Misericórdia, na sequência William Ribeiro com o programa Tarde Sertaneja. 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Eu vou deixar a última com o DJ Lucas, participação de Ana Castela, Boiadeira, pra gente encerrar mais uma edição do programa Tarde Total. E amanhã a gente se encontra, né? Amanhã, quarta-feira, a partir, portanto, das 7 horas da manhã, com o programa Show da Manhã. Forte abraço, fiquem todos com Deus. É com ele que eu estou indo. Tchau, tchau.

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0: Olá, meu caro e minha cara ouvinte, estamos juntos para mais este momento de reflexão. Que a graça de Deus seja a força que nos faz caminhar, que nos motiva a buscarmos sempre o melhor todos os dias. Você que escuta possa divulgar a outros este momento. Aquilo que nos faz bem podemos indicar a outros. Gostaria de falar sobre a ciência e a fé. A ciência pode proporcionar um sentido diferente para a vida do que a fé? Uma pequena história nos ajuda a pensar nisso. Certa vez, perguntaram a Albert Einstein se achava possível que tudo pudesse ser explicado cientificamente. Ele respondeu sim, mas não teria sentido nenhum. E explicou a sua resposta. Se você quiser expressar a quinta sinfonia de Beethoven em sinais matemáticos, como curvas de pressão do ar sobre o tímpano, isto é possível. Mas não será a quinta sinfonia de Beethoven. Através dessa resposta, percebemos que a fé não se refere àquilo que se pode provar cientificamente. Ela interpreta antes os conhecimentos científicos e os coloca num âmbito maior. Aquilo que pode ser provado cientificamente é importante para a nossa vida, para a explicação da criação, para a pesquisa com a qual podemos melhorar a nossa vida. Mas os conhecimentos científicos não interpretam a nossa vida, não respondem às perguntas últimas, que são as mesmas há milênios. De onde venho? Para onde vou? Quem sou? Afinal, para que existo? Para essas perguntas, a ciência não tem resposta. Ela consegue, no máximo, esclarecer alguma coisa sobre o funcionamento da psique e cérebro humanos. Pode dizer algo sobre a origem do mundo e sobre a evolução, mas não consegue tornar-nos plausível quem é a causa primeira de tudo. A ciência pode nos explicar o mundo, mas não pode proporcionar-nos nenhum sentido. E sem sentido nós não conseguimos viver. Nós precisamos confiar em algo que dê realmente sentido à nossa vida. Também no campo interhumano, sabemos que devemos acreditar naquilo em que nos fiamos. Eu preciso acreditar no amor da outra pessoa na qual gostaria de confiar. Este amor não é possível demonstrá-lo cientificamente. Ele é uma força que nos move no mais profundo de nosso ser. Podemos, inclusive, observar e pesquisar no cérebro suas ações e reações sobre nossa psique. Nem a beleza conseguimos provar. O amor é um ato pessoal, assim como a fé. Não é possível explicá-lo de modo puramente científico. Por isso, caro ouvinte, ciência e fé, de certa forma, andam de mãos dadas. E a Igreja sempre disse isso. Tem pessoas que confiam muito na ciência, isso é importante, mas a ciência pode tornar a vida muito fria, sem sabor e sem gosto, porque, afinal, compreendi tudo e explico tudo. Há um mistério que precisa ser acolhido pela fé, pela confiança. Há um amor que, de certa forma, nos enlaça e nós não provamos cientificamente, mas precisamos acolher como realidade de mistério e de fé. Um forte abraço para você, Deus te abençoe e te guarde, abençoe a tua família e o teu trabalho. Em nome do Pai, do Filho e do Espírito Santo. Amém.
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0: Estas são palavras de Jesus misericordioso a Santa Faustina, às 3 horas da tarde.
1: Implora a minha misericórdia, especialmente pelos pecadores, e ao menos por um breve tempo, reflete sobre a minha paixão, especialmente sobre o abandono que me encontrei no momento da agonia. Esta é a hora de grande misericórdia para o mundo inteiro. Permitirei que penetres na minha tristeza mortal. Nesta hora, nada negarei à alma que pedir pela minha paixão. Em nome do Pai, do Filho e do Espírito Santo.
0: Amém.
1: Pai nosso, que estais nos céus, santificado seja o vosso nome. Venha a nós o vosso reino. Seja feita a vossa vontade, assim na terra como no céu. O pão nosso de cada dia nos dai hoje. Perdoai-nos as nossas ofensas, assim como nós perdoamos a quem nos tem ofendido. E não nos deixeis cair em tentação, mas livrai-nos do mal. Amém.
2: Ave Maria,
3: cheia de graça,
2: o Senhor é convosco.
3: Bendita sois vós entre as mulheres. Bendito é o fruto do vosso ventre, Jesus. Santa Maria, Mãe de Deus, rogai por nós, pecadores, agora e na hora de nossa morte. Amém.
1: Professemos a nossa fé.
3: Creio em Deus, Pai Todo-Poderoso, Criador do céu e da terra, e em Jesus Cristo, seu único Filho, nosso Senhor, que foi concebido pelo poder do Espírito Santo, nasceu da Virgem Maria, padeceu sob Pôncio Pilatos, foi crucificado, morto e sepultado, desceu à mansão dos mortos, ressuscitou ao terceiro dia, subiu aos céus, está sentado à direita de Deus Pai Todo-Poderoso, donde há de vir a julgar os vivos e os mortos. Creio no Espírito Santo, na Santa Igreja Católica, na comunhão dos santos, na remissão dos pecados, na ressurreição da carne, na vida eterna. Amém.
0: Nesta primeira dezena, nós colocamos aos pés de Jesus misericordioso a sua vida, suas intenções, suas necessidades mais profundas do íntimo do seu coração. Nos unimos às almas do purgatório. Rezamos pela conversão dos pecadores do mundo inteiro, pela conversão da nossa família. Eterno Pai,
3: eu vos ofereço o corpo e o sangue, a alma e a divindade de vosso diletíssimo Filho, nosso Senhor Jesus Cristo, em expiação dos nossos pecados e os do mundo inteiro.
0: Pela sua dolorosa paixão,
1: tende misericórdia de nós e do mundo inteiro.
0: Pela sua dolorosa paixão,
1: tende misericórdia de nós e do mundo inteiro.
0: Pela sua dolorosa paixão,
1: tende misericórdia de nós e do mundo inteiro.
0: Pela sua dolorosa paixão,
1: tende misericórdia de nós e do mundo inteiro.
0: Pela sua dolorosa paixão,
1: tende misericórdia de nós e do mundo inteiro.
0: Pela sua dolorosa paixão,
1: tende misericórdia de nós e do mundo inteiro.
0: Pela sua dolorosa paixão,
1: tende
0: sua dolorosa paixão,
1: tende misericórdia de nós e do mundo inteiro.
0: Pela sua dolorosa

0: por você no leito do hospital, por você que traz uma doença incurável. E com você dizemos: Jesus, eu confio em vós. Convidamos você agora a abandonar-se inteiramente na misericórdia de Jesus que o envolve agora. Nós colocamos aos pés de Jesus todos os enfermos, aqueles que nós conhecemos e amamos, e especialmente rezamos por aqueles enfermos esquecidos, pelos quais ninguém mais reza, e por isso rezamos com imensa confiança. Eterno Pai,
1: eu vos ofereço o corpo e o sangue, a alma e a divindade de vosso diletíssimo Filho, nosso Senhor Jesus Cristo, em expiação dos nossos pecados e os do mundo inteiro.
0: Pela sua dolorosa paixão,
2: tende misericórdia de nós e do mundo inteiro.
0: Pela sua dolorosa paixão,
2: tende misericórdia de nós e do mundo inteiro.
0: Pela sua dolorosa paixão,
2: tende misericórdia de nós e do mundo inteiro.
0: Pela sua dolorosa paixão,
2: tende misericórdia de nós e do mundo inteiro.
0: Pela sua dolorosa paixão,
2: tende misericórdia de nós e do mundo inteiro.
0: Pela sua dolorosa paixão,
2: tende misericórdia de nós e do mundo inteiro.
0: Pela sua dolorosa paixão,
2: tende misericórdia de nós e do mundo inteiro.
0: Pela sua dolorosa paixão,
2: tende misericórdia de nós e do mundo inteiro.
0: Pela sua dolorosa paixão,
2: tende misericórdia de nós e do mundo inteiro.
0: Pela sua dolorosa paixão,
2: tende misericórdia de nós e do mundo inteiro. Nesta terceira dezena, nós apresentamos a Jesus misericordioso toda e qualquer forma de desespero. Nós pedimos que o sangue e água que jorram do diletíssimo coração de Jesus envolva agora, na paz que vem do Senhor, toda e qualquer pessoa que se sente em desespero, as famílias, os doentes, os agonizantes deste dia, os endividados, que recebam agora, no nome de Jesus, do coração misericordioso de Jesus, a paz que o mundo não conhece. Rezemos agora com imensa confiança. É Jesus misericordioso quem nos visita. Eterno Pai,
1: eu vos ofereço o corpo e o sangue, a alma e a divindade de vosso diletíssimo Filho, nosso Senhor Jesus Cristo, em expiação dos nossos pecados e os do mundo inteiro,
2: pela sua dolorosa paixão,
0: tende misericórdia de nós e do mundo inteiro.
2: Pela sua dolorosa paixão,
0: tende misericórdia de nós e do mundo inteiro.
2: Pela sua dolorosa paixão,
0: tende misericórdia de nós e do mundo inteiro.
2: Pela sua dolorosa paixão,
0: tende misericórdia de nós e do mundo inteiro.
2: Pela sua dolorosa paixão,
0: tende misericórdia de nós e do mundo inteiro.
2: Pela sua dolorosa paixão,
0: tende misericórdia de nós e do mundo inteiro.
2: Pela sua dolorosa paixão,
0: tende misericórdia de nós e do mundo inteiro.
2: Pela sua dolorosa paixão,
0: tende misericórdia de nós e do mundo inteiro.
2: Pela sua dolorosa paixão,
0: tende misericórdia de nós e do mundo inteiro.
2: Pela sua dolorosa paixão,
0: tende misericórdia de nós e do mundo inteiro. Nesta quarta dezena, nós apresentamos a Jesus as necessidades mais íntimas de cada um de nós. E por isso agora você apresenta a sua necessidade. Fale com Jesus agora, que ouve-nos em oração. Porque Jesus tudo pode, nós queremos também nesta dezena pedir por nossas famílias e em especial por todos aqueles que precisam de um trabalho. Jesus, nós pedimos por todo pai de família, por toda mãe de família, por todo jovem que precisa trabalhar. Nós pedimos, Senhor, que tua divina misericórdia, unida à tua divina providência, abra os caminhos para todos os trabalhadores que precisam hoje de um emprego. Rezemos com imensa confiança. Eterno Pai,

0: eu vos ofereço o corpo e o sangue, a alma e a divindade de vosso diletíssimo Filho, nosso Senhor Jesus Cristo, em expiação dos nossos pecados e os do mundo inteiro.
1: Pela sua dolorosa paixão,
2: tende misericórdia de nós e do mundo inteiro.
1: Pela sua dolorosa paixão,
2: tende misericórdia de nós e do mundo inteiro.
1: Pela sua dolorosa paixão,
2: tende misericórdia de nós e do mundo inteiro.
1: Pela sua dolorosa paixão,
2: tende misericórdia de nós e do mundo inteiro.
1: Pela sua dolorosa paixão,
2: tende misericórdia de nós e do mundo inteiro.
1: Pela sua dolorosa paixão,
2: tende misericórdia de nós e do mundo inteiro.
1: Pela sua dolorosa paixão,
2: tende misericórdia de nós e do mundo inteiro.
1: Pela sua dolorosa paixão,
2: tende misericórdia de nós e do mundo inteiro.
1: Pela sua dolorosa paixão,
2: tende misericórdia de nós e do mundo inteiro.
1: Pela sua dolorosa paixão,
2: tende misericórdia de nós e do mundo inteiro. Nesta quinta dezena, nós apresentamos a Jesus tudo aquilo que para nós não tem solução aos olhos humanos. Nesta dezena nós rezamos por aquilo que é impossível aos nossos olhos, mas não é para Jesus. Pedimos a Jesus pelas curas físicas, por todas aquelas enfermidades que diante da medicina não há cura, por todos os desenganados, por todos aqueles que passam nesse exato momento por muitas aflições e provações na própria carne. Nós pedimos, Jesus, cura, libertação, restauração, pelo poder da Tua infinita misericórdia. Jesus, Tu és a nossa solução. Nós pedimos por todas as causas impossíveis, pedimos a Tua presença, pedimos a Tua fortaleza e nós convidamos nesse instante você que reza conosco, que de maneira especial recorra à intercessão de Santa Faustina, aquela que foi e é a secretária da Divina Misericórdia. Jesus disse a Santa Faustina: peçam muito, muito mesmo, porque o meu desejo é dar muito. Faça seu pedido e reze com um coração feliz e repleto de confiança. Eterno Pai,
0: eu vos ofereço o corpo e o sangue, a alma e a divindade de vosso diletíssimo Filho, nosso Senhor Jesus Cristo, em expiação dos nossos pecados e os do mundo inteiro.
2: Pela sua dolorosa paixão,
1: tende misericórdia de nós e do mundo inteiro.
2: Pela sua dolorosa paixão,
1: tende misericórdia de nós e do mundo inteiro.
2: Pela sua dolorosa paixão,
1: tende misericórdia de nós e do mundo inteiro.
2: Pela sua dolorosa paixão,
1: tende misericórdia de nós e do mundo inteiro.
2: Pela sua dolorosa paixão,
1: tende misericórdia de nós e do mundo inteiro.
2: Pela sua dolorosa paixão,
1: tende misericórdia de nós e do mundo inteiro.
2: Pela sua dolorosa paixão,
1: tende misericórdia de nós e do mundo inteiro.
2: Pela sua dolorosa paixão,
1: tende misericórdia de nós e do mundo inteiro.
2: Pela sua dolorosa paixão,
1: tende misericórdia de nós e do mundo inteiro.
2: Pela sua dolorosa paixão,
1: tende misericórdia de nós e do mundo inteiro.
0: Deus Santo, Deus Forte, Deus Imortal, tende piedade de nós e do mundo inteiro. Deus Santo, Deus Forte, Deus Imortal, tende piedade de nós e do mundo inteiro. Deus Santo, Deus Forte, Deus Imortal, tende piedade de nós e do mundo inteiro.
1: Em nome do Pai, do Filho.

Maria Santíssima, que em vossa imagem milagrosa de Aparecida espalhais inúmeros benefícios sobre o Brasil. Eu, embora indigno de pertencer ao número dos vossos servos, mas desejando participar dos benefícios da vossa misericórdia, prostrado a vossos pés, consagro-vos o entendimento, para que sempre pense no amor que mereceis. Consagro-vos a língua, para que sempre vos louve e propague a vossa devoção. Consagro-vos o coração, para que depois de Deus vos ame sobre todas as coisas. Recebei-nos, ó Rainha incomparável, no ditoso número dos vossos servos. Acolhei-nos debaixo da vossa proteção. Socorrei-nos em nossas necessidades espirituais e temporais, e sobretudo na hora da nossa morte. Abençoai-nos, ó Mãe Celestial, e com vossa poderosa intercessão, fortalecei-nos em nossa fraqueza, a fim de que, servindo-vos fielmente nesta vida, possamos louvar-vos, amar-vos e render-vos graças no céu. Por toda a eternidade, assim seja.

pela intercessão de Nossa Senhora Aparecida, Rainha e Padroeira do Brasil, a bênção de Deus Onipotente, Pai, Filho e Espírito Santo, desça sobre vós e permaneça sempre.

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1: Com a chegada de Santiago Souza, o Vasco passará a ter 9 jogadores estrangeiros no elenco, atingindo o limite permitido pela CBF para serem relacionados em uma partida. Com isso, sempre que todos estiverem à disposição, a comissão técnica precisará deixar um estrangeiro fora da lista de relacionados. A disputa por espaço deve aumentar entre os atletas estrangeiros, especialmente entre aqueles que têm menos minutos em campo ou ainda buscam se firmar na equipe. A definição de quem ficará fora dependerá das escolhas do técnico e das necessidades de cada jogo.
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7: Boa tarde, minha gente! 15 horas e 39 minutos, estamos iniciando nossa tarde sertaneja. Nesta terça-feira, 4 de agosto de 2026. E aí, minha gente, tudo bem por aí? Tudo tranquilo? Como que vocês estão? Por aqui, graças a Deus, tudo bem. Tô chegando, hein? Ah, Maria! Já preparou aquele cafezinho pra nós? Eita, tô chegando e pedindo já, né? Coisa feia, minha. É sempre uma alegria, um prazer imenso chegar na sua tarde através da Rádio Maria de Nazaré aqui na nossa tarde sertaneja. Ficar junto contigo até as 18 horas fazendo companhia pra você e você pra mim aqui na nossa tarde sertaneja. Espero que esteja tudo bem por aí, tudo tranquilo, tendo uma terça-feira aí agradável. Calorzinho, né? Mas isso aí também, rapaz, faz parte, né? Como diz um amigo meu, se não quer calor, sai do Mato Grosso, ué. Vai pro sul. Muito bem. 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Forte abraço aos nossos apoiadores culturais. Com muito carinho, saudar também os nossos sócios e sócias do Clube da Evangelização. Forte abraço. Com muito carinho, quero também acolher a você na sintonia da Nazaré, na sua casa, no seu trabalho, com o radinho ligado junto conosco. Ótima terça-feira para você. Aos nossos amigos e amigas de pertinho, de longe, que nos acompanham através do nosso site radionazaredjuina.com.br, pelo nosso aplicativo ou pela Alexa também, uma boa tarde para você, uma ótima terça-feira. A você que nesse momento tá me dando carona pelas ruas e avenidas da nossa cidade, cortando a BR-SMTs, levando a gente junto, um forte abraço, seja aí no carro, no caminhão. Aproveito aqui para saudar com muito carinho também os nossos amigos taxistas, motorista de aplicativo. Forte abraço a você aí nos sítios, nas chácaras, fazendas, nos assentamentos, nas aldeias, no garimpo, lá na beira do rio. Aos nossos amigos de Filadélfia, Fontanilas, lá em Terra Roxa e também Castanheira, uma ótima terça-feira. A você que tá ligadinho junto com a gente, também nesse momento nos dando carona, só que nas máquinas pesadas, né? No trator, na colheitadeira. Eita, rapaz! Forte abraço, uma ótima terça-feira a todos que estão ligadinhos, sintonizados aqui na Nazaré FM, na nossa Tarde Sertaneja. Eu convido você a participar e interagir conosco, 3566-2702, mandando seu alôzinho, pedindo seu modão, a sua música sertaneja que embala o seu coração. A gente tem o maior prazer de tocar por aqui no nosso programa, a Rádio Maria de Nazaré. Então vai lá, 3566-2702, que a primeirinha do nosso programa de hoje está chegando com Leandro e Leonardo. Rumo a Goiânia. Boa tarde.

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0: Zezé de Camargo e Luciano, irmão da Lua, amigo das estrelas, aqui na nossa tarde sertaneja. Você também ouviu Jean Giovanni, 1, 2, 3, e Leandro e Leonardo, Rumo à Goiânia, iniciando o nosso programa desta terça-feira. Faltando 5 minutinhos para as 16 horas, eu vou atender no participação. Alô, Donivete, boa tarde. Ótima terça-feira, minha amiga, tá lá na sintonia curtindo a nossa programação. Se o William traz aí a moda do Chico Rei Paraná de lá pra cá. Agradecendo pra todos na sintonia, pra todos vocês da rádio. Desejando a todos uma terça-feira abençoada por Deus. Ô, Donivete, um abração, minha amiga. Ótima terça-feira. Quem também tá na sintonia, minha amiga Sirley? Fala comigo, Sirley.
1: Tarde, William. Como é que tá?
0: Boa tarde.
1: Estamos bem, graças a Deus. Olha, roda a música pra mim, retrovisor. Por isso pra você, pra Renilda, pra Bárbara, pra Sirlene, pro Virgilinho, pro Romildo, pra Suzana, pra Nelice, pra Josefa, pra Silvia. Deus amado, Deus arroz, todos que tiveram escuta, uma ótima tarde pra você.
0: Valeu, Sirlei, uma ótima tarde pra você também, pra toda a família. Abençoada terça-feira. Dona Laura tá chegando por aqui. Tudo bem, Dona Laura? Boa tarde.
2: Boa tarde, William. William, roda pra mim qualquer música de peão de rodeio.
0: Beleza.
2: É, ofereço pra vocês, da rádio, pra todos que vieram na escuta. Que vocês tenham uma abençoada terça-feira, tá?
0: Amém. Forte abraço, Dona Laura. A Cleci Menegatti na sintonia conosco também. Tudo bem, Cleci? Boa tarde. Ótima terça-feira. Tá lá curtindo a nossa programação. Vou trazer canção aqui do Jean Giovanni na nossa programação. Deixa eu aproveitar também e mandar um alôzinho, um abração pra mamãe, né? Tá lá na sintonia. Bença mãe, bença pai, bença tia. Ótima terça-feira, tô lá curtindo um calorzão e também o nosso programa. Eita!
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0: Abençoada terça-feira.
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0: Alô, Esther, boa tarde.
4: Boa tarde, William, tudo bem?
0: Tudo bem, graças a Deus.
4: William, eu gostaria de ouvir a música Deus e Eu no Sertão.
0: Beleza.
4: Com Vitor e Léo. Ofereço para todos que gostarem da música, para vocês da rádio. E uma ótima tarde aí pra você.
0: Valeu, meu amigo. Um forte abraço pra você também, pra toda a família. Abração aos nossos ouvintes aí de Castanheira, especial da Fazenda Motorama. Na sintonia da Nazaré FM. Eita, rapaz. Então vamos lá, seguindo por aqui com as nossas canções, os nossos modão sertanejo. Chico Rei Paraná. De lá pra cá. Eita, na sequência você ouve Gustavo Lima, Chitãozinho Chororó, Jean Giovanni, Vitor e Léo e muito mais. Estamos só começando e tô aqui te esperando, viu? 3566-2702. Boa tarde.

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7: 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Para tirar uma lâmpada quebrada com rosca, encaixe uma batata no que restou da lâmpada e assim poderá desenroscá-la sem perigo.
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0: Léo, Deus e Eu no Sertão, aqui na Nazaré FM. São 16 horas e 18 minutos. Você também ouviu a canção do Chitãozinho Chororó, Pião de Rodeio, na 89.5. Eu atendendo mais participação, minha amiga Lúcia de Deus está ligadinha conosco. Lúcia, boa tarde.
1: Boa tarde, William. Toca Eduardo Costa, Mão do Tempo. Ofereço para você e a todos que gostaram. Um abraço.
0: Forte abraço, minha amiga. Obrigado pela participação, pela sintonia. Atendendo também participação da dona Cristina. Alô, dona Cristina!
2: Boa tarde, William.
0: Boa tarde.
2: Perdão, meu filho, se eu vou escutar a tua chegada, a tua saída, acho que não sei se eu vou.
0: Não
2: tá
0: vai
2: aqui.
0: Ouvir?
2: Eu vou pra rua, meu filho.
0: Ah, tá certo.
2: É, mas eu queria tanto ficar ouvindo. Amanhã eu escuto, tá bom?
0: Beleza.
2: Fica com Deus, Deus abençoe. Tchau.
0: Amém. Forte abraço, dona Cristina. E hoje... Dona Helena, na sintonia conosco também, tudo bem, dona Helena?
3: Boa tarde, eu quero ver a música do cheiro do shampoo. Aí ofereço pra Silvia, minha amiga, e pra Maria França, e pra Tereza, minha amiga da Paduíra, e pra todos vocês, todos da rádio aí, e todos os ouvintes.
0: Beleza, forte abraço, dona Helena, uma abençoada terça-feira para a senhora, obrigado aí pelo carinho, sempre pela audiência, pela participação aqui junto conosco. Muito bem, seguindo por aqui, dona Cecília, alô, dona Cecília.
4: Benção pai, benção avô, benção avó. É nóis, uma boa tarde pra nós.
0: Forte abraço, dona Cecília. É um bocadinho de gente, né, dona Cecília?
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0: e pior que quando vou em casa é desse jeito também, viu?
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0: Abração, dona Cecília. Muito bem, a nossa amiga Josefa Barreiro também tá ligadinha conosco. Tudo bem, Josefa? Boa tarde. Ótima terça-feira. Tá curtindo a nossa programação. Pediu canção de João Neto e Frederico, Só de Você. Oferecendo para toda a família, para todos nós aqui da rádio, a Nelícia, a Ione Terezinha, a Nelícia, a Sirlene, o Virgília, a Suzana Greinha, a Sirlei, a Iracia, a Leila, a Neuza, a Sônia, a Luide, a Jesuína, para todos que gostarem da música também. Forte abraço, Josefa! Abençoada terça-feira para você, minha amiga. Obrigado pela sintonia, pela participação aqui junto com a gente. Obrigado aí pelo carinho. Muito bem, são 16 horas e 21 minutos. Jean Giovanni tá chegando por aqui na Nazaré FM.

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1: Muito bem, voltamos. É hora de ficar bem informado com mais um bloco do Info News desta terça-feira. A obrigatoriedade de emissão de CNPJ para determinadas pessoas físicas foi adiada para 1º de janeiro do ano que vem, 2027. A medida faz parte da reforma tributária e dará mais tempo para que contribuintes e sistemas se adaptem às novas regras. A exigência não vale para toda pessoa física. Ela será aplicada apenas a contribuintes que exercem determinadas atividades econômicas e precisam emitir documentos fiscais para recolhimentos da CBS e do IBS, os novos tributos sobre o consumo. Entre os grupos que poderão ser alcançados pela medida estão profissionais autônomos e liberais com rendimento anual acima de R$ 40.500, prestadores de serviços nessa mesma faixa de renda, produtores rurais com faturamento superior a R$ 3.600.000 reais por ano e fornecedores de bens ou serviços. A Receita Federal também divulgou o cronograma de implantação dos novos documentos fiscais eletrônicos previstos pela reforma tributária. O calendário orienta contribuintes e empresas sobre os prazos de adaptação, enquanto o governo prepara um período de transição para facilitar a implementação das novas exigências. Daqui a pouco, mais informações aqui com o último bloco do Info News. Fique ligado.
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0: Christian Ralf, cheiro de shampoo aqui na nossa tarde sertaneja, faltando 18 minutinhos para as 17 horas. Daqui a pouquinho, João Neto e Frederico canta pra gente também Só de Você. Atendendo participação da minha amiga Josefa Barreiro. 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Minha amiga Jane Santos está na sintonia conosco. Tudo bem, Jane? Boa tarde. Uma ótima terça-feira, tá ligadinha conosco. Ela falou assim: William, hoje eu quero ver a canção dos Cílios de Goiás, Amor Distante. Opa, essa música é bonita, hein? Eu gosto. E a nossa amiga Jane oferece essa canção pra mim. Muito obrigado. Pra Sandra, Renildo, Regis, pra todos os familiares, todos os amigos, pra todos os ouvintes da nossa tarde sertaneja. Forte abraço, Jane! Abençoada terça-feira, minha amiga. A Ione Terezinha também tá ligadinha conosco. Tudo bem, minha amiga? Boa tarde. Ótima terça-feira. Tá lá curtindo a nossa programação. Ela falou assim: William, hoje eu quero ouvir a canção do Breno Reis e Marco Viola, Queima de Alho. Oferecendo para toda a família, todos os amigos, para todos nós aqui da rádio. Forte abraço, minha amiga. Ótima terça-feira. Ana Maria da Fazenda Londrina tá ligadinha junto com a gente. Tudo bem, Ana? Boa tarde. Uma abençoada terça-feira. Nossa amiga Ana pediu canção com Teodoro Sampaio, Casa Fechada. Oferecendo para todos os nossos ouvintes. Forte abraço, Ana. Uma ótima terça-feira. Nosso amigo Edivaldo Ligue também na sintonia conosco. Fala comigo, Edivaldo, boa tarde. Uma ótima terça-feira. Lá curtindo nossa programação. E falou assim: William, traz aí um modão do trio Parada Duro, Beijo do Adeus. Só pra curtir, valeu, meu amigo, um forte abraço. Dona Cleusa Araújo tá por aqui também. Fala, Dona Cleusa.
1: Boa tarde. tarde, meu menino sorriso.
0: Tudo bem,
1: como
0: dona
1: você
0: Cleusa?
1: Como está, William?
0: Eu tô bem, graças a Deus.
1: Tô com saudade.
0: É, sumiu ontem, né?
1: De ouvir essa voz, porque sexta-feira eu não ouvi. E aí ontem também não. E hoje, ó, tô aqui ligadinha.
0: Opa!
1: Curtindo a programação e
0: que
1: quero
0: bom.
1: Mandar essas músicas para todos os seus ouvintes, para você, para sua família, para toda a minha família, para todos que estão ligadinhos, para as Creusas, para as crianças. Que Deus abençoe cada um de nós e ó. Vamos que vamos! Tchau, obrigado!
0: Tchau, de nada!
1: Flamenguista Cleusa Araújo!
0: Beleza, forte abraço, dona... Ah, ela mandou um outro áudio aqui.
1: Filha! E tem uma casca de bala lá na Filadélfia.
0: Ah.
1: Foi aniversário hoje. A
0: quem?
1: Renata, minha
0: Renata.
1: Amiga Renata.
0: Opa!
1: Com parabéns de todas as amigas e de todos os filhos dela. Que Deus abençoe cada um na vida dela. Abraço, Renata. Parabéns.
0: Eita, o áudio seu cortado, dona Cleusa, mas não foi eu que cortei não, viu? Os nossos parabéns à Renata.

Deus abençoe imensamente, muita saúde, muita paz, muita força, luz na caminhada. Parabéns à nossa amiga Renata, valeu, dona Cleusa. Ô, oh, minha gente, ó, faltando 11 minutinhos para as 17 horas. 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Faltando 10 minutinhos para as 17 horas, João Neto e Frederico canta pra gente Só de Você, aqui na Nazaré FM. Boa tarde!

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0: Trio Parada Dura, o beijo de adeus aqui na nossa tarde sertaneja. Você ouviu Teodoro Sampaio cantando Casa Fechada. São 17 horas e 10 minutinhos. O nosso abraço, o nosso carinho especial aqui a nosso amigo Vicente. Tá na sintonia lá em Patos de Minas, Minas Gerais, curtindo a nossa tarde sertaneja. Boa tarde, Vicente. Ótima terça-feira, meu amigo. Tá lá ligadinho na sintonia através do nosso aplicativo. Um forte abraço, abençoada terça-feira. Dona Vani Maria dos Santos tá ligadinha conosco. Boa tarde, Dona Vani. Boa tarde, seu Divaldo. Ótima terça-feira. A Sueli tá ligadinha também participando. Boa tarde, Sueli.
1: Boa tarde, meu amigo William.
0: Tudo bem, Sueli?
1: Ô, William, manda a próxima música aí pra mim.
0: Ah,
1: não,
0: beleza.
1: Vou nem escolher, porque tô ouvindo essa rádio maravilhosa.
0: Oh, coisa
1: uma
0: boa.
1: Uma música mais linda do que a outra. Uma tarde abençoada pra todos nós, meu amigo.
0: Amém.
1: Um abraço. Fica com Deus.
0: Forte abraço, minha amiga. Uma ótima terça-feira. Obrigado pela participação. A Nena também tá na sintonia conosco. Fala comigo, Nena.
2: Boa tarde, Will.
0: Boa tarde.
2: Olá, meu filho. Tudo bem?
0: Tudo bem, graças
2: Will,
0: a Deus.
2: Vem pra nós aí. Paineira véia.
0: Beleza.
2: Pra você, pra Dona Joana, Dona Cecília Nunes. E toda a escuta, tá, meu filho? Principalmente pra você.
0: Obrigado. Boa tarde. Um forte abraço, Nena. Dona Cecília, gostou da canção da cantiga?
3: Ihu! É nóis. Ô, Pai querido do céu. Fica com Deus.
0: Amém.
3: Boa noite pra nós.
0: Forte abraço, Dona Cecília. Alô.
3: Do céu. Fica com Deus.
0: Amém.
3: Boa noite pra nós.
0: Forte abraço, Dona Cecília.

0: conversando, eles olham e ficam olhando para mim. Aí não aguenta, pergunta o William. E o William, eles falam assim, se é a Marita? O outro fala assim, se é a Marita?
1: Olha aí.
0: Conheço pela voz.
1: Tá mais famosa que nós. Tá
0: vendo como é que nós somos? Ô, William, deixa eu te falar. Eu quero ouvir A Longa Estradas da Vida.
1: Beleza.
0: Do milionário José Rico.
1: Certo.
0: Manda para todos que tá na sintonia. Vai pro vovô. Vai pro vovô, pra vovó, tá? Vai pros aqueles apaixonados lá da roça, aqueles tiozinhos, as tia, tá? Manda pra vocês se você gostar. Enfim. Tchau, William. Até mais tarde.
1: Até. Forte abraço, minha amiga. Ótima terça-feira. Muito bem, seguindo aqui com as participações, a Silvone tá ligadinha conosco. Tudo bem, Silvone? Boa tarde. Ótima terça-feira, obrigado pela participação junto com a gente. E ela oferece a próxima música a todos que estão ligadinhos, sintonizados aqui na Nazaré FM, na nossa tarde sertaneja. São 17 horas e 13 minutos. Minha amiga Marina Grandes, também ligadinha conosco. Tudo bem, Marina? Boa tarde. Ela escreveu assim, William, hoje eu quero parabenizar a neta Érica Rafaela, que está completando 11 aninhos no dia de hoje.

Parabéns, Érica, Deus abençoe imensamente. A Marina escreve que Deus abençoe com muita saúde e felicidade sempre. Você é muito especial para nós, para o papai, a mamãe, as irmãs Carol e Karen. Te amamos muito, que Nossa Senhora Aparecida te proteja sempre. Feliz aniversário, princesa linda!

Parabéns a Érica Rafaela. Deus abençoe imensamente. Muita saúde, muita sabedoria. Forte abraço de toda a família e, é claro, né, de toda a equipe da Rádio Nazaré. Ô, Marina, um abração, minha amiga. Obrigado pela participação aqui junto com a gente. São 17 horas e 15 minutinhos. O nosso abraço, o nosso carinho especial também. A loja Jubileu, Dona Vera, seu Elvis, boa tarde. 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E destacando o sucesso do trio Parada Dura, Aceita Que Dói Menos, cantando com a saudosa Marília Mendonça, aqui na nossa tarde sertaneja está o Auto Posto ABL. 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
1: Muito bem, voltamos com mais informações no Info News desta terça-feira com a última edição do dia. A mineração brasileira registrou crescimento no primeiro semestre de 2026, impulsionada pela valorização do ouro e do cobre no mercado internacional. O desempenho também fortaleceu as exportações e ampliou a participação do setor na balança comercial do país. Apesar dos resultados positivos, o Instituto Brasileiro de Mineração alertou para desafios que podem afetar a atividade. Entre as principais preocupações estão a crise no abastecimento de enxofre, os impactos da reforma tributária e a insegurança jurídica sobre a posse de terras. A entidade também demonstrou preocupação com o avanço do garimpo ilegal, mas mantém uma perspectiva favorável para os próximos anos. A expectativa é de que a demanda mundial por minerais estratégicos continue impulsionando o crescimento do setor. Assim encerramos mais um Info News, edição dessa terça-feira. Eu sou o Silva Júnior e amanhã, quarta, volto com mais notícias para você. Grande abraço, ótima terça e até lá.
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0: Barreirito, luz acesa aqui na nossa tarde sertaneja, faltando 20 minutinhos para as 18 horas. Já tem participação aqui da minha amiga Maria Souza Lucas na sintonia conosco. Tudo bem, minha amiga? Boa tarde. Ótima terça-feira. Quem também participa conosco é Dona Maria Cazuza. Alô, Dona Maria Cazuza!
1: Boa tarde.
0: Boa tarde.
1: Olha, querido, eu quero ouvir a música De Longe Também Se Ama.
0: Aí, mudou hoje?
1: Eu não vou querer ouvir a música Não Quero Piedade.
0: Ah, então tá bom.
1: Vamos levar essa no ar, tá bom?
0: Um abraço, certo.
1: Um feliz pra você e pra todos, tá bom?
0: Beleza, um forte abraço, Dona Maria Cazuza. Mudou o repertório, olha aí, eu já tinha até puxado Não Quero Piedade, olha que eu vi sua mensagem. Mas já troquei, já coloquei Milionário José Rico, De Longe Também Se Ama, pra cantar pra gente aqui na sequência. Forte abraço, Dona Maria Cazuza. Nosso amigo Luiz Carlos Surquim na sintonia conosco. Alô, Luiz, boa tarde. Ótima terça-feira. Nosso amigo Luiz pediu a canção do Renan Raí, Amor Eterno, oferecendo para a esposa Sirlene, o filho Kaique, para todos nós aqui da Rádio Nazaré. Um forte abraço, meu amigo. Uma ótima terça-feira. Obrigado aí pela participação junto conosco aqui na Nazaré FM. Alô, Marcelo, boa tarde.
2: William, como vai, William?
0: Tudo bem, graças a Deus.
2: Oi, William.
0: Oi.
2: Peço para você tocar uma música para mim da Fafá de Belém, Amor Cigano.
0: Beleza.
2: Ofereço para vocês aí da rádio, o seu Zé Cadeirante, para Dona Maria, irmã do seu Zé Cadeirante.
0: Certo.
2: Para Cida Bispe,
0: para
2: o Sandro Jardineiro lá do Moto 4, para o Chidim da Industrial, pro Isaías do Moto 5.
0: Certo.
2: Pro Vademar Madruga do Moto 6. Pra Sione da Paduila. E para todo que estiver na escuta e gostar.
0: Beleza, então, forte abraço. Marcelo, obrigado pela participação aqui junto conosco. Samuel, na sintonia da Nazaré FM. Tudo bem, Samuel? Boa tarde. Abençoada terça-feira, meu amigo. Tá lá curtindo também a nossa programação. Forte abraço. O que é que foi, Dona Maria Cazuza?
1: Não, William. Não mudei, não. É porque eu queria ouvir essa música.
0: De longe também se ama.
1: Aguardar um pouco, né?
0: É bom demais. Um forte abraço, minha amiga. Fala, Marita.
3: Ô, William.
0: Oi.
3: Voltei. Falei pra você que eu voltava. Cheguei chegando.
0: Pois é.
3: Ô, William.
0: Oi.
3: Como eu troquei de celular, apagou o aplicativo aqui. Manda o aplicativo da rádio aí.
0: Beleza.
3: Pra me mandar pra Cuiabá.
0: Tá bom.
3: Manda aí pra mim, pra me mandar pra Cuiabá. Ô, William.
0: Oi.
3: Lembraram até desses pessoas que mandam assim, ó. Falaram desse senhor, falaram das pessoas. Eu dei risada deles, sabe? Porque eles falam assim, nossa, a gente conhece pela voz. Falou da Dona Cecília. Dona Cecília, que é bom demais. A gente escuta vocês, anima o programa, da programa mais animado da Nazaré. Todo programa é bom, mas o do William, vocês animam mais ainda. Manda aí, William, para mim o aplicativo.
0: Beleza, minha amiga. 3, 2, 1, mandei. Tá aí já na mão, viu, Marita? Dá uma espiada aí. Forte abraço. Já mandei o link aí para você enviar para fazer o download lá. E acompanhar a nossa programação em qualquer lugar do Brasil e do mundo, hein? É só ter na internet, meu filho. Mas tá lá. Vamos de música. Faltando aí 15 minutinhos para as 18 horas. Milionário José Rico. De Longe Também Se Ama. Aqui na Nazaré FM. Na sequência você ouve Renan e Raí, Amor Eterno.

0: Fafá de Belém, Amor Cigano, aqui na nossa tarde sertaneja. Você também ouviu Renan Raí, Amor Eterno. Fala, dona Maria Cazuza.
1: Tarde.
0: Eita, menino.
1: Anoitecer.
0: Canta, dona Maria Cazuza.
1: Às vezes eu choro sozinho.
0: Eita, rapaz.
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0: Tá pensando que, rapaz, né? Tem cantores e cantoras por aí, menina. Forte abraço, dona Maria Cazuza. Ô, Marita, que foi, Marita?
2: Aí sim, hein, William? Oh! Então manda aquela de arrancar coração aí, pra quem tá na... Pros todos que tava hoje fazendo revisão, William.
0: Olha aí.
2: Manda aí aquela que tira o coração pra todos.
0: Valeu, Marita!
2: Ô, William.
0: Oi.
2: Eu acabei de agora ouvir aqui, ó. Se eu não, hoje eu sei que não vai dar mais tempo. Mas amanhã você vai deixar anotado pra amanhã.
0: Vai lá.
2: Tá? Você toca uma música amanhã para mandar para Dedé, lá no assentamento Cassiana, tá? Você manda para ela aquela lembrança.
0: Ah,
2: tá?
0: Beleza.
2: Aí você manda lembrança.
0: Pode ser com Zé Fortuna.
2: Amanhã, já deixa anotado hoje, viu, William?
0: Beleza.
2: Lembrança, tá bom? Manda para Dedé lá no assentamento Cassiana, que hoje não dá mais tempo. Ela é muito fã mesmo dessa rádio, tá?
0: Beleza, Marita, um forte abraço. Pode deixar, já vou deixar anotadinho aqui. Um abração, minha amiga. Luciana Mendonça também tá ligadinha conosco. Tudo bem, Luciana? Boa tarde. Ótima terça-feira. Obrigado aí pelo carinho, pela sintonia. Eu vou indo embora, minha gente. Vou indo embora. Agradeço essa tarde maravilhosa que nós tivemos. Amanhã, com a graça de Deus, eu tô de volta a partir das 15h30 para mais uma tarde sertaneja junto com você aqui na Nazaré FM. Para você que é de beijo, um beijo. Para você que é de abraço, aquele abraço apertado. Fiquem com Deus, que é com Ele que eu vou seguindo. Tchau, tchau, minha gente. Até amanhã, se Deus quiser.

0: digital.
1: Operações identificam grupos envolvidos em crime de ódio e incentivo à violência. Márcia Fernandes.
2: O Laboratório de Operações Cibernéticas atuou na análise de evidências digitais e na articulação entre as forças de segurança envolvidas.
0: Hoje, na apresentação da Voz do Brasil, Luciana Vasconcelos e Luciano Seixas.
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0: Foram realizadas duas operações para desarticular grupos criminosos que utilizam plataformas digitais para disseminar violência e propagar discursos de ódio.
1: As operações foram executadas em conjunto com as polícias civis de diferentes unidades da federação.
0: E os resultados foram apresentados hoje. Os detalhes você vai ouvir agora na reportagem de Márcia Fernandes.
2: A Operação Rede Interrompida da Polícia Civil do Distrito Federal apura a existência de uma organização extremista que utilizava comunidades do aplicativo Telegram para planejar atos violentos e disseminar conteúdos preconceituosos contra determinadas raças, religiões e também contra mulheres. O diretor de Operações Integradas e de Inteligência do Ministério da Justiça e Segurança Pública, Anchieta Neri, destacou algumas das medidas adotadas.
3: A partir dessa articulação, a gente teve medidas de busca cumpridas em 8 estados da federação. A gente cumpriu algumas medidas de internação provisória e um mandado de prisão. O que se investiga ou o que se apurou não diz respeito meramente a opiniões, mas sim à própria intolerância e planejamento de atos severos de violência. Por isso, havia a necessidade de uma atuação rápida para que a gente não tivesse a possibilidade de ocorrer qualquer sinistro.
2: Já a Operação Lívia investigou uma rede criminosa que utilizava de plataformas virtuais para atrair adolescentes e incentivá-los à prática de violência. A investigação foi conduzida pela Polícia Civil de Mato Grosso do Sul, após a morte de uma menina de 13 anos. A Secretária Nacional de Acesso à Justiça, Sheila de Carvalho, comentou que a operação conseguiu impedir outros crimes.
4: A operação permitiu evitar que mais uma menina fosse vítima, que já estava mapeada para isso acontecer nos próximos dias. Então, esse esforço integrado que a gente tem realizado é para manter as nossas mulheres vivas.
2: Nas duas operações, o Laboratório de Operações Cibernéticas atuou na análise de evidências digitais, na identificação de conexões entre investigados e na articulação entre as forças de segurança envolvidas. O ministro da Justiça e Segurança Pública, Wellington César Lima e Silva, destacou a importância do trabalho integrado.
5: Nós temos um fluxo de cooperação permanente com a Polícia Federal, com as polícias civis dos diversos estados, com os ministérios públicos dos diversos estados, com os diversos órgãos de inteligência. Esse tipo de colaboração possibilita uma atuação integrada e qualificada no combate a esses crimes.
2: As investigações permanecem em andamento para análise do material apreendido, a identificação de outros envolvidos e a responsabilização dos investigados, conforme o avanço dos respectivos inquéritos policiais. Lembrando que os casos de violência contra mulheres podem ser denunciados pelo Ligue 180, que funciona 24 horas por dia, gratuitamente. Reportagem Márcia Fernandes.
1: E estão abertas as inscrições para o curso Gestoras em Rede, voltado à formação de gestoras estaduais e municipais que atuam com políticas públicas para as mulheres.
0: A capacitação é gratuita e será realizada de forma online.
6: Estão abertas as inscrições para o curso Gestoras em Rede, Formação em Gestão de Políticas Públicas para as Mulheres. A iniciativa é destinada a gestoras estaduais e municipais responsáveis pela elaboração, coordenação e implementação de ações voltadas à promoção dos direitos das mulheres. O curso é gratuito, tem carga horária de 96 horas e vai ser realizado com atividades online, ao vivo e também em formato assíncrono. A formação integra uma estratégia nacional de fortalecimento da gestão pública e de cooperação entre União, estados e municípios. O objetivo é oferecer instrumentos para planejamento, execução, monitoramento e avaliação das políticas públicas, além de criar uma rede permanente de troca de experiências entre as equipes que atuam nos organismos de políticas para as mulheres. Ao final do curso, as participantes devem elaborar diagnósticos e planos de ação voltados aos próprios municípios e estados. Para se inscrever, acesse gestorasemrede.com.br. Claudimário Carvalho, para a Voz do Brasil.
0: As propagandas e publicidades sobre apostas de cota fixa, as chamadas bets, passaram a ter novas regras voltadas à proteção aos consumidores.
1: Elas estabelecem, entre outras coisas, limites sobre o que pode ser dito nessas propagandas, responsabilização solidária de quem veicula as publicidades e proteção às crianças e aos adolescentes.
0: Além disso, as propagandas de bets terão também que exibir mensagens de alerta sobre os riscos envolvidos nas apostas.
1: Sobre tudo isso, nós conversamos com a secretária de Prêmios e Apostas do Ministério da Fazenda, Daniele Correia.
0: Eu e Mariana Jungmann também falamos com ela sobre saúde e bets. Acompanhe.
7: Secretária Daniele Correia, muito bem-vinda à Voz do Brasil. Vamos falar um pouco sobre essas duas portarias que regulam a publicidade sobre as apostas de cota fixa. A gente pode traduzir que é uma regulamentação sobre as propagandas de bets, assim, para ficar mais claro para o nosso público. E o que, que estabelecem essas portarias?
8: Bom, obrigada. Para a gente é sempre importante aqui na Secretaria de Prêmios e Apostas ter a oportunidade de tratar sobre o tema. E, de fato, quando a gente está falando dessas duas portarias, as portarias mais recentes aqui, a gente está falando desse universo de publicidade, propaganda e ações de marketing nesse mercado de aposta de cota fixa. Acho que é sempre importante dizer que esse mercado de aposta de cota fixa é um serviço público, né? E a lei, a 14.790, é a lei que traz ali a regulamentação e traz ali diretrizes legais na implementação, não só desse tema de publicidade, mas diversos outros temas. E a nova portaria ministerial ali, a 73, ela traz ali, reforça alguns conceitos, acho que amplia ali a questão da proteção ao consumidor apostador, mas também traz ali a distribuição da responsabilidade solidária em todo esse veículo de comunicação, de divulgação, seja pessoas físicas e jurídicas, nesse mercado de apostas. E a gente tem uma outra portaria que altera a portaria que trata de jogo responsável, que trata dessas obrigações também legais que os agentes operadores precisam cumprir entre publicidade, ações de marketing e propaganda, que é justamente as frases de advertência, né? O 18+, e foi importante para a gente ali trazer e clarificar sobre o tema.
0: Essas frases de advertência, né, que vão ter que conter nas publicidades, elas devem dizer o quê? E que tipo? E por que que esse tipo de mensagem é importante, secretária?
8: Bom, as frases é: o Ministério da Fazenda adverte. E aí você tem: aposta não é investimento. Essa é uma das frases. A outra é: apostar pode causar dependência, né? E uma questão de que apostar faz você perder dinheiro. Então, é justamente nessa perspectiva, seja da saúde mental, seja da saúde financeira, do endividamento.
0: Ainda falando das mensagens, ela tem um tamanho mínimo, né? Ou seja, tem que estar num formato legível, facilmente visível, né, para o consumidor.
8: Exatamente. A gente traz ali, e aí, de novo, né, a necessidade de que eles estejam ali num tamanho mínimo de 10%, e a gente reforça, inclusive, nessa nova portaria, que eles precisam estar de uma maneira horizontal, né? Porque muitas vezes, né, tornar essa frase de uma maneira muito mínima e verticalizada dificulta até a leitura por parte, né, da sociedade.
7: Escondendo a frase.
8: Exatamente.
7: Né?
8: Então, a necessidade de se ter isso de maneira legível, né, num contraste visual ali também, né, você ter um fundo ali que a pessoa consiga ler. E eu acho que são todas essas informações que são importantes.
7: Agora, um outro ponto importante dessa nova regulamentação sobre a publicidade de jogos é que ela passa a responsabilizar também quem faz a propaganda, né? Quem veicula a propaganda. E aqui a gente está falando, inclusive, dos influenciadores digitais, secretária, dos veículos de comunicação, e aí enxergando os influenciadores digitais também como uma espécie de veículo de comunicação, é isso? O que está previsto nessa responsabilização?
8: Sim, a ideia é a portaria, ela traz isso tanto voltado para pessoas físicas quanto para pessoas jurídicas, né, que veiculem, que distribuem, que impulsionem, né, que propaguem, não só a questão das bets ilegais, aí eu acho que é importante também, né, você ter essa responsabilização, porque quando você está falando de um ambiente ilegal, você não tem essas ferramentas à disposição daquele consumidor, daquele apostador, então, né, você fica muito mais frágil no desenvolvimento de riscos e de transtorno de jogo e do endividamento, então elas não precisam cumprir ali as regras e também no processo, né, de junto com as operadoras legalizadas, mas no processo de cumprir o que está dizendo ali a lei, né, no sentido e das portarias, reforçado agora pela portaria interministerial, no sentido de que o jogo, ele tem restrições na sua publicidade, né? Você não pode dizer que o jogo, ele substitui a renda, você vai ficar socialmente aceito, né? Você é mais bonito porque você joga. Então, a própria proteção que a gente comentou aqui, né? Da criança e do adolescente. Então, você não pode veicular para a publicidade para criança, né? A criança não pode ser alvo da publicidade, ela não pode estar na publicidade. Então, eu acho que a distribuição da responsabilidade aí, eu acho que é importante, né, nesse mercado.
0: Secretária, esse tipo de regulação sobre a publicidade deve ter efeito para reduzir a quantidade de apostas, né? Especialmente nos casos de compulsão, não é isso?
8: A ideia é justamente isso, né? Se você está num ambiente, no mercado onde você está falando de entretenimento, né? E quando isso passa, isso não é mais um entretenimento, isso não, você está colocando aquela pessoa em risco, né? Então, de novo, essa é uma série de mecanismos que eu acho que é importante, né, colocar à disposição. E aí eu queria ter a oportunidade aqui para dizer que a gente lançou no final, obviamente, o Ministério da Fazenda, junto com a SPA, isso já estava na agenda regulatória, a gente lançou a plataforma centralizada de autoexclusão. Então, hoje, se um cidadão, ele não quiser apostar, ou ele não quiser estar nessa atividade, ou, enfim, estar nesse mercado, ele pode utilizar essa plataforma, onde você fica auto-excluído de todas as plataformas autorizadas pela SPA em âmbito nacional. E aí você pode dizer se é por um prazo determinado ou por um prazo indeterminado. Então, você pode se auto-excluir por um mês, por 3 meses, por 6 meses, por 9 meses, por 12 meses, ou indeterminado. E lá, você pode dizer o motivo também. E a gente percebe que um dos principais motivos é justamente o indeterminado. E lá, você pode dizer o motivo também. E a gente percebe que um dos principais

0: relacionados à questão do jogo deve procurar ajuda,
1: sim,
0: né, secretária?
1: Exatamente.
0: E aí dentro do SUS a gente tem possibilidades, sim, de acompanhamento e de tratamento, né?
1: Exatamente. A gente tem um acordo de cooperação técnica com o Ministério da Saúde, que é um grande parceiro. Ano passado começamos com um grupo de trabalho interministerial, junto com o Ministério da Saúde, Ministério do Esporte, a Secretaria de Comunicação Social, justamente nesse trabalho de se pensar, né, quais são as ferramentas, porque quando você tem identificação de que você tem um risco, né, ou desenvolvimento de um potencial risco ali, você também precisa procurar caminhos. Então o SUS, ele desenvolveu ali, ele fez um trabalho junto com toda a rede de colaboradores, não só da Unidade Básica de Saúde, mas também do próprio CAPS, né, na formação, né, no desenvolvimento da capacitação dessas pessoas, no recebimento dessas pessoas, na identificação dessas pessoas. Também fez ali um teleatendimento, então eles construíram, desenvolveram um teleatendimento voltado para essa parte de transtorno do jogo, de identificação, e o desenvolvimento ali de capacitação junto às unidades do CAPS, né, mais próximo da localidade da pessoa. Então a gente também, na página da plataforma centralizada de autoexclusão, a gente fornece todos esses telefones, esses endereços, a página do DataSUS, se a pessoa também quiser fazer o seu autoteste da saúde, né, porque você se identifica, mas você precisa também achar um caminho ali.
0: Muito bem, nós conversamos com Daniele Correia, secretária de Prêmios e Apostas do Ministério da Fazenda. Secretária, muito obrigada pela sua entrevista à Voz do Brasil.
1: Obrigada a vocês.
2: Como nós ouvimos, o Sistema Único de Saúde oferece ajuda para quem enfrenta problemas relacionados a jogos e apostas.
3: O serviço de teleatendimento em saúde mental teve início em março e, a partir de hoje, oferece 100 mil acompanhamentos por mês.
2: O atendimento é remoto, sigiloso e pode ser o primeiro passo para o acesso à rede pública de cuidados.
4: Segundo o Ministério da Saúde, mais de 25 milhões de pessoas fizeram apostas em 2025. Desse total, cerca de 4,4% apresentam dependência de jogos, condição que pode causar prejuízos à saúde mental, às finanças e às relações pessoais. Alguns sinais podem indicar a necessidade de buscar ajuda, como o aumento do tempo ou do dinheiro gastos com apostas, preocupação constante com jogos e mudanças no sono, no humor, na rotina ou nos relacionamentos. O Sistema Único de Saúde oferece atendimento sigiloso para pessoas que enfrentam esse problema. O serviço funciona como porta de entrada para a rede de atenção psicossocial e disponibiliza orientação, acompanhamento profissional e apoio também aos familiares, como explica o ministro da Saúde, Alexandre Padilha.
5: Então, além de abrir a porta do cuidado individual, de quem sofre com vício e dos seus familiares, a gente está abrindo uma outra porta, que é ter um diagnóstico cada vez melhor do problema, para ter ações cada vez mais preventivas, regulatórias.
4: Para acessar o atendimento remoto, basta entrar no aplicativo ou na versão web do Meu SUS Digital, fazer login com a conta gov.br, acessar a área de mini-apps e selecionar a opção Problemas com Jogos de Apostas. Em seguida, o usuário responde a um autoteste que auxilia na identificação do tipo de cuidado mais adequado. Quando o resultado indica risco moderado ou elevado, o encaminhamento para o teleatendimento é feito pela própria plataforma. Nos demais casos, são apresentadas orientações sobre os serviços disponíveis na rede de atenção psicossocial. De acordo com o Ministério da Saúde, o serviço remoto teve início em março e passa a oferecer 100 mil atendimentos mensais, explica o diretor do Departamento de Saúde Mental, Marcelo Quimate Dias.
6: Então, nessa primeira ação, nós tínhamos uma média de mais ou menos uns 600 atendimentos por mês. Tivemos uma procura muito grande e, a partir de agora, a gente vai passar a oferecer até 100 mil atendimentos por mês.
4: Quem preferir, também pode procurar atendimento presencial em uma unidade básica de saúde. No local, a pessoa e seus familiares recebem acolhimento, orientação e avaliação inicial. Quando necessário, a equipe pode encaminhar o paciente para o Centro de Atenção Psicossocial, o CAPS, onde é oferecido atendimento multiprofissional. Reportagem Thaís de Araújo.
3: E relembrando, pela plataforma de autoexclusão é possível solicitar o bloqueio do acesso às plataformas de apostas.
2: Para isso, basta acessar a página da ferramenta e entrar com a conta gov.br.
3: Doadores de sangue que colocaram piercing, fizeram tatuagens ou cirurgias não precisam mais esperar 12 meses para voltar a doar.
2: Pois é, as regras para doação foram atualizadas.

0: e devem estar implantadas nos hemocentros do país até setembro.
1: O objetivo é aumentar os estoques de sangue, garantindo a qualidade e a segurança do material.
2: Doar sangue salva vidas. Para se ter uma ideia, uma única doação pode ajudar até 4 pessoas. A funcionária pública, Axa Cruz, que mora em Brasília, já doa sangue há 16 anos.
3: Um ato tão simples, rápido e que pode salvar vidas. Então eu me sinto muito honrada. 3 vezes por ano, inclusive uma delas é no dia do meu aniversário. Para mim já virou uma tradição.
2: E quem recebe esse sangue pode ficar tranquilo. Todo o material coletado passa por um rigoroso controle de qualidade e por testes que garantem a segurança das transfusões. Para reforçar ainda mais esse controle e ampliar a segurança de doadores e pacientes, o Ministério da Saúde atualizou os regulamentos técnicos que orientam os serviços de hemoterapia em todo o país, como explica a gerente de captação de doadores do Hemocentro de Brasília, Kelly Barbie.
4: Cada vez mais no sentido de aprimorar, de melhorar os exames para testar uma qualidade cada vez maior desse sangue coletado. Então, você não vai precisar esperar mais 12 meses para muitos impedimentos. A maioria agora é de 4 meses. Como eu falei, do piercing, da tatuagem, de medicamentos, de cirurgia, enfim, a novidade é muito boa e muito bem-vinda.
2: O Felipe, que doa sangue há 30 anos, sabe da importância desse ato de amor.
5: Me traz um sentimento muito bom, né? Um sentimento de solidariedade com o próximo. E além disso, a gente nunca sabe quando vai precisar, um familiar também, né? Então é muito importante, eu saio com o coração aquecido.
2: E para você que nunca doou sangue, é muito simples. Basta procurar um hemocentro mais próximo, ter entre 16 e 69 anos, pesar no mínimo 50 quilos e estar em boas condições de saúde. Não apresentar sintomas de gripe, resfriado ou febre. Não precisa estar em jejum, mas nas 4 horas que antecedem a doação, deve evitar a ingestão de comidas gordurosas. Reportagem Cleide Lopes.
0: Se você é responsável por crianças ou adolescentes com menos de 15 anos, fique atento.
1: A campanha nacional de multivacinação já começou em todos os postos de saúde do país.
0: Essa é a chance de proteger o público infanto-juvenil contra doenças como poliomielite, influenza e hepatites.
1: O dia D da campanha vai ser em 22 de agosto e a mobilização vai até 1º de setembro.
6: A campanha nacional de multivacinação teve início nesta segunda-feira e vai até 1º de setembro. Crianças e adolescentes menores de 15 anos são o foco principal para atualizar a caderneta de vacinação. Pela campanha, são ofertados os imunizantes previstos no calendário nacional de vacinação do Ministério da Saúde, como poliomielite, tríplice viral, hepatites A e B, febre amarela, HPV, influenza, Covid-19 e dengue. Para receber a vacina, basta comparecer à unidade básica de saúde mais próxima da sua residência e levar documento de identificação, cartão do SUS, se tiver, e a caderneta de vacinação. Já o dia D da mobilização será em 22 de agosto. Para informações sobre horários de atendimento e disponibilidade das vacinas, basta consultar a unidade de saúde do seu município. Priscila Machado, para a Voz do Brasil.
0: Contribuintes que têm pendências com a Receita Federal, começou a valer hoje mudanças no atendimento presencial relativas ao imposto de renda.
1: A portaria proíbe o fornecimento de cópia de declaração do imposto e recibo de entrega nas unidades de atendimento.
0: Saiba o que muda no atendimento com Daniele Popov.
7: Portaria publicada nesta segunda-feira traz mudanças como a proibição do fornecimento de cópia da declaração do imposto sobre a renda da pessoa física. A entrega do recibo relativo à declaração também foi proibida nas unidades de atendimento da Receita. As mudanças foram adotadas para reduzir os riscos de acesso indevido a informações protegidas por sigilo fiscal, já que documentos como a declaração do imposto de renda contêm dados pessoais sigilosos e que podem ser usados indevidamente. rapidamente. A partir de agora, a cópia da declaração e o recibo de entrega passam a ser disponibilizados exclusivamente por canais que utilizam mecanismos de autenticação e controle de acesso. Outras alterações que a portaria traz são ajustes relacionados ao atendimento presencial, ao atendimento orientado e à recepção de documentos em processos de atendimento digital. Daniele Popov para a Voz do Brasil.
1: Curso Nacional de Escrita Criativa tem inscrição aberta até quarta-feira, dia 5 de agosto.
0: Com ele, o participante vai aprender a produzir textos que buscam envolver, emocionar ou prender a atenção do leitor ou ouvinte por meio da criatividade na linguagem, na estrutura e na narrativa.
1: A chamada pública vai selecionar 1.000 participantes.
0: Os selecionados vão receber de forma gratuita formação em escrita criativa em todas as regiões do país.
1: Mais informações no site da Universidade Federal do Rio Grande do Sul, em ufrgs.br/territórios da escrita.
0: E essas foram as notícias do governo federal.
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1: Fique agora com as notícias do Poder Judiciário e do Congresso Nacional. Boa noite.
0: Boa noite para você e até amanhã.

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1: Você vai ouvir agora notícias do Poder Judiciário.
2: CNJ aprova perda do cargo de juiz e extingue a aposentadoria compulsória como punição máxima.
3: Para o STJ, olheiro que atua durante venda de drogas responde por tráfico, não por colaboração.
2: Eletricista terá plano de saúde mantido, mesmo após ter sido demitido.
3: Boa noite, eu sou Marcela Luiza.
2: E eu sou Marta Ferreira.
3: O Conselho Nacional de Justiça aprovou nesta terça-feira a perda do cargo de juiz e acabou com a aposentadoria compulsória como punição máxima a magistrados que cometerem infrações graves.
2: Pelas novas regras, nos casos mais graves, o juiz poderá ser colocado em disponibilidade com proposta de perda do cargo.
3: Nessa hipótese, o magistrado será imediatamente afastado das funções e passará a receber remuneração proporcional ao tempo de contribuição até a decisão definitiva do Supremo Tribunal Federal.
2: Com isso, o CNJ adequa as normas ao entendimento firmado em maio pela primeira turma do STF, segundo o qual a aposentadoria compulsória deixou de ter fundamento constitucional como sanção disciplinar após a reforma da Previdência.
3: Em 10 meses, gestão do ministro Edson Fachin responde por 10% das aposentadorias compulsórias do Conselho Nacional de Justiça.
2: Hoje, o plenário do CNJ extinguiu a aposentadoria compulsória como punição máxima a juízes que cometerem infrações graves. Pablo Lemos.
4: No início da sessão desta terça-feira, o presidente do STF e do Conselho Nacional de Justiça, ministro Edson Fachin, destacou alguns dados sobre os processos disciplinares julgados pelo Conselho.
5: Do final de setembro a julho deste ano, esse plenário concluiu o julgamento de 24 processos administrativos disciplinares, aplicando 11 penas de aposentadorias compulsórias, 8 disponibilidades, 4 censuras e 1 advertência. Ainda em sede de revisão disciplinar, foram aplicadas outras 2 penas de aposentadoria compulsória e mais 2 de disponibilidade. Assim, 14 juízes que cometeram faltas gravíssimas foram afastados dos quadros da magistratura. Trata-se de 10% do total de aposentadorias compulsórias até hoje aplicadas pelo CNJ, sendo essa penalidade administrativa mais grave até então vigente.
4: Fachin destacou que a atuação disciplinar é uma das competências constitucionais mais relevantes do CNJ para a preservação da confiança da sociedade no judiciário.
3: Quem atua como olheiro ou vigilante de forma integrada e indispensável à comercialização de drogas responde pelo crime de tráfico e não por colaboração como informante.
2: Essa conclusão é do STJ. Fátima Uchoa.
6: Moradores de Goiânia enviaram um vídeo a policiais militares com 2 homens comercializando drogas. Um vendia entorpecentes enquanto o outro permanecia ao lado observando a movimentação. Os policiais os abordaram e concluíram que o segundo homem era um vigilante durante a negociação. A Justiça de Goiás considerou que ambos atuavam na comercialização das drogas, cada um com papel específico no crime. A quinta turma do STJ negou o provimento ao recurso da Defensoria Pública que buscava desclassificar a condenação por tráfico de drogas para o delito de informante. Segundo o relator ministro Ribeiro Dantas, quem permanece ao lado do vendedor e ajuda a garantir a segurança da negociação participa diretamente da prática do crime.
3: Eletricista terá plano de saúde mantido mesmo após ter sido demitido.
2: Para o TST, por se tratar de contrato de trabalho, a Justiça Trabalhista tem competência para julgar o caso. Larissa Batista.
7: O eletricista foi demitido após 37 anos de trabalho e foi informado que poderia continuar com o plano de saúde da empresa. Porém, a única opção oferecida pela companhia de energia representava um aumento de mais de 5 mil na mensalidade. No TST, ficou decidido que a empresa deve garantir, tanto para o eletricista quanto para os dependentes dele, o mesmo plano de saúde dos trabalhadores ativos. Ainda cabe recurso da decisão.
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3: Uma boa noite.
2: Boa noite.
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9: Eu sou Paula Groba.
10: E eu sou Humberto Pinheiro.
9: E estes são os destaques de hoje do Jornal do Senado, que começa agora.
10: Botão do pânico para corridas por aplicativo avança no Senado.
9: Incentivo à violência contra a mulher pode virar crime específico.
10: Leis ambientais aprovadas pelo Congresso serão analisadas pelo STF.
9: Boa noite.
10: Boa noite.
9: Mais segurança para motoristas e passageiros de aplicativos de transporte. Um projeto em análise no Senado prevê a criação de um botão do pânico para ser acionado em situações de violência durante as corridas.
10: A proposta já foi aprovada pela Comissão de Ciência e Tecnologia e agora será discutida pela Comissão de Transparência e Defesa do Consumidor. A reportagem é de Herman Kulitz.
11: O botão do pânico tem por objetivo aumentar a segurança, tanto dos passageiros quanto dos motoristas de transporte por aplicativo, como Uber e 99, e deve ser acionado em casos de violência. O texto original do senador Carlos Viana, do PSD de Minas Gerais, determinava um cadastro prévio com foto do titular da conta e do cliente que irá embarcar, e reconhecimento facial antes de cada viagem. Mas, na Comissão de Ciência e Tecnologia, o relator, senador Carlos Portinho, do PL do Rio de Janeiro, conseguiu aprovar duas alterações. Eliminou a exigência de reconhecimento facial e exigiu identificação visível nos veículos usados para o transporte pago privado de passageiros. Portinho falou sobre a importância da regulamentação.
12: O motorista também vai estar seguro, porque ele, sabendo quem é o usuário, se amanhã ele sofrer algum crime, ele fica muito vulnerável e ele poder identificar, não só com os dados na plataforma, mas reconhecimento da foto, né, ou de um documento com foto.
11: O projeto aguarda a análise da Comissão de Transparência e Defesa do Consumidor. Se aprovado, segue para a Câmara dos Deputados.
9: E já está na Comissão Mista de Orçamento, a medida provisória que abre crédito extraordinário para garantir o pagamento do apoio financeiro do governo a produtores e importadores de combustíveis.
10: O objetivo é evitar que a elevação de preços por causa da guerra no Oriente Médio gere aumento da inflação nos custos de transporte, com efeito em cascata nos demais setores da economia. Repórter Alexandre Campos.
13: São R$ 3.473 milhões de reais que serão usados para compensar o aumento do valor de compra desses insumos no mercado internacional em decorrência dos conflitos no Oriente Médio. O senador Jacques Wagner, do PT da Bahia, lembrou que se nada for feito, a elevação do preço dos combustíveis poderá prejudicar toda a economia.
14: Aí o presidente tem que reagir para evitar que, inclusive, se comprometa a economia nacional, provocando uma inflação acima daquilo que a gente já tem da meta que está colocada.
13: Líder da oposição no Congresso Nacional, o senador Isalci Lucas, do PL do Distrito Federal, cobrou fiscalização.
15: Tem que ver agora o controle disso, né? Tem que controlar para ver se realmente, na bomba, se o consumidor vai sentir isso, né? E corre o risco de você dar isenção, fazer tudo isso e o preço continuar do mesmo jeito.
13: Como a medida provisória tem força de lei, a Agência Nacional do Petróleo já pode repassar aos produtores e importadores de combustíveis e óleo diesel os valores do apoio financeiro nessas operações, desde que comprovadas as importações.
9: Já está em vigor a lei que destina parte do dinheiro das BETs para o Fundo da Polícia Federal.
10: O FUNAPOL foi criado em 1997 para financiar e estruturar as operações do órgão. Repórter Pedro Pincer.
16: A lei determina que o Fundo para Aparelhamento e Operacionalização das Atividades FIM da Polícia Federal, o FUNAPOL, deverá receber até 3% dos recursos obtidos pelo governo com apostas de cota fixa, conhecidas como BETs. Esses recursos, antes montantes direcionados à Seguridade Social vão cobrir gastos com a saúde dos servidores da PF, além de retribuição por atividade extraordinária. O repasse dos recursos das apostas está previsto para ocorrer de forma gradual, 1% em 2026, 2% em 2027 e 3% a partir de 2028. O senador Randolfe Rodrigues, do PT do Amapá, ressaltou a importância desse dinheiro para a Polícia Federal.
17: O morador dos morros cariocas, o morador das favelas desse país, são igualmente vítimas do crime organizado quanto o cidadão que mora nos locais nobres. Para combater, precisa de polícia estruturada e precisa de fortalecimento, sobretudo, das instituições federais que têm a função precípua, com inteligência, de investigar o crime e de desarticular o crime. Sem recurso e sem estruturação, não se faz o combate adequado ao crime.
16: Além dessa receita, o FUNAPOL conta com transferências voluntárias de entes federativos ou de organismos internacionais vinculadas a programas de enfrentamento ao crime organizado, doações de pessoas físicas ou jurídicas, nacionais ou estrangeiras, e outras receitas legalmente previstas.
18: Quem incentivar, instigar ou ameaçar outra pessoa para que pratique violência doméstica e familiar contra a mulher poderá ser condenado até 2 anos de reclusão, além do pagamento de multa. É o que prevê um projeto de lei em análise na Comissão de Segurança Pública.
10: A proposta também estabelece aumento de pena quando o crime for cometido durante a vigência de medida protetiva de urgência, utilizar anonimato e envolver compartilhamento ou ameaça de divulgação de dados pessoais, imagens ou informações sensíveis da vítima. O autor do projeto, o senador Efraim Filho, do PL da Paraíba, ressalta que a medida é necessária porque a instigação de terceiros, inclusive por meios digitais, contribui para aumentar o ciclo de violência contra a mulher.
19: As medidas protetivas que hoje a lei permita que sejam tomadas contra o agressor possam ser também tomadas contra terceiros que porventura venham a também infligir a ameaça no sentido de desestabilizar a vítima, intimidá-la a ponto de retirar a denúncia ou algo desse tipo.
18: E uma série de ações que questionam decisões do Congresso Nacional com impacto no meio ambiente serão julgadas neste mês no Supremo Tribunal Federal.
10: Os pedidos à Justiça tratam da Lei Geral do Licenciamento Ambiental e do Marco Temporal das Terras Indígenas. Quem explica é o repórter César Mendes.
20: Aprovada em maio do ano passado no Congresso, a Lei Geral do Licenciamento foi criticada pela senadora Elisiane Gama, do Maranhão, por flexibilizar as licenças.
21: Quanto mais flexível, mais possibilidade de desastres.
20: O presidente da República vetou a mudança, mas a derrubada do veto no Congresso em novembro foi elogiada pelo senador Marcos Rogério, do PL de Rondônia.
22: Não somos poderes subalternos, somos poderes iguais.
20: Agora, a Lei Geral do Licenciamento vai passar pelo crivo do STF no julgamento de ações movidas pela Rede, o PSOL e o Partido Verde, questionando a flexibilização das licenças para Sueli Araújo, do Observatório do Clima, inconstitucional.
23: São dispositivos que afrontam a nossa Constituição, e é dever do Supremo afastar essas inconstitucionalidades.
20: O STF julga ainda neste mês ações contrárias ao marco temporal das terras indígenas e à suspensão da moratória da soja.
18: Nas eleições de outubro, o eleitor vai precisar escolher 2 candidatos ao Senado, mas não vale repetir o mesmo nome.
10: Se isso acontecer, o segundo voto será anulado. Saiba mais na reportagem de Marcela Cunha.
24: 2 votos, 2 nomes e 2 vagas. Essa é a conta que o eleitor precisa guardar nas eleições de 2026 para o Senado Federal. Na urna eletrônica, o cargo de senador vai aparecer 2 vezes. Primeiro, o eleitor digita o número de um candidato, confere a foto e confirma. Em seguida, uma nova tela será aberta para a escolha do segundo candidato. Mas não adianta repetir o número para reforçar o voto no candidato preferido. Os votos precisam ser dados a pessoas diferentes. Se o eleitor escolher o mesmo candidato nas 2 vezes, apenas o primeiro voto será válido e o segundo será anulado. A votação em dois nomes ocorre porque, neste ano, cada estado e o Distrito Federal vão preencher duas vagas no Senado. O eleitor só poderá escolher candidatos que disputem a eleição na unidade da federação onde ele vota. Mas, segundo o consultor legislativo do Senado, Gilberto Guerzoni, muitos eleitores podem chegar ao dia da votação sem saber que tem direito a duas escolhas.
0: O eleitor, na hora que ele responde à pesquisa, muitas vezes ele até desconhece que tem dois votos, ele desconhece a lista de candidatos e ele não escolheu, né, o seu senador, especialmente o seu segundo senador.
24: A dificuldade aumenta porque o voto para senador divide a atenção do eleitor com as escolhas para presidente, governador e deputados. Para não esquecer nenhuma das escolhas, a recomendação da Justiça Eleitoral é levar uma colinha de papel com o número dos candidatos.
10: Edição de Paula Groba e trabalhos técnicos de João Lira, o Jornal do Senado fica por aqui. Acompanhe agora as notícias da Câmara dos Deputados. Boa noite.
24: Boa noite e até amanhã.
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4: O plenário pode votar medidas provisórias e projetos ligados ao agronegócio.
5: Câmara aprova a regulamentação da atividade profissional do salva-vidas.
4: Vítima de violência poderá usar recursos de conta conjunta com o marido.
5: Boa noite. A Comissão de Constituição e Justiça da Câmara aprovou proposta que autoriza a mulher em situação de violência doméstica a utilizar recursos depositados em conta conjunta com o marido para se reacomodar em local seguro.
4: A repórter Maria Neves traz mais detalhes sobre o projeto que foi encaminhado para análise dos senadores.
6: Pela proposta da deputada Laura Carneiro, do PSD do Rio de Janeiro, a medida protetiva deverá ser autorizada pelo juiz e a utilização do dinheiro pode ocorrer em qualquer regime de bens adotado pelo casal. Laura Carneiro lembra que a Lei Maria da Penha assegura que mulheres em situação de violência sejam afastadas do lar e acolhidas em abrigo ou local seguro quando houver risco de vida. Entretanto, segundo afirma, levantamento do Instituto Brasileiro de Geografia e Estatística de 2018 mostrou que somente 2,4% dos municípios mantinham casas-abrigo. Os estados gerenciavam outras 43 unidades. Diante disso, a parlamentar ressalta que muitas vezes a vítima de violência é obrigada a permanecer na mesma casa que o agressor e continuar submetida a maus tratos, situação que a proposta busca evitar.
7: Ação de separação demora muito, divórcio demora muito. Durante esse período, ela vai viver como? E como ela não tem como viver, ela acaba não se afastando do lar e continua sofrendo as agressões. Vai chegar um ponto que ela vai acabar o feminicídio. Então o objetivo é que quando ela peça a medida protetiva, quando ela começa a sofrer a violência doméstica, ela tenha uma oportunidade de ter essa violação patrimonial e essa violação econômica minimamente resolvida.
6: Laura Carneiro ressalta ainda que contas conjuntas podem ser livremente movimentadas pelos seus titulares, o que poderia tornar a medida proposta desnecessária. No entanto, recorda que não são raros os relatos de violência patrimonial nos quais o agressor impede ou dificulta o acesso da mulher à gestão do patrimônio ou desvia recursos financeiros do casal. Permitir que a mulher disponha dos bens conjuntos, portanto, seria uma forma de contornar esse problema e permitir que a mulher reconstrua a própria vida longe do agressor. Da Rádio Câmara de Brasília, Maria Neves.
1: Segurança Pública.
5: Da Vitória, do PP do Espírito Santo, apresentou projeto que determina a suspensão imediata da posse e do porte de arma de investigados por violência doméstica. O texto prevê a apreensão da arma em até 24 horas, sem necessidade de decisão judicial específica.
4: Da Vitória explica que o objetivo é diminuir o risco de agressões fatais enquanto houver investigação, processo ou medida protetiva. A matéria está sendo analisada em conjunto com com outros projetos semelhantes e, caso seja aprovada nas comissões, pode seguir direto para o Senado.
5: Avança na Câmara projeto de Félix Mendonça Júnior, do PDT da Bahia, que bane das redes sociais condenados por crimes contra mulheres quando as plataformas forem usadas na prática do delito. Pelo texto, as empresas de tecnologia têm 48 horas para excluir as contas.
4: Félix Mendonça Júnior lamenta o fenômeno de monetização e espetacularização da violência de gênero nas redes sociais e que o Brasil figure entre os 5 países com maior número de feminicídios. Por estas razões e para proteger a dignidade humana, ele pede a aprovação da matéria.
1: Justiça.
5: Rodrigo Hollenberg, do PSB do Distrito Federal, questiona o sigilo imposto sobre o registro das visitas ao empresário Daniel Vorcaro na prisão. Ele afirma que a população tem o direito de conhecer eventuais vínculos e relações que possam ser relevantes para o caso do Banco Master.
2: Me causou uma grande surpresa a notícia de que a Polícia Federal teria pedido o sigilo sobre as visitas a Daniel Vorcaro na prisão. É muito estranho, porque a população quer saber exatamente quem são as pessoas, as autoridades, eventualmente as autoridades, que realizaram negócios com Daniel Vorcaro. Portanto, no meu entendimento, não se justifica absolutamente qualquer tipo de sigilo em relação às visitas realizadas a Daniel Vorcaro na prisão.
4: Rodrigo Hollenberg defende ainda a continuidade das investigações sobre o Banco Master e cobra a instalação de uma CPI para apurar as responsabilidades e recuperar recursos. Ele reitera que a apuração é fundamental para garantir transparência e esclarecer os fatos.
1: Saúde.
5: Beto Preto, do PSD do Paraná, é autor do projeto que torna obrigatória a realização de pelo menos uma ultrassonografia morfológica durante o pré-natal oferecido pelo SUS. O deputado explica que a medida busca ampliar a qualidade da assistência prestada às gestantes.
4: Ele lembra que a experiência já foi adotada no Paraná e defende a ampliação da iniciativa para todo o Brasil. Beto Preto afirma que o exame realizado entre a 20ª e a 24ª semana de gestação é importante para avaliar o desenvolvimento fetal e identificar situações que demandem acompanhamento especializado.
3: Por que entre a 20ª e a 24ª semana, que é o momento que ainda é possível você evoluir para um tratamento cirúrgico intrauterino? Então, esse é um momento importante. O Brasil vai dar um passo gigante no sentido de garantir mais ainda pré-natal correto para as mulheres brasileiras e dizer que no Paraná nós já instituímos esse ultrassom, essa ultrassonografia morfológica já, e isso vem dando muito certo. Queremos expandir para todo o Brasil através desta lei.
1: Homenagem.
5: Raimundo Santos, do PSD do Pará, destaca a criação do Dia Nacional da Música Gospel, celebrado em 9 de junho. O deputado afirma que a lei reconhece a presença do gênero musical em espaços religiosos, plataformas digitais, praças e emissoras de televisão.
8: Qual a importância desse reconhecimento, dessa homenagem à música gospel? A música gospel, na verdade, é o gênero musical que durante, por exemplo, a pandemia do novo coronavírus, foi o gênero mais ouvido e que serviu de alento para tantas pessoas consumidas pelo estresse, pela ansiedade, porque as mensagens da música gospel, elas são mensagens de paz, de amor, de esperança, mensagem também de fé.
4: Raimundo Santos explica que a escolha de 9 de junho faz referência ao nascimento de Frida Wingren, enfermeira, musicista e compositora de hinos cristãos. Ele reforça a relevância da data nacional para a valorização da música gospel e para a cultura brasileira.
5: Josenildo, do PDT do Amapá, apresentou o projeto que institui 29 de junho como Dia Nacional do Pescador Artesanal. O deputado propõe incluir esses trabalhadores na data, que atualmente homenageia apenas os praticantes da pesca amadora.
4: Josenildo observa que a medida reconhece a contribuição da pesca artesanal para a economia das comunidades costeiras e ribeirinhas. O parlamentar ressalta que a atividade preserva conhecimentos tradicionais ligados à cultura popular e ao uso sustentável dos recursos naturais.
1: Trabalho.
5: Os deputados aprovaram um projeto que regulamenta a profissão do salva-vidas. Saiba mais sobre o assunto na reportagem de Paula Bittar.
11: A Comissão de Constituição e Justiça da Câmara aprovou uma proposta que regulamenta o exercício da profissão de salva-vidas no Brasil. Pela proposta, para exercer a atividade, o profissional deve ter mais de 18 anos, estar em bom estado de saúde, possuir ensino médio completo e passar em uma avaliação prática de corrida e natação. Também é necessário completar um curso profissionalizante de 160 horas em uma instituição reconhecida e manter a formação atualizada a cada 2 anos. Os salva-vidas terão como atribuições a realização de técnicas de prevenção, resgate e primeiros socorros em situações de emergência e ações educacionais sobre os riscos de acidentes aquáticos. A proposta obriga os estabelecimentos que oferecem acesso a ambientes aquáticos a contratar profissionais salva-vidas que terão como direitos o uso de uniformes e equipamentos de proteção, jornada de trabalho de até 40 horas semanais, seguro de vida e aposentadoria especial para aqueles expostos a condições de risco durante as atividades. A relatora na comissão, deputada Ana Paula Lima, do PT de Santa Catarina, explicou que os profissionais lutam há mais de 15 anos por reconhecimento.
12: Houve projetos já arquivados sobre o tema, mas a categoria nunca desistiu, porque sabe o que representa esta profissão no nosso país. No Brasil, morrem em média 16 pessoas afogadas por dia e pelo menos 4 delas são as nossas crianças. Reconhecemos que restringir o exercício dessa profissão é constitucional, porque está diretamente ligada à proteção da saúde, da segurança de quem depende desses profissionais no mar, nos nossos rios, nos lagos e piscinas.
11: O projeto aprovado também estabelece que o piso salarial da categoria seja definido em lei específica. A proposta que regulamenta o exercício da profissão de salva-vidas já pode seguir ao Senado, a menos que haja recurso para votação pelo plenário da Câmara. Da Rádio Câmara de Brasília, Paula Bittar.
1: Agricultura.
4: Padre João, do PT de Minas Gerais, celebra os 20 anos de criação do Sistema Nacional de Segurança Alimentar e Nutricional, o SISAM. O parlamentar exalta a política de combate à fome no país e defende que, após consolidar o acesso básico à comida, o foco central deve ser a qualidade do alimento.
13: Ao virar essas 2 décadas do SISAM, temos que, além de garantir comida de verdade para todas as brasileiras e brasileiros, nós temos que avançar na qualidade do alimento. Porque é assustador o crescimento da obesidade e do sobrepeso, sobretudo em crianças e adolescentes. Isso significa uma degradação de fato da qualidade de vida dessas pessoas.
5: Padre João manifesta preocupação com o aumento do consumo de produtos nocivos à saúde e defende o uso de mecanismos fiscais para desestimular esses hábitos. Ele sugere que alimentos ultraprocessados e refrigerantes tenham alíquotas mais altas.
1: Desenvolvimento regional.
4: Hildo Rocha, do MDB do Maranhão, propõe isentar estados autossuficientes e superavitários de energia das cobranças extras das bandeiras tarifárias amarela e vermelha. O parlamentar explica que a ideia é criar uma diferenciação para estados que produzem mais energia do que consomem.
14: Atualmente, o sistema de bandeiras tarifárias é aplicado de forma uniforme em todo o território nacional, sem considerar disparidades regionais quanto à capacidade de geração. Tal situação penaliza consumidor de estados que são autossuficientes em energia, que acaba pagando tarifas adicionais mesmo não contribuindo para a necessidade de acionamento de termoelétricas ou compra de energia mais cara no mercado. Então, é essa a motivação para me apresentar esse projeto de lei, no sentido de fazer com que haja justiça.
5: Hildo Rocha argumenta que o atual modelo pune estados como Maranhão, que tem grande geração hidrelétrica, eólica, solar e a gás, mas pagam as mesmas tarifas adicionais cobradas de estados deficitários. Ele afirma que a proposta torna a cobrança mais compatível com a realidade energética de cada região.
4: projeto de Dilvan da Faro, do PT do Pará, cria a Política Nacional de Proteção às Mulheres Ribeirinhas, com foco na inclusão social, na justiça territorial e no desenvolvimento sustentável. O texto promove também a autonomia econômica e a defesa dessas mulheres contra a violência.
5: A proposta de Dilvan da Faro amplia o acesso das ribeirinhas a políticas públicas e valoriza os saberes tradicionais, indicando a relevância da incorporação deles em ações de combate às mudanças climáticas.
1: Votação.
4: A retomada dos trabalhos na Câmara pode ter votações de medidas provisórias e projetos ligados ao agronegócio. As votações serão ajustadas conforme o calendário eleitoral. O repórter Antônio Vital tem as informações.
9: A Câmara dos Deputados retoma os trabalhos depois do recesso parlamentar de julho com o calendário de votações ajustado em função do período eleitoral. Até o primeiro turno das eleições, em 4 de outubro, deputados e senadores têm que conciliar a atividade legislativa com o calendário eleitoral. Agosto é um mês em que os partidos têm que realizar as convenções, definir e registrar as candidaturas e dar início às campanhas nas ruas. Por isso, Câmara e Senado reservaram 2 semanas de esforço concentrado para votações. A primeira na semana entre 10 e 14 de agosto. A segunda entre 31 de agosto e 3 de setembro. Entre as propostas que devem ser votadas estão 7 medidas provisórias editadas no início do ano e que perdem a validade se não forem analisadas pela Câmara e pelo Senado até o final de agosto. Uma delas institui o Programa Extraordinário de Reequilíbrio Financeiro das Famílias, também chamado de Novo Desenrola Brasil. O programa tem o objetivo de ajudar famílias a renegociar dívidas com instituições financeiras com condições mais favoráveis. Outra medida provisória que precisa ser votada cria ajuda financeira para importadores de óleo diesel e gás de cozinha, como maneira de evitar desabastecimento em função da guerra no Oriente Médio. Ela também prevê apoio financeiro ao setor aéreo. Ainda em relação a combustíveis, pode ser votado o projeto do governo que cria subsídios e ajuda financeira para empresas do setor, como maneira de reduzir o impacto da guerra entre os Estados Unidos e Irã nos preços do óleo diesel, biodiesel, gasolina, etanol e querosene de aviação. Outras propostas que podem ser votadas foram apresentadas como prioridade no primeiro semestre pela Frente Parlamentar da Agropecuária. Um dos projetos suspende por 2 anos sanções e embargos ambientais a pequenos produtores rurais. A medida não tem apoio do governo, que argumenta que, na Amazônia legal, isso pode significar a suspensão de sanções a quem possui propriedades de até 400 hectares, como disse o deputado Helder Salomão, do PT do Espírito Santo.
15: Pode criar, sim, problemas que reduzam a efetividade das sanções, cuja finalidade é interromper imediatamente o dano ambiental. O projeto de lei prevê 24 meses para que os proprietários adotem medidas de recuperação ambiental.
9: Também pode vir a ser votado na Câmara projeto que reduz a jornada normal de trabalho para 40 horas semanais e garante 2 dias de repouso semanal remunerado, sem redução de salário. O projeto apresentado pelo governo regulamenta a proposta de emenda à Constituição aprovada pelos deputados no primeiro semestre e que aguarda análise pelo Senado. Outras propostas prontas para a pauta ainda não têm consenso entre os diversos partidos políticos. É o caso do projeto que inclui um incentivo à violência contra a mulher como crime inafiançável, como o racismo. Da Rádio Câmara, de Brasília, Antônio Vital.
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1: Economia.
5: Reginaldo Lopes, do PT de Minas Gerais, afirma que a reforma tributária sobre o consumo vai simplificar o sistema de impostos a partir de 2027. O deputado observa que o novo modelo cria mecanismos de devolução de tributos para ampliar a justiça social.
17: Nós vamos devolver parte dos impostos pagos por 73 milhões de brasileiros e brasileiras de renda per capita até meio salário. O cidadão vai comprar, pagar e receber de volta parte dos seus impostos. Um modelo transparente, onde o cidadão brasileiro, a cidadã brasileira, vai saber o preço de um produto e o preço do imposto. Com justiça tributária, para justiça social, para combater as desigualdades. nós vamos devolver 100% dos impostos para 73 milhões de brasileiros.
4: Reginaldo Lopes ressalta que o cashback alcança despesas essenciais, como energia, água, gás, internet, telefonia e esgoto. Ele também menciona a ampliação da faixa de isenção do imposto de renda como parte de uma agenda voltada à redução da carga tributária sobre os trabalhadores.
5: Feirantes de todo o país poderão ter isenção do Imposto sobre Produtos Industrializados, o IPI, na compra de veículos utilitários novos. A medida proposta por Adriano do Baldi, do PP de Goiás, visa beneficiar mais de 2 milhões de profissionais cadastrados.
4: O projeto reconhece o automóvel como ferramenta indispensável ao trabalho da categoria, o que justifica a isenção do tributo. Adriano do Baldi diz que a compra de um veículo será permitida a cada 5 anos, comprovada a inscrição regular do feirante por pelo menos 24 meses.
5: Termina agora o Jornal Câmara dos Deputados, produzido pela Rádio Câmara, com trabalhos técnicos de Wellington Teles e apresentação de Val Monteiro e Luciana Vieira. Uma boa noite para você.
4: A Voz do Brasil volta amanhã. Boa noite.
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4: 7 e 5.

Muito bem, agora são 19 horas e 10 minutos. Muito boa noite, gente querida. Está começando mais uma edição do programa Embalos da Noite, o programa que chega para fazer companhia a você com muita alegria, boa música e aquela energia que só a nossa audiência tem. E hoje é terça-feira, 4 de agosto de 2026. Seja bem-vindo, onde quer que você esteja, em casa, no trabalho, na estrada ou reunido com a família e os amigos. Aumente o volume, porque a partir de agora a noite ganha um ritmo especial. Vamos cantar, recordar grandes sucessos, celebrar a vida e espalhar boas vibrações.

Que esta noite seja repleta de paz, esperança e muitos motivos para sorrir. Afinal, cada novo dia é um presente de Deus e uma oportunidade de renovar a fé, os sonhos e a alegria de viver. E cada término de jornada é motivo de agradecer, né? Deus nos permitiu percorrer uma nova jornada, um novo dia de trabalho. Então, prepare o coração porque vem aí uma sequência de músicas inesquecíveis, participação dos ouvintes e muita animação do começo ao fim, viu? Eu sou Cidete e convido você a viver conosco mais uma noite inesquecível. Está no ar o programa Embalos da Noite, que a Rádio Nazaré FM Educativa está sempre levando para você. Levando, aliás, alegria, boa música e a melhor companhia para a sua noite.

Muito bem, o programa está começando aí, levando para você, como eu disse, muita moda boa. E a gente vai até às 21h30 hoje, a noite é nossa, viu? Saúdo a todos que estão acompanhando a nossa programação. Como eu disse, aqueles que estão me acompanhando através do nosso aplicativo, em outras cidades. Também você que está nos ouvindo aí através das ondas da nossa emissora. Muito obrigada pelo carinho. Boa noite, pessoal, que está ligadinho com a gente também aí nas aldeias. Boa noite, pessoal de Fontanilas. Boa noite, pessoal aí de Castanheira, Juruena, Ariponã, Cotriguaçu, Comisa. Olha, Água da Prata aqui do outro lado, Brasnorte. Mas também ainda aqui para cima, como diz o povo, né? Aí depois de Cotriguaçu, nós temos Comisa, Nova União, Guariba. A gente tem um povo bom aí para cima que sempre escuta a gente também através do aplicativo. Muito obrigada pelo carinho. E aqui do outro lado a gente tem, além de Brasnorte, nós temos também aí os assentamentos. A gente tem aqui ao Filadélfia, Terra Roxa, Rio Preto, as fazendas. Boa noite, pessoal da Fazenda Juína, Fazenda Quilombo. Boa noite, pessoal da Fazenda Zen1. Vocês que estão aí de Juara, um grande abraço. A gente segue com o programa desta terça-feira, levando para vocês os primeiros três sucessos. Vem chegando música para matar a saudade. Tonico e Tinoco, Mococa e Paraíso e André Andrade para você e sua família. Bem-vindos!

Muito bem, você ouviu aí três sucessos para abrir o nosso programa e a gente agora volta para levar até você os nossos apoiadores culturais que estarão trabalhando conosco em mais uma edição do programa Embalos da Noite. Olha, você que está me ouvindo agora, quer participar, é só deixar o seu recadinho aqui no WhatsApp, quer sugerir um pedido aí, uma música para a gente ouvir, é só mandar aqui no WhatsApp e a gente atende daqui a pouquinho, tá certo? Obrigada a você que já está escrevendo, já mandou o seu pedido musical. Já vou atender aqui quem está participando, Ana Cristina Ramírez, Maria Luiz de Souza também está ligadinha, Samuel Nanias lá da Fazenda, da Fazenda Agro Sanjuara, um grande abraço, boa noite. Boa noite a toda a família também. Boa noite, Érica Vieira Santana, o pessoal está ligadinho com a gente, certo? Já eu volto para também ouvir aí a Dona Cristina. Enfim, vamos agora trazer para você as melhores empresas que trabalham conosco aqui na Rádio Nazaré, as melhores empresas da cidade. 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

0: 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E agora vamos de participação, isso mesmo. Quero atender aqui a Noelle, ela diz: olá, tudo bem? Aqui, graças a Deus, tudo certo. Então, cheguei hoje às 8:30 da manhã, já estou com saudades da minha mãezinha. É Dona Lili, olha, a Noelle está com saudades já. Um grande abraço a Dona Lili e a você também, viu, Noelle? Obrigada pelo carinho que você tem com a gente, tá certo? Obrigada, viu? Quem está chegando também para participar com a gente é Dona Cleusa Araújo. Tudo bem, Dona Cleusa?
1: Boa noite, Tia Cidete. Como que você está? Tudo bem?
0: Opa, alguém colocou aqui acelerado. E agora sim.
1: Boa noite, Tia Cidete. Como que você está? Tudo bem?
0: Eu estou bem, graças a Deus.
1: Tudo bem. Fazia que eu não participo.
0: Verdade.
1: Mas hoje eu estou ligadinha, tá?
0: Ah, que ótimo. Obrigada,
1: você
0: viu?
1: Você acredita que eu estou barrendo terreiro e ligadinha na Nazaré?
0: Não, coisa boa.
1: Curtindo esse moldão aí. Aí, ó.
0: Bom demais, né?
1: Para todos os ouvintes, para você, para todos a rádio, todos que
0: certo.
1: Gostam do modão.
0: Tá
1: aí
0: certo.
1: No embalo da noite com a Tia Cidete. Abraço, Tia Cidete. Beijo.
0: Cleusa.
1: Ótima noite.
0: Obrigada,
1: pra
0: Cleusa.
1: Vocês, seus ouvintes, Cleusa Araújo, 100% flamenguista, aqui da comunidade Santo Isidoro, Parque Laranjeira.
0: Tá certo. Um abraço, Dona Cleusa. Ela tá cuidando da casa, ouvindo a Nazaré, coisa boa, viu? A gente fica feliz. Obrigada, viu, Dona Cleusa? Um grande abraço para a senhora e todos aí da comunidade, tá certo? Aí no Parque Laranjeira. Obrigada, viu? A Noélia diz aqui, ela quer oferecer uma música para minha mãe Lili e todos os ouvintes. Manda aí uma música se quer escutar, Noélia. Já eu atendo você, tá certo? Também quem está participando, Dona Carmen Cibier. A Dona Carmen Cibier mandou aqui um vídeo pra gente. Mas depois eu vou olhar para ver o que é, tá certo? Quem participa com a gente é Dona Cristina. Boa noite, Dona Cristina.
2: Boa noite, Cidete.
0: Boa noite.
2: Como é que você tá?
0: Tô bem.
2: Coisa mais linda do mundo. Eu te desejo
0: bem.
2: Uma boa noite,
0: obrigada,
2: abençoada.
0: Obrigada.
2: Sou minha princesa.
0: Diz aí.
2: E agora sabe o que é que eu tô fazendo?
0: Ah.
2: Fazendo inalação, minha
0: Eita,
2: filha.
0: Lelê.
2: Eu fui na rua. Não resolvi nada, mas tá bom.
0: Tá bom, tá bom.
2: Graças a Deus, né?
0: Uhum.
2: É, põe uma música bem boa pra mim, do Padre Reginaldo Manzotti,
0: certo,
2: se você puder.
0: Certo.
2: É, porque eu quero lembrar os nomes, eu sei todos os nomes, mas eu esqueço na hora, eu apavoro, não sei mais nada.
0: Tá certo.
2: Tá bom?
0: Não se preocupe com isso.
2: Eu te amo muito.
0: Obrigada, dona
2: Cristina.
0: Melhor
2: do mundo. Deus te abençoe.
0: Amém,
2: tchau,
0: amém. Tchau, tchau. Fica com
2: muito.
0: Deus. Vai fazer sua inalação direitinho, dona Cristina, tem que cuidar, viu? É, muito obrigada, viu, pelo carinho da audiência. Maria Luísa de Souza também está participando com a gente. Obrigada. Mais uma vez quero mandar um abraço para o Samuel Nanias, lá da Fazenda Grossã em Juara, o povo bom, sempre ligadinho. Boa noite para você e toda a sua família. Sempre é bom tê-los em nossa companhia, tá certo? E a gente vai trazer então, deixa eu me ver aqui, que ela está pedindo a música Barco de Papel com Trio Parada Dura. A Noélia está pedindo essa música. Um abraço carinhoso. E é claro que eu vou trazer essa música, é belíssima, né? Barco de Papel. E vai lá para a dona Lili. Ela está sempre ligadinha com a gente e a gente vai atender com muito carinho para que ela possa estar curtindo, porque é um pedido da sua filha, né? E depois ela quer Tropeiro Velho com Teixeirinha. Um grande abraço, povo de Deus. É sempre bom tê-los em nossa companhia. Olha, você quer também fazer um pedido musical? Manda para cá no WhatsApp e assim você vai ouvir o seu sucesso, tá certo? 19h34 agora.

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6: Mais uma edição aqui do Hora do Consumidor, chegando nesta terça-feira, hoje, 4 de agosto de 2026. Pergunta da nossa ouvinte Rosângela, de Eunápolis, na Bahia. Ela contratou um plano de internet de 600 megas, mas ela nunca consegue atingir essa velocidade. Ela pergunta o que ela pode fazer. Olha, Rosângela, a empresa deve fornecer informações claras sobre a velocidade contratada, viu? E as condições do serviço. O artigo 30 do CDC determina que a oferta vincula o fornecedor. Se houver descumprimento, você pode exigir a regularização, pedir desconto ou registrar reclamação junto à empresa e aos órgãos competentes, tá bom? Obrigado, viu, Rosângela, pela sua participação. Esse foi o nosso Hora do Consumidor. Daqui a pouco a gente volta trazendo mais uma dúvida aqui de mais um ouvinte, né? E tentando resolver aí os seus problemas e lutando pelos seus direitos, que é o mais importante aí, viu? Daqui a pouquinho a gente está de volta.
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0: Muito bem, 19 horas e 51 minutos. Boa noite, Ivone de Anápolis, Goiás. Ela está pedindo a música Menina da Aldeia. Com certeza já está aqui no jeito para tocar, viu? Obrigada pelo carinho lá de Anápolis, Goiás. Um grande abraço. Nossa rádio está chegando lá em outros estados, né? Coisa boa. Obrigada, Ivone. Um grande abraço. Ótima noite para vocês.
1: Seja bem-vindo nessa casa de caboclo.
0: E também eu vou trazer então agora Lourenço Lorival, Menina da Aldeia. E na sequência eu vou trazer Trio Parada Dura, Castelo de Amor. Essa música eu vou oferecer também para a dona Cleusa Araújo, que está ligadinha com a gente. Vou mandar também para a Noélia. Vou mandar também para a dona Carmen Cibier, que está ligadinha, sempre participando conosco. Obrigada. Dona Cristina, ainda não trouxe aí a sua música, mas vou oferecer esta aqui para a senhora curtir. Depois, mais tarde, eu vou trazer aí o sucesso que a senhora pediu. E também vai lá para o Samuel Nanias e a família lá na fazenda, a fazenda Agro Sanjuara. E também vou mandar para Maria Luísa de Souza, que também está ligadinha com a gente, tá certo? Ana Maria, obrigada pelo carinho, já eu volto para atender você também, tá certo? O programa Embalos da Noite também quer desejar aí as boas-vindas ao pessoal que faz parte do Clube da Evangelização. E desejamos a vocês que estão aí já esperando a data do aniversário dentro do mês de agosto, por exemplo, amanhã, dia 5, nós vamos ter aí Dona Josefina Budnick, que é sócia do Clube da Evangelização, que está de aniversário, estará de aniversário amanhã, né? Então, felicidades a todos e obrigada àqueles também que não estão inseridos aqui no nosso projeto, mas celebram o dom da vida no dia de hoje, tá certo? Bora de música, Lourenço Lorival, Menina da Aldeia, Trio Parada Dura, Castelo de Amor.
1: Cachorro.

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2: Não conte as calorias gastas na esteira. A maioria das esteiras e bicicletas ergométricas possui contador de calorias, mas nem nas mais modernas essa contagem é confiável. Aquela informação nunca será precisa. É preciso relacionar muitos fatores para chegar a esse resultado, que não pode ser pasteurizado para todos os alunos. Movimentar os braços durante a caminhada na esteira, por exemplo, aumenta o gasto calórico em 10%, mas não é possível contabilizar esse gasto através do aparelho. Para alcançar seus objetivos, o melhor é conversar com o profissional, explica o treinador físico Ricardo Wesley.
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